0: da França.
1: E vai discutir nos próximos dias a reforma de organismos como a OMC, regulação da inteligência artificial e regras para exploração de minerais raros.
0: E ainda, educação.
1: Estão abertas as inscrições para o Sisu Mais, uma nova oportunidade para quem fez o Enem e não foi selecionado na etapa regular. Gabriela Noronha.
2: Será uma espécie de repescagem das vagas que não foram preenchidas na etapa regular. Estão sendo ofertadas 9.436 vagas em 532 cursos.
0: E desenrola Fies, já renegociou 5 bilhões e 300 milhões em dívidas de ex-estudantes, com descontos de até 99%.
1: Hoje, na apresentação da Voz do Brasil, Mariana Jungmann e Luciano Seixas.
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1: O presidente Lula já está na França, onde participa como convidado do encontro do G7, formado por Alemanha, Canadá, Estados Unidos, França, Itália, Japão e Reino Unido, principais economias desenvolvidas do mundo.
0: Além de reuniões bilaterais, o presidente vai levar a contribuição brasileira para diversos temas discutidos pelo G7.
1: A repórter Luana Karen está lá na França, mas devido ao fuso horário de 5 horas a mais por lá, nós conversamos com ela mais cedo sobre as agendas do presidente. Vamos ouvir.
0: Oi, Luana, boa noite para você aí na França. Você está na cidade de Evian-les-Bains, né? O presidente Lula chegou à cidade hoje, mas antes ele passou por Genebra, capital da Suíça.
1: E ele já teve também os primeiros encontros bilaterais, né, com os presidentes da Suíça e da França. Conta pra gente como foram esses encontros, Luana. Boa noite.
3: Boa noite, Luciana e Mariana. Boa noite aos ouvintes da Voz do Brasil. É isso mesmo, a reunião de cúpula do G7 acontece em Evian-les-Bains, cidade francesa onde eu estou, situada às margens do Lago Lema, no leste da França. Antes de chegar aqui, ainda em Genebra, Lula teve uma reunião bilateral com o presidente da Suíça, Guy Parmelin. Eles falaram sobre comércio e se comprometeram a trabalhar para diversificar a pauta de exportações entre os dois países. À tarde, já aqui em Evian-les-Bains, o presidente Lula teve um encontro bilateral com o presidente da França, Emmanuel Macron. Os dois presidentes reiteraram os avanços positivos da cooperação em defesa, em especial o sucesso do Programa de Desenvolvimento de Submarinos, o PROSUB.
0: Luana, essa é a 10ª vez que o Brasil participa como convidado da reunião do G7. Quais são os temas que estão em destaque esse ano?
3: Pois é, Mariana, o encontro em Evian acontece logo após o anúncio do acordo de paz entre Estados Unidos e Irã, tema que deve fazer parte das discussões aqui. Além, claro, da guerra entre Ucrânia e Rússia. Também haverá espaço para conversas sobre disputas econômicas entre as grandes potências, segurança, saúde e inteligência artificial. O Brasil vai participar de 2 sessões plenárias no fórum. Na primeira, dedicada às parcerias internacionais para o desenvolvimento, Lula deve defender a manutenção dos recursos destinados à ajuda oficial aos países mais pobres. Na segunda sessão, com a presença brasileira, o debate será sobre crescimento econômico equilibrado. Neste tema, Lula deve voltar a defender a reforma das instituições internacionais criadas após a Segunda Guerra Mundial. É o que se costuma chamar de sistema de governança global, com os órgãos da ONU, a Organização Mundial do Comércio e outros. O Brasil vem defendendo que o formato desses organismos foi feito num outro contexto de mundo, em que existiam menos países. E daí a necessidade de reformas para aumentar a representatividade, especialmente no sul global. O secretário de Assuntos Econômicos e Financeiros do Ministério das Relações Exteriores do Brasil, embaixador Philippe Fox Drummond, explicou a postura do Brasil.
4: Como é que você tem um crescimento equilibrado com as estruturas de governança não reformadas? Um exemplo clássico disso é a OMC. Nós estamos fazendo um grande esforço, o Brasil, em conjunto com diversos outros países, para fazer uma reforma da OMC, e a reforma da ONU, das Nações Unidas, também é algo que cabe nesse texto.
1: Luana, o que deve sair de prático nessa reunião do G7?
3: Olha, Luciano, do encontro aqui em Evian, devem sair 7 documentos com assuntos considerados prioritários pela presidência francesa. Entre eles está o combate ao narcotráfico, as questões de saúde e proteção online de menores de idade. O Brasil não participa das negociações finais desses textos, mas foi convidado a enviar contribuições. Outro tema considerado prioritário pela presidência francesa é a discussão sobre minerais críticos.

0: críticos. E a posição brasileira é que os países produtores não devem se limitar a apenas exportar matéria-prima, mas também desenvolver cadeias produtivas locais capazes de agregar valor aos produtos, o que leva a mais geração de emprego e renda para a população. Também haverá um almoço na quarta-feira de trabalho entre os líderes do G7 e CEOs de empresas de inteligência artificial. O presidente Lula retorna ao Brasil na quarta-feira. Mariana e Luciano.
1: Obrigada, Luana Karen. Bom trabalho aí na cobertura da reunião de cúpula do G7 na França.
2: Neste fim de semana, o presidente Lula assinou a sanção de uma nova lei que vai promover mudanças profundas na gestão do transporte público em todo o país.
1: O novo marco legal do transporte público coletivo urbano vai modernizar o sistema e melhorar as formas de financiamento, que deixarão de ser ancoradas apenas na tarifa paga pelo passageiro.
2: Além disso, a regulação sobre as operadoras também será aprimorada, resultando em mais qualidade no serviço prestado.
1: Para explicar essas mudanças, nós conversamos hoje mais cedo com o secretário nacional de mobilidade urbana do Ministério das Cidades, Marcos Daniel de Souza Santos. Acompanhe. Olá, secretário. Vamos começar explicando para o nosso ouvinte o que que é esse novo marco legal. Pelo que eu entendi, ele dá diretrizes gerais, né, sobre todo o funcionamento do sistema de transporte público coletivo: financiamento, planejamento de linhas, integração regional. O senhor pode explicar melhor para a gente?
3: Olá, Mariana, Luciano, tudo bom? Obrigado aí pela oportunidade da gente explicar um pouco sobre o marco legal que foi aprovado e sancionado nesse final de semana pelo presidente Lula. Esse texto de lei é muito importante porque quem faz acontecer o transporte público são os municípios nos seus territórios e os governos do estado, né? E há uma necessidade muito grande da gente fazer esse serviço melhorar no país, se expandir. E para isso ele precisa de normas e regras nacionais, que é a função da União. Então a lei ela cumpre esse espaço aí de atualizar, né, as normas para os municípios prestarem esse serviço para a população, prestarem com qualidade, financiar, organizar o serviço de transporte público. Parece simples, mas a gente tem nessa norma, ela abarca desde uma linha de trem ao metrô, a um corredor de ônibus, a um ônibus convencional, a um micro-ônibus, a serviços de barca. Então, o transporte público acontece de várias formas, de vários modos, em vários territórios e precisa de diretrizes nacionais para que a população possa ser atendida, com a qualidade que merece.
2: Um dos focos principais da nova lei é a questão do custeio, né? Ela propõe que esse custeio tenha outras fontes além da tarifa paga pelos passageiros. E também muda essa lógica, né, de preço dividido pela quantidade de passageiros transportados, não é isso, secretário?
3: Exatamente. A norma propõe a gente olhar o serviço de transporte, todos os modos, no território, avaliar quanto custa, se ele é adequado, se está nas condições de qualidade para atender a população. E a partir desse custo, a gente entender que o poder público vai manter esse serviço funcionando com receitas que vêm da tarifa, mas que no passado dependia somente da tarifa e agora é possível colocar outras fontes de recursos para manter esse serviço e manter a qualidade. Então, ele traz essa segurança jurídica para que os novos contratos e até os contratos que já existam consigam olhar qualidade, oferta e equilíbrio econômico de quem vai manter esses serviços, os operadores privados ou até operadores públicos. Então, fica claro agora que para manter um serviço tão importante, não dá para depender somente da tarifa. Precisa vir outras fontes de recursos que o poder público tem que se organizar e para isso precisa ser dado muita transparência e controle social.
1: Inclusive tem uma lógica também de, por exemplo, deixar de cobrar pelo passageiro em si e passar a cobrar por quilômetro rodado, né? Isso tem a ver com uma preocupação que essa nova lei tem em favorecer o atendimento em regiões periféricas, em linhas que tradicionalmente são negligenciadas pelos operadores, porque elas não são tão rentáveis assim. Essa mudança aí de paradigma, de forma de cobrança, ela também ajuda nesse aspecto.
3: Exato. A lei ela traz o princípio da universalização, ou seja, levar um serviço público, que é o serviço de transporte, a todo o território. Como ele é um direito social, a gente tem que olhar muito para quem realmente mais precisa, as populações mais vulneráveis, afastadas, que não têm condição, muitas vezes, de acessar oportunidades nas cidades. Então, a gente precisa repensar a rede de transporte, esse serviço, as linhas, os sistemas de trilho para atender essa população e não depender somente da tarifa, porque senão você vai numa lógica de só vou onde tem passageiro que consegue pagar tarifa, e se você não consegue ter essa arrecadação, você não vai ampliando a oferta do serviço público. Então é importante o poder público entender que ele precisa agora se organizar, o executivo, o legislativo e o próprio judiciário entendendo a importância do transporte público para levar esse serviço a toda a população do território, principalmente para quem mais precisa.
2: Outra inovação da lei é a associação de instrumentos urbanísticos e tributários com o serviço de transporte público. Quer dizer, um grande empreendimento urbano, por exemplo, teria que fazer investimentos no transporte público. É isso, secretário?
3: A gente tem que entender que o transporte ele ocorre no território da cidade, né? E tem locais que têm uma maior demanda e outras não. E existe um impacto nos empreendimentos. A lógica muitas vezes é uma lógica viária de fluidez do trânsito e é compreensível ter isso. Mas a gente pode ter empreendimentos que pensem que quem vai acessá-los vai por meio do transporte público. Isso traz uma economia para a cidade como um todo, né? Então a gente tem que olhar a coletividade. O transporte público tem que ser pensado dessa forma. A gente vive num território de uma cidade utilizado ali por muitas pessoas. E o transporte, no nome já diz, coletivo, é para todo mundo. Então, quando a gente pensa o desenvolvimento das nossas cidades com o transporte, a gente tem que pensar os empreendimentos também com o olhar do usuário, do transporte público e de toda a população.
1: Se pensa no estacionamento, né? Tem que pensar também na chegada do ônibus, enfim, do metrô.
3: Exatamente.
1: Agora,
3: eu acho que esse princípio é importante, de fato, para quem está planejando as cidades, né? É um olhar a mais, né? De não só pensar no trânsito, mas também pensar no transporte público.
1: Agora, secretário, para a gente encerrar, é importante a gente lembrar que tudo isso é feito com diretrizes do governo federal, mas executado mesmo por estados e municípios lá na ponta, né? Ou seja, a gestão de todos esses instrumentos legais que essa nova lei traz, ela vai ser feita pelas prefeituras para favorecer o transporte local.
3: Exato. A titularidade, que a gente chama, né? Quem realmente vai dizer qual é a linha que vai atender aquele bairro, é quem vive naquela cidade. São as prefeituras com participação da sociedade. É ali que a gente tem que discutir realmente se o serviço está atendendo a população ou não. O governo federal da diretriz, mas ele também entra financiando, dando assistência técnica, induzindo, que tem esse poder de fazer. Então, ele tem um papel também nessa lei, que é de dar esse suporte aos municípios e às regiões metropolitanas, mas esse protagonismo fica ainda com quem vive no território. A gente entende que é importantíssimo. E o marco legal coloca isso. Escutam a nível local, cobrem a nível local, venham também cobrar a nível de governo federal, mas entendo que as soluções vão partir de quem vive nos territórios.
2: Nós conversamos com o secretário nacional de Mobilidade Urbana, Marcos Daniel dos Santos. Muito obrigado, secretário, pela entrevista aqui à Voz do Brasil.
3: Eu que agradeço a oportunidade.
1: Mais de 9 mil vagas de graduação em universidades públicas.
2: Estão abertas essa semana as inscrições para o Sisu Mais, que vai preencher as vagas remanescentes da etapa regular do Sisu.
1: É a primeira vez que uma seleção desse tipo será realizada pelo MEC.
4: Os estudantes interessados em ocupar uma vaga em um curso de graduação em uma instituição pública de ensino superior terão mais uma oportunidade com o Sisu Mais. Será uma espécie de repescagem das vagas que não foram preenchidas na etapa regular do Sistema de Seleção Unificada 2026. É a primeira vez que o Ministério da Educação realiza o Sisu Mais. Estão sendo ofertadas 9.436 vagas em 532 cursos. Quem for classificado começa a estudar no segundo semestre. De acordo com o MEC, a adesão é voluntária. Cada universidade decide se participa e quais cursos disponibiliza. As inscrições para o Sisu Mais começaram nesta segunda-feira e vão até a próxima sexta-feira, 19 de junho, no site sisualuno.mec.gov.br. Ao acessar o sistema, deve ser feito login da conta gov.br. O candidato poderá escolher até duas opções de curso, turno, local de oferta e instituição. Para se inscrever, o estudante precisa ter participado de uma ou mais edições do Exame Nacional do Ensino Médio nos últimos 3 anos e ter concorrido a vagas na etapa regular do Sisu 2026. Para a seleção, será considerada a edição do Enem com melhor média ponderada. Os resultados saem no no dia 24 de junho. Gabriela Noronha, para a Voz do Brasil.
2: Alívio no bolso de estudantes que renegociaram dívidas pelo Desenrola Fiéis.
1: Após 30 dias de operação, o Ministério da Educação já contabilizou mais de 100 mil acordos firmados, o equivalente a 5 bilhões e 300 milhões de reais de dívidas renegociadas.
2: Aqueles que têm contratos firmados até 2017 e ainda não participaram podem aderir até o dia 31 de dezembro.
5: Após um mês de lançamento, o Desenrola Fiéis já implementou 100.209 renegociações de contratos do Fundo de Financiamento Estudantil, o Fiéis. Isso equivale a 5 bilhões e 300 milhões de reais em dívidas renegociadas em todo o país. O saldo das dívidas foi reduzido para 1 bilhão e 130 milhões de reais. Esse resultado reflete a adesão dos estudantes ao programa, que possibilita descontos de até 99% sobre o valor consolidado da dívida, conforme o perfil do contrato e o tempo de inadimplência. O Desenrola Fiéis tem potencial para beneficiar mais de 1 milhão de estudantes com contratos firmados até 2017 e que estavam na fase de amortização em 4 de maio de 2026. O prazo para aderir à renegociação vai até 31 de dezembro de 2026. Basta acessar os canais digitais dos agentes financeiros responsáveis pelo contrato. Com a confirmação do pagamento, ocorre a retirada do nome do estudante e dos fiadores dos cadastros de inadimplência. Com locução de Thaís Vitória, reportagem Daniele Popov.
1: Na sexta-feira, nós falamos aqui na Voz do Brasil sobre o Move Brasil Entregadores Move Brasil Entregadores e Moto App, que vai facilitar a aquisição de bicicletas elétricas e motos para quem trabalha com entregas por aplicativos.
2: Mas o Move também está avançando em outras frentes.
1: No braço do programa voltado para aquisição de caminhões e ônibus, os financiamentos já estão sendo aprovados.
2: Só da linha do BNDES já foram contratados 3 bilhões de reais.
6: Modernizar a frota nacional de veículos pesados, de cargas e passageiros. Com esse objetivo, o governo do Brasil disponibilizou 21 bilhões de reais em crédito para financiamento desses veículos, dentro do programa Mover Brasil Caminhões e Ônibus. A maior parte dos recursos será liberada via Tesouro Nacional. Somente dos recursos liberados via Banco Nacional de Desenvolvimento Econômico e Social, o BNDES, já foram contratados 3 bilhões de reais desde o fim de maio. O diretor de Desenvolvimento Produtivo, Inovação e Comércio Exterior do BNDES, José Luiz Gordon, fala sobre o andamento do programa.
7: Essa linha já está disponível, já está sendo utilizada. Taxas de juros ali que variam entre 11% e 12% ao ano, um instrumento que ajuda muito a capacidade de investimento, a renovação de frota, uma frota mais nova, mais eficiente ambientalmente.
6: A linha de crédito do BNDES já contabiliza quase 5 mil operações em 1.056 municípios de todas as regiões do país. A média por operação foi de R$1.300.000, sendo a maior parte destinada aos donos de frotas. Mas também já foram aprovados 43 milhões de reais para clientes autônomos em 104 operações. O caminhoneiro e diretor da Confederação dos Trabalhadores em Transportes Logísticos, Carlos Alberto Littdemer, fala dos pontos positivos da medida.
8: Um fundo garantidor, ele dá condição de que aquele caminhoneiro que não tenha um score ideal para o banco, né, ou não tenha as garantias necessárias para que realmente ele possa dar uma melhorada. Senão, fora isso, ele jamais conseguirá fazer qualquer forma de investimento. O alongamento do prazo, né? Ele também é um facilitador, né?
6: As condições de financiamento variam conforme o perfil do beneficiário. Para transportadores autônomos, o prazo é de 120 meses, com 12 meses de carência. Para empresas de carga, o prazo para pagamento pode chegar a 60 meses, com 6 meses de carência. Já para empresas do setor de transporte de passageiros, o prazo é de 120 meses, também com 6 meses de carência. O programa prevê um limite de crédito de até 50 milhões de reais por cliente. Reportagem Cleide Lopes.
9: O governo do Brasil abriu crédito extraordinário de mais de 337 milhões de reais para intensificar a proteção florestal e o monitoramento ambiental.
2: A medida provisória foi publicada hoje e a verba vai ser executada pelo IBAMA e pelo ICMBio.
9: Do total, quase 195 milhões serão destinados para ações de prevenção e controle de incêndios florestais em áreas federais prioritárias e fiscalização ambiental.
2: Os recursos serão utilizados para despesas como mobilização de equipes, remuneração de brigadistas temporários e aquisição de equipamentos de proteção individual.
9: Incorporado ao SUS um novo tratamento para um tipo agressivo de leucemia.
2: E deve estar disponível aos pacientes no prazo de 6 meses.
10: A leucemia mieloide aguda é um tipo de câncer agressivo que afeta os glóbulos brancos na medula óssea. Entre os principais sintomas estão cansaço, anemia, infecções frequentes, perda de peso, febre, falta de ar, hematomas e sangramentos. Os pacientes do Sistema Único de Saúde com esse diagnóstico e que não podem se submeter à quimioterapia intensiva passam a contar a partir de agora com uma nova opção de tratamento. Trata-se da combinação de 2 medicamentos, venetoclax com azacitidina, incorporada ao SUS pelo Ministério da Saúde. O tratamento é indicado para pacientes adultos com leucemia mieloide aguda recém-diagnosticada. A medida beneficia principalmente pessoas idosas ou com condições de saúde que dificultam um tratamento convencional. A previsão do governo federal é que a nova terapia esteja disponível na rede pública em até 180 dias. Natália Kuzlik, para a Voz do Brasil.
9: Para ajudar no combate a crimes digitais contra crianças e adolescentes, foi criado um canal de denúncias pela Agência Nacional de Proteção de Dados.
2: O novo canal busca facilitar o recebimento de relatos sobre violações de direitos por parte das plataformas na internet, como falhas na aferição de idade e ausência de segurança por padrão.
9: Os relatos devem ser de casos específicos e não genéricos e relacionados ao descumprimentos administrativos previstos no Estatuto Digital da Criança e do Adolescente.
2: O objetivo é ajudar no monitoramento e fiscalização de plataformas digitais e empresas que atuam no ambiente virtual.
9: Para denunciar, basta preencher o formulário disponível na plataforma da agência em www.gov.br/ANPD.
2: Hoje o pagamento do abono salarial para os trabalhadores nascidos em julho e agosto.
9: Mais de 4 milhões de trabalhadores vão receber ao todo 5 bilhões e 500 milhões de reais com pagamentos realizados pela Caixa Econômica Federal.
2: O benefício varia de R$ 136 a R$ 1.621, de acordo com a quantidade de meses trabalhados no ano base 2024.
9: Tem direito ao abono aqueles que receberam remuneração média de até R$ 2.766 com cadastro no PIS/PASEP há pelo menos 5 anos.
2: Os valores ficam disponíveis para saque até o encerramento do calendário, em 30 de dezembro de 2026.
9: E essas foram as notícias do Governo do Brasil.
2: Uma realização da Secretaria de Comunicação Social da Presidência da República.
9: Com produção da empresa Brasil de Comunicação.
2: Fique agora com as notícias do Poder Judiciário e do Congresso Nacional. Boa noite.
9: Boa noite para você e até amanhã.
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13: Supremo Tribunal Federal valida a inclusão automática de novos servidores federais em plano de previdência complementar. Para o STJ, citação de empresa estrangeira por meio de representante no Brasil exige prova da representação. Oiapoque recebe ação itinerante da Justiça do Trabalho com serviços gratuitos à população. Boa noite, eu sou Walter Lima. O Supremo Tribunal Federal validou a inclusão automática de novos servidores federais em plano de previdência complementar. O plenário considerou que a regra é constitucional e não afasta o direito de escolha do servidor, que pode ser exercido posteriormente. Marcela Luiza.
14: Ao analisar o caso, o relator ministro Nunes Marques entendeu que a facultatividade prevista na Constituição está preservada, já que o servidor tem liberdade para decidir se deseja ou não permanecer no sistema. O ministro destacou que a legislação garante o cancelamento da inscrição a qualquer momento e prevê a devolução das contribuições com correção monetária nos casos de desistência em até 90 dias.
13: É nula a citação de empresa estrangeira por meio de suposta representante nacional, sem prova concreta dessa representação. Essa decisão é do STJ, Fátima Uchoa.
15: A quarta turma do STJ deu provimento ao recurso especial da companhia coreana Hyundai Corporation para declarar nulos os atos processuais praticados desde a citação realizada por meio da Hyundai Caoa do Brasil em ação de cobrança, rescisão contratual e indenização ajuizada por empresa brasileira que alega não ter recebido acessórios de telefonia celular pelos quais pagou. A Justiça do Rio de Janeiro considerou válida a citação, mas o STJ entendeu que esse ato só seria válido se a representação tivesse sido comprovada, o que não ocorreu. Assim, sem representante formal confirmado, a Hyundai deveria ser citada diretamente na Coreia do Sul por carta rogatória. O voto que prevaleceu no julgamento foi o da ministra Isabel Galotti.
13: Equipes da Justiça do Trabalho e de órgãos parceiros chegam ao município de Oiapoque, no extremo norte do Amapá. É a itinerância Cidadania Aqui com Você, para atender às aldeias indígenas. Rafael Silva.
16: As ações vão ocorrer de quarta a domingo. Primeiro na aldeia Manga, sábado e domingo será a vez da aldeia Espírito Santo. Pela Justiça do Trabalho, além de receber orientações, os moradores da região também vão poder denunciar e resolver questões trabalhistas e previdenciárias e até solucionar conflitos. Mas vai ter também outros serviços, como emissão de documentos, orientações jurídicas diversas e atendimento na área da saúde.
13: Quatro legendas exibem propaganda partidária nesta semana. Programas vão ao ar na terça, quinta e no sábado, entre 19h30 e 22h30. Mariana Fabri.
17: Nesta semana, o Partido dos Trabalhadores, o Partido Liberal, o Partido Comunista do Brasil e o Partido Social Democrático exibem propaganda partidária nas emissoras de rádio e televisão. O tempo de propaganda depende do número de deputados federais eleitos pelo partido nas eleições gerais de 2022. Por isso, PT, PL e PSD têm direito a 10 minutos cada. Já o PCdoB conta com 5 minutos. A propaganda partidária promove o programa e as atividades do partido e divulga o posicionamento sobre temas políticos e sociais. Em anos eleitorais, como 2026, esse tipo de propaganda só é transmitida no primeiro semestre.
13: Governo Federal e FUNAI pagarão 10 milhões de reais por violações contra indígenas na década de 70 em Mato Grosso. A sentença também determinou a conclusão da demarcação em até 2 anos. Vanessa Pereira.
18: Depois de 50 anos, o MPF obteve a condenação na justiça contra o governo federal e a FUNAI por remover, na década de 1970, indígenas Tapaiuna do território tradicional, próximo a Diamantino, em Mato Grosso. Na sentença, foi determinado o pagamento de indenização por danos morais e coletivos para a comunidade indígena, no valor de 10 milhões de reais. A conclusão da demarcação das terras em até 2 anos e um pedido público de desculpas.
13: 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Boa noite.
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20: Eu sou Paula Groba.
21: E eu sou Ricardo Nakaoka.
20: E estes são os destaques de hoje do Jornal do Senado, que começa agora.
21: Senado pode analisar compensação para médico que prestar assistência durante voo.
20: Projeto endurece punição para quem induz crimes em escolas e shoppings.
21: Bombeiros podem passar a receber recursos de emendas da saúde.
20: Boa noite.
21: Boa noite.
20: Uma emergência médica a 10 mil metros de altura pode transformar um voo tranquilo em uma corrida contra o tempo. Nessas horas, a ajuda de um médico entre os passageiros pode fazer toda a diferença.
21: Para reconhecer esse trabalho voluntário, o Senado pode analisar um projeto que prevê algum tipo de compensação aos profissionais que prestarem socorro durante viagens aéreas. Os detalhes com o repórter Alexandre Campos.
22: Autor do projeto, o senador doutor Irã, do PP de Roraima, lembrou que um médico que presta assistência ainda é obrigado a preencher formulários após o pouso do avião com informações sobre os procedimentos adotados durante o voo. Pela proposta, a companhia aérea vai ter duas opções: inserir no seguro que é obrigada a contratar uma cláusula prevendo a compensação ao profissional da saúde que agir nessas situações, ou, por conta própria, oferecer algum tipo de ressarcimento, como pagamento em milhas ou upgrade em viagem futura.
23: Você sabe que nós temos uma população que tem envelhecido muito. E quanto mais envelhecemos, mais agravos nós ficamos suscetíveis. E muitas vezes a gente encontra pessoas idosas que às vezes não tomaram suas medicações antipertensivas, suas medicações para controlar sua glicose, enfim, o que torna muito frequente a necessidade de um atendimento médico nos aviões.
22: Na justificativa de seu projeto, o doutor Irã, que é médico, lembrou que o Conselho Federal de Medicina confirmou o entendimento de que é devido a algum tipo de compensação ao profissional pela prestação de socorro durante voos.
20: E o senador Eduardo Girão, do Novo do Ceará, lamentou a morte de 7 jovens atletas cearenses em um grave acidente ocorrido na rodovia estadual CE-187. Durante a sessão de hoje no Senado, ele pediu um minuto de silêncio em homenagem aos jogadores de basquete falecidos.
21: Girão lembrou que os jovens participam da Copa Sobral de basquete e regressavam para Juazeiro do Norte, quando o ônibus em que viajavam tombou às margens da rodovia.
24: Neste momento de profunda dor, eu quero manifestar minha solidariedade às famílias das vítimas e aos feridos, que seguem recebendo atendimento médico, e a toda a comunidade esportiva cearense.
20: O senador Isalci Lucas, do PL do Distrito Federal, alertou para o crescente endividamento das famílias brasileiras. Segundo o parlamentar, o número de pessoas com dívidas e restrições de crédito atingiu níveis recordes. Ele afirmou que a situação afeta principalmente as camadas de menor renda e defendeu uma reflexão sobre o alto custo do crédito no país.
21: Para Isalci, os juros elevados comprometem o orçamento familiar, dificultam o planejamento financeiro e limitam as perspectivas de crescimento econômico e social. Segundo ele, nenhum país consegue crescer de forma sustentável.
25: O grande problema do Brasil não é o tamanho da dívida. O grande problema do Brasil é o custo da dívida, é o preço do dinheiro, é o crédito caro, é o juro excessivo.
20: Na mesma linha, a senadora Zenaide Maia, do PSD do Rio Grande do Norte, voltou a defender medidas para reduzir o endividamento das famílias brasileiras. A parlamentar criticou as altas taxas de juros cobradas em operações de crédito, especialmente no cartão de crédito e no cheque especial, e argumentou que o comprometimento da renda dos brasileiros está diretamente relacionado ao elevado custo do crédito.
21: Zenaide Maia também pediu a aprovação da proposta de emenda à Constituição que limita os juros do cartão de crédito e do cheque especial a até 3 vezes a taxa Selic. Ela, que é autora da iniciativa, afirmou que a proposta ajudaria a conter o crescimento da inadimplência e a reduzir o impacto dos juros sobre o orçamento familiar. A PEC está em análise na Comissão de Constituição e Justiça.
26: Com a aprovação da nossa emenda, vamos frear essa bola de neve, pela qual os altos juros dificultam o pagamento e aprofundam a inadimplência.
20: Crianças e adolescentes precisarão de autorização judicial para exposição comercial nas redes sociais.
21: A determinação está no ECA Digital. Foi regulamentada pelo Conselho Nacional de Justiça e mira os chamados influenciadores mirins. Repórter Raíssa Abreu.
27: A norma do Conselho Nacional de Justiça determina que o juiz avaliará, por exemplo,
0: se a atuação da criança ou adolescente nas redes é compatível com sua idade, suas atividades escolares e sua fase de desenvolvimento. O ECA Digital, que entrou em vigor em março, criou responsabilidades compartilhadas entre Estado, famílias e empresas de tecnologia na proteção das crianças e adolescentes no mundo virtual. O senador Alessandro Vieira, do MDB de Sergipe, foi o autor do projeto que deu origem à lei.
1: Nós estamos regulando parcialmente a atividade das empresas mais poderosas da história do capitalismo. Essa é a primeira lei das Américas nessa matéria. E nós conseguimos colocar na mesma mesa e do mesmo lado da trincheira pessoas tão diversas como a nossa senadora Damares e a deputada Maria do Rosário.
0: A proposta do CNJ, que regulamenta a atividade de crianças e adolescentes nas redes sociais, será votada no final de junho. Se aprovada, as plataformas deverão suspender conteúdos que exponham pessoas com menos de 18 anos sem alvará.
20: E a Comissão de Segurança Pública pode votar nesta terça-feira um projeto que endurece as punições para quem incita ou induz crimes em ambientes coletivos, como escolas, universidades e centros de compras.
21: A proposta foi apresentada para combater o crescimento de ameaças e discursos de pânico propagados na internet. Repórter Bruno Lourenço.
3: A relatora, senadora professora Dorinha Seabra, do União do Tocantins, lembrou os trágicos atentados ocorridos em escolas de São Paulo, Blumenau, Aracruz e Sobral para justificar a necessidade do projeto.
4: Um grande número de pessoas que, aproveitando-se do anonimato e de uma suposta impunidade conferida pela rede mundial de computadores, passam a incitar ou induzir prática de homicídio, lesão corporal e ameaças em locais de frequentação coletiva, como escolas, universidades, ambientes de trabalho e centros de compra.
3: Apesar de apoiar a proposta, o senador Fabiano Contarado, do PT do Espírito Santo, afirmou que a alteração no Código Penal pode acabar diminuindo a pena.
5: Você está tirando a figura da codelinquência, seja do partícipe por participação moral na forma de induzimento ou instigação, ou no auxílio, que seria, pela teoria unitária humanista, pelo mesmo homicídio.
3: Depois da CSP, o projeto de lei segue para a Comissão de Constituição e Justiça.
20: Verbas da saúde para atendimentos dos bombeiros e regras para o uso de inteligência artificial estão entre os temas em debate no Senado nesta semana.
21: Um dos projetos em análise prevê o uso de emendas parlamentares da saúde para custear e equipar os serviços de atendimento pré-hospitalar dos corpos de bombeiros militares. Repórter Marcela Cunha.
7: Na terça-feira, a Comissão de Assuntos Econômicos pode votar uma proposta que atualiza os limites de endividamento para acesso ao microcrédito, com a correção anual desses valores pela inflação. Na Comissão de Educação, os senadores analisam novas regras para a participação de crianças e adolescentes em espetáculos e vídeos publicados na internet. Além de exigir autorização judicial, o texto proíbe a presença de menores em publicidade de cigarros, bebidas alcoólicas e apostas. Na quarta-feira, a Comissão de Assuntos Sociais pode autorizar o uso de emendas parlamentares da saúde para custear e equipar os serviços de atendimento pré-hospitalar dos corpos de bombeiros militares. Mas o senador Humberto Costa, do PT de Pernambuco, alertou que a inclusão dos bombeiros entre os destinatários das emendas da saúde pode aumentar a disputa por recursos do SUS.
8: Poderá gerar maior competição por verbas já insuficientes para atender plenamente as necessidades da atenção básica, da rede hospitalar, do SAMU e de outros serviços estratégicos do SUS.
7: Na Comissão de Ciência e Tecnologia, uma proposta proíbe o uso de inteligência artificial para reproduzir sem autorização a voz ou a imagem de uma pessoa com fins comerciais.
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21: Com edição de Paula Groba e trabalhos técnicos de João Lira, o Jornal do Senado fica por aqui. Acompanhe agora as notícias da Câmara dos Deputados. Boa noite.
20: Uma boa noite e até amanhã.
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2: Câmara pode votar texto do governo sobre redução da jornada de trabalho.
6: Avança projeto que indeniza produtores por prejuízos com falta de energia.
2: Deputados facilitam a matrícula em cidade vizinha mais próxima do aluno.
6: Proposta prevê incentivo fiscal para livros, brinquedos e jogos inclusivos.
2: Boa noite. A Comissão de Constituição e Justiça da Câmara aprovou o projeto que prevê incentivo fiscal para livros, brinquedos e jogos inclusivos. Agora, a proposta será analisada pelo Senado. A repórter Maria Neves explica o que diz o texto.
9: Pelo texto, o poder público deverá reduzir tributos para a produção de materiais que ajudem crianças e jovens com desordem estética, deficiência ou enfermidade que cause embaraço social à compreensão. Compreender e aceitar sua condição. Autor do texto, o deputado Dr. Jaziel, do PL do Ceará, afirma que a carga tributária sobre brinquedos corresponde a cerca de 40% do preço final. Devido a essa tributação elevada, o parlamentar sustenta que o mercado de artigos lúdicos para crianças com deficiência não alcança larga escala. É atendido por iniciativas isoladas e artesanais. O relator da proposta, deputado Diego Garcia, do Paraná, concorda com o autor e acrescenta que atividades lúdicas e brincadeiras são coisa séria, principalmente para crianças com deficiência.
10: Crianças com deficiência devem ser estimuladas a desenvolver autonomia e autoestima. Materiais didáticos, livros, jogos e brinquedos inclusivos, que respeitem as individualidades, certamente terão repercussão positiva no desenvolvimento das crianças.
9: O deputado ressalta que percepções, raciocínio e criatividade são aprendidos na relação das crianças consigo mesmas e com o outro por meio do lazer infantil. E, para crianças com deficiência, destaca que as brincadeiras são instrumentos eficazes de superação de dificuldades e de desenvolvimento da criatividade. Segundo o Instituto Brasileiro de Geografia e Estatística, o Brasil tem 14 milhões e meio de pessoas com deficiência, o que representa 7,3% da população com 2 anos ou mais. Além disso, o Instituto identificou 2 milhões e 400 mil pessoas com autismo. Da Rádio Câmara de Brasília, Maria Neves.
11: Turismo.
6: Gilson Daniel, do Podemos do Espírito Santo, destaca o potencial turístico da região do Caparaó, impulsionado por eventos tradicionais e pelas belezas naturais. O deputado cita o Festival de Inverno de Guaçuí e a Festa do Carro de Boi, na cidade de Iúna, como iniciativas que valorizam a cultura local.
2: Gilson Daniel também ressalta que Caparaó reúne atrativos como o Pico da Bandeira, além de uma rica gastronomia regional. Ele registra investimentos destinados à região, como a inauguração da obra de asfaltamento da rodovia que liga os municípios de Iúna e Urupi.
11: Agricultura.
6: Projeto que prevê indenização a produtores rurais por prejuízos com falta de energia avança na Câmara. A repórter Sofia Peçanha tem os detalhes.
14: A Comissão de Agricultura aprovou o projeto que prevê que produtores rurais sejam indenizados quando tiverem prejuízos causados por falhas no fornecimento de energia elétrica. Apresentada pelo deputado Marcos Beltrão, de Alagoas, a proposta também foi aprovada pela Comissão de Minas e Energia. A medida vale para situações em que a falta de luz ou oscilações na rede elétrica provoquem a perda de produtos perecíveis, como leite, frutas, grãos armazenados ou até a morte de animais que dependem de sistemas automatizados para a sobrevivência. Durante a discussão na Comissão de Minas e Energia, o deputado Padre João, do PT de Minas Gerais, destacou os impactos diretos para os produtores, especialmente os de menor porte.
15: Porque a pessoa ela tem uma expectativa de, num mês, ela receber o leite que ofereceu. Então, terminar o prazo, isso é muito importante, porque a pessoa ela fica descapitalizada, fica sem renda, porque é o prejuízo. Caso do leite, mas tem as câmeras frias de legumes, verduras, queijos.
14: Para ter direito à indenização, o produtor deverá comprovar por meio de documentos técnicos que prejuízo foi causado diretamente pela interrupção de energia. O valor será calculado com base no preço de mercado dos produtos na região. O texto também determina que a concessionária de energia terá até 30 dias para analisar o pedido e fazer o pagamento. caso o prazo não seja cumprido, haverá acréscimo de 10% no valor da indenização como multa. O relator da proposta na Comissão de Agricultura, o deputado Tião Medeiros, do PP do Paraná, afirmou que a medida também pode incentivar melhorias na qualidade do serviço prestado pelas empresas de energia.
11: O dever de indenizar fortalece um incentivo para a atuação proativa dos distribuidores, ao mesmo tempo em que responde a uma demanda urgente dos produtores rurais de todo o país.
14: O projeto que garante indenização a produtores rurais por perdas causadas por falta de energia elétrica segue para análise na Comissão de Constituição e Justiça. Da Rádio Câmara de Brasília, Sofia Peçanha.
13: Economia.
2: Reginaldo Lopes, do PT de Minas Gerais, anuncia uma articulação partidária em torno da proposta que garante fomento indireto aos setores da cultura e do esporte por meio de créditos tributários para gestores, artistas e patrocinadores.
6: O deputado explica que o principal objetivo da proposta é incluir os mecanismos permanentes de fomento dentro das regras da reforma tributária. Para Reginaldo Lopes, a medida fortalece a geração de emprego e renda, além de estimular investimentos privados em cultura e esporte.
2: Maurício Marcon, do PL do Rio Grande do Sul, alerta para o agravamento da situação econômica do país. Ao mencionar dados sobre o endividamento das famílias brasileiras, o deputado prevê um cenário de forte instabilidade financeira.
6: De acordo com Maurício Marcon, o descontrole fiscal do governo impulsionou a inflação dos alimentos e elevou a taxa de juros a patamares históricos. Ele recomenda cautela financeira aos cidadãos diante do risco de uma crise.
13: Trabalho.
2: O plenário da Câmara dos Deputados deve votar o projeto do governo que limita em 40 horas semanais a jornada de trabalho. O repórter Antônio Vital nos conta como estão as negociações.
16: A semana no plenário da Câmara começa com um único projeto na pauta, o que define a jornada máxima de trabalho em 40 horas semanais sem redução de salários. No final de maio, a Câmara aprovou proposta que inclui esse limite na Constituição, o que deve ser ainda analisado pelo Senado. A diferença é que o projeto, enviado pelo governo ao Congresso em abril, detalha a aplicação da redução da jornada e altera 9 leis, além da consolidação das leis do trabalho, a CLT. Acrescenta esse limite em legislações específicas que tratam do repouso semanal remunerado, do esporte e de profissões como aeronautas, seguranças privados, trabalhadores domésticos e radialistas. O projeto chegou à Câmara em abril com regime de urgência constitucional, com prazo para ser votado. Como isso não ocorreu, passou a trancar a pauta do plenário a partir de 30 de maio. Desde então, os deputados ficaram impedidos de votar qualquer outro projeto de lei. Na semana passada, o presidente da Câmara, Hugo Mota, designou como relator o deputado Léo Prates, do Republicanos da Bahia, o mesmo da proposta de emenda à Constituição que acaba com a escala 6x1. O projeto do governo define que a duração normal do trabalho não poderá ultrapassar 8 horas diárias e 40 horas semanais, o que vai valer também para trabalhadores com escalas especiais. Estabelece ainda que todos os trabalhadores terão direito a 2 dias de folga remunerados por semana, de preferência aos sábados e domingos. Abre exceções para negociações coletivas, de acordo com as peculiaridades de cada atividade. Também permite escalas de até 12 horas seguidas, mas mantendo o limite de 40 horas semanais. A proposta do governo se aplica aos contratos em vigor e passa a valer imediatamente assim que virar lei. Já a proposta já aprovada, que acrescenta esses limites ao texto da Constituição, define que a adoção da medida será gradual, com prazo de 2 meses para começar a valer limite de 42 horas e de 1 ano para a jornada de 40 horas. Prevê ainda medidas de transição para microempreendedores individuais, microempresas e empresas de pequeno porte e admite manutenção da jornada atual para terceirizados do serviço público até que ocorra nova licitação. O projeto do governo foi defendido pelo líder do PT na Câmara, deputado Pedro Czai, do PT de Santa Catarina.
17: Redução da jornada de trabalho de 44 horas para 40 horas semanais, portanto, ter 2 dias para viver, para descansar, para ficar com a família, qualidade de vida e tempo para viver e tempo para trabalhar. Estamos convencidos que a redução da jornada de trabalho vai permitir o aumento da produtividade, ganha a sociedade, ganha a economia, ganha as famílias brasileiras.
16: Já a proposta que acrescenta o limite máximo de 40 horas semanais de trabalho na Constituição, quando foi votada na Câmara, recebeu críticas de deputados da oposição. Deputados do PL, do Novo e do Missão disseram que a medida vai acarretar aumento do trabalho informal, diminuir a produtividade e aumentar o custo para as empresas. Da Rádio Câmara, de Brasília, Antônio Vital.
13: Relações Exteriores.
6: Alexandre Lindemeyer, do PT do Rio Grande do Sul, defende a soberania nacional e a autonomia jurídica do Brasil, sustentando que o país não deve se curvar a decisões externas. Ele lembra a decisão dos Estados Unidos de classificar as facções criminosas brasileiras como grupos terroristas.
2: Alexandre Lindemeyer afirma que a lei brasileira e tratados internacionais distinguem claramente crime organizado e terrorismo. Em sua opinião, os Estados Unidos são movidos por interesses próprios, com o apoio de políticos brasileiros empenhados em entregar riquezas nacionais.
13: Educação.
6: A Câmara aprovou o projeto que facilita a matrícula na escola mais perto do aluno, mesmo que em município vizinho, e o texto seguiu para análise do Senado. Confira na reportagem de Luiz Cláudio Canuto.
18: A Comissão de Constituição e Justiça da Câmara dos Deputados aprovou projeto que assegura a alunos da educação básica o direito de se matricular na escola mais próxima da sua casa, mesmo que seja em um município vizinho. O texto aprovado muda a LDB, Lei de Diretrizes e Bases da Educação Nacional. Por recomendação da relatora, deputada Júlia Zanatta, do PL de Santa Catarina, a comissão aprovou as sugestões da Comissão de Educação para o projeto. Pela versão aprovada, será assegurado o direito à matrícula e ao transporte escolar, com possibilidade de acordo entre os municípios. A deputada Júlia Zanatta reforçou a importância da medida.
19: Não precisando de mais uma legislação estadual ou municipal para acertar isso aqui. Então, é uma legislação que pensa na vida das pessoas lá na ponta, dos alunos, das mães, que às vezes moram na divisa de um município com outro e não conseguem fazer essa matrícula por causa de uma burocracia imposta por uma lei que foi feita aqui em Brasília, mas que não viu a realidade das pessoas lá na ponta. Então é um grande avanço.
18: O censo de 2022 apontou que 7,2% dos estudantes do Brasil, ou seja, 4 milhões de alunos, precisam ir a um município vizinho para estudar. Pouco mais de 3% dos alunos do ensino fundamental e 6,6% dos alunos do ensino médio precisam fazer diariamente esse deslocamento. O projeto original é do deputado Evair Vieira de Mello, do Espírito Santo. Da Rádio Câmara de Brasília, Luiz Cláudio Canuto.
13: Política.
2: Heloísa Helena, da Rede do Rio de Janeiro, despediu-se da Câmara após cumprir um mandato temporário de 4 meses. Em seu pronunciamento, a congressista fez um balanço de sua atuação, destacando a apresentação de mais de 60 projetos de lei voltados para a área social.
6: Heloísa Helena afirma que deixou o cargo consciente de ter feito uma política ética. A legisladora deixa o cargo em função do fim da suspensão do mandato do deputado Glauber Braga.
13: Justiça.
2: O nome afetivo, que muitas vezes crianças e adolescentes usam ao ganharem novas famílias, vai poder ser oficializado antes do fim do processo de adoção. A repórter Mônica Tati explica o teor da proposta que agora vai para o Senado.
22: A Câmara dos Deputados aprovou proposta que permite o uso de nome afetivo por crianças e adolescentes sob guarda provisória, em cadastros de escolas e estabelecimentos de saúde, cultura e lazer. O nome afetivo é aquele pelo qual o menor é chamado pela nova família, antes da conclusão do processo de adoção e da alteração definitiva na certidão de nascimento. Depois de adotada, a criança geralmente troca o sobrenome. No entanto, há casos em que há a troca do primeiro nome também. O objetivo do projeto é antecipar o uso desse nome, como forma de respeitar a identidade da criança. A autora do projeto, a deputada Laura Carneiro, do PSD do Rio de Janeiro, explica por que a mudança do nome é importante ainda durante o processo de adoção.
23: A criança chegar à adoção é porque ela perdeu todos os links familiares, seja por violência, seja por abandono, está absolutamente desprotegida, principalmente do amor. Então, vem o processo de adoção, o processo começa com essa guarda provisória, isso demora muito tempo, tem uma análise difícil, mas durante esse tempo essa criança cria vínculo com essa nova família. A própria família e na escola, os amiguinhos, na sociedade, na vida normal dessa criança, ela passa a precisar efetivamente ser parte daquela família. E esse pertencimento também é ligado ao nome dela.
22: Laura Carneiro também destaca a importância de mais mecanismos para incentivar a adoção no país. principalmente de crianças mais velhas e adolescentes. A proposta, que permite o uso de nome afetivo por crianças e adolescentes sob guarda provisória, segue agora para o Senado Federal e, se for aprovada, pode ser sancionada pelo presidente da República e virar lei. Da Rádio Câmara de Brasília, Mônica Tati.
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1: Segurança Pública.
6: Avançou na Comissão de Constituição e Justiça da Câmara a proposta que reduz a maioridade penal para 16 anos. Para Sérgio Turra, do PP do Rio Grande do Sul, a medida acaba com a possibilidade de criminosos de alta periculosidade se esconderem na menoridade.
2: O deputado critica a oposição de esquerda à proposta, argumentando que ela protege criminosos, indo contra o interesse público e a segurança da sociedade. Sérgio Turra menciona o apoio popular à medida, que será analisada agora por uma comissão especial, antes de ir à votação no plenário.
6: Sargento Faur, do PL do Paraná, celebra a aprovação na CCJ da PEC que reduz a maioridade penal. O congressista afirma que a medida é um primeiro passo para responsabilizar adolescentes de 16 e 17 anos envolvidos em crimes graves.
2: Sargento Faur sustenta que a punição de adolescentes infratores busca proteger principalmente os jovens que estudam e trabalham. Ele lembra que a PEC ainda precisa passar por comissão especial e pelo plenário da Câmara em 2 turnos antes de seguir para o Senado.
6: José Rocha, do União da Bahia, celebra o Dia da Marinha, comemorado em 11 de junho. O parlamentar ressalta o papel histórico da corporação e exalta suas ações humanitárias operadas em rios de regiões isoladas para levar desenvolvimento e promover a integração nacional.
2: Presidente da Frente Parlamentar de Apoio ao Programa Antártico Brasileiro, José Rocha, ressalta a importância da Força Naval na proteção de quase 6 milhões de quilômetros quadrados da Amazônia Azul e defende investimentos em tecnologia como a construção de submarinos e fragatas.
6: Termina agora o Jornal Câmara dos Deputados, produzido pela Rádio Câmara, com trabalhos técnicos de Wellington Teles e apresentação de Val Monteiro e Luciana Vieira. Uma boa noite para você.
2: Você fica com as notícias do Tribunal de Contas da União. Boa noite.
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0: Sem o encontro. Imediatamente, eu percebi que a rede em que estamos emaranhados não é social, mas individual. É uma era narcísica, autorreferente, que quanto menos nos doamos ao outro, mais nos preocupamos com nós mesmos. Com nosso desempenho, com o nosso trabalho que se tornou não uma parte da nossa vida, mas a nossa vida inteira, 24 horas, 7 dias por semana, sem limites. Entre aspas, só vou responder esse áudio porque é importante. É meu trabalho. E lá se vão as conexões realmente importantes. O filho que está na nossa frente não é visto. O marido ou esposa que tenta falar e não consegue um único olhar. As amizades que se resumem a encontros de mensagens rápidas em velocidades duas vezes. Os elos, assim, vão enfraquecendo. E como humanos que somos, não temos tempo sequer de sofrer, de nos sentirmos tristes. Vamos ao psiquiatra e tomamos remédio porque o show não pode parar. Enquanto isso, silenciosamente, não entendemos por que ficamos cada vez mais ansiosos. Com insônia, com dependência de celulares, cada vez mais conectados e depressivos, sentindo-nos fracassados, não importando o que conquistamos. Precisamos parar. Fazermos uma revolução íntima. Ser subversivo. Ousar prestar atenção. Pisar na grama, viver, quem sabe. Na Rede Tua Rádio, nosso texto que inspira o bem, eu diria que provoca uma reflexão, da psicóloga, psicoterapeuta Viviane Freitas, mais velocidade, menos conexão.

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1: Agora 27 para as 11 desta segunda-feira, 15 de junho. Bem-vindo, bem-vinda para quem chegou há pouco aqui na programação. Obrigado pela companhia. Boa semana, vamos em frente, né? Uma semana com baixas temperaturas. Já já o Mário Vivan traz pra gente hoje na história, para este 15 de junho. E agora, se vamos mais um mate.
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1: Com o saudoso João Chagas Leite. Partida.

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1: 15 de junho, Dia Mundial de Conscientização da Violência contra a Pessoa Idosa e Dia do Paleontólogo. Os aniversariantes do dia? O cantor Ralph, da dupla Christian Ralph.

Os fatos do dia. Em 1752, Benjamin Franklin, um dos líderes da Revolução Americana, conhecido por suas citações e experiências com a eletricidade, prova que o raio é eletricidade. Em 1844, Charles Goodyear registrou a patente da vulcanização, um processo que endurece a borracha. Ele se tornou o dono de uma das maiores fabricantes de pneus do mundo. 1933. Nasceu o cantor e compositor italiano Sergio Endrigo. Ele morreu em 2005, aos 72 anos.

0: 1946. Nasceu o cantor grego, nascido no Egito, Demi Rousseau. Ele morreu em 2015, aos 68 anos. Mário Vivan, para a tua rádio.
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Tim Maia, dia de Santo Reis aqui na Seleção Musical, na noite desta segunda-feira. Paz e bem aí pra você, obrigado pela companhia. 11 pras 11. Seguimos ao som de George Harrison.

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0: 6 graus.
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1: Ok, gente amiga, de volta então para a última hora do Tua Essência. Acompanhamos você por noites mais leves, sempre com muito prazer, né? Para quem está aí no plantão, no trânsito, para quem já foi para a cama nessa fria noite de segunda-feira, aliás, essa semana promete, né? É ser friazinha, né? Friazinha. Vamos encarar, né? Não tem jeito. Começando a última hora de sucessos com, e é o que eu desejo aí para você, né, nessa semana, na vida, boa sorte, Vanessa da Mata com Ben Harper.

0: Nada sei, Kid Abelha, fechando mais um bloco de sucessos aqui na Rede Tua Rádio para você com a gente. Obrigado aí pela companhia. Olha, Marau é destaque das exportações gaúchas e nacionais. Levantamento foi realizado pelo Observatório Econômico com base em dados do Ministério do Desenvolvimento, Indústria, Comércio e Serviços. Entre janeiro e maio deste ano, Marau consolidou sua posição como uma das principais cidades exportadoras do Rio Grande do Sul. O destaque, a notícia completa, está no site tuaradio.com.br.
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1: De volta para fechar aqui o nosso programa, né? Parte final. Obrigado mais uma vez pela companhia. Já já tem a prece, a bênção. Hoje com o Frei Agenor Pitt. Frei Agenor é vigário na paróquia Santo Antônio, em Lagoa Vermelha. Oswaldir e Carlos Magrão, Índia Guarani.
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0: 11:37.
1: Cada um de nós precisa de um homem para chamar de seu.

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o nosso programa de hoje chega ao final, né? Está na hora da prece, da bênção tradicional neste momento que encerra o dia, que a gente agradece ao Criador, que a gente pede por um novo dia que vai começar, né? Faz aquele nosso momento de conexão espiritual, né, que é tão importante. Quem conduz esse momento hoje é o Frei Capuchinho Agenor Pitt.

A todo rádio ouvinte sintonizado com essa emissora, boa noite. Encerrando um dia e recomeçando um novo dia, invocamos a vossa bênção e proteção. Senhor Deus, que enviaste vosso Filho ao mundo para carregar as nossas dores e enfermidades, nós vos suplicamos por todos vossos filhos e filhas que padecem de alguma enfermidade ou provação, a fim de que com paciência, fortalecidos pela fé e animados pela esperança, renovado em sua vida por vossa ajuda, descubra a alegria de viver. Dai-lhes a força do corpo e a saúde completa, e assim possam viver plenamente restabelecidos, e bendigam com gratidão e reconhecimento o vosso santo nome. E o nosso Mestre Jesus Cristo, que passou pelo mundo fazendo bem, curando e libertando os que viviam sob o peso da dor, vos conserve sempre com saúde, vos proteja com sua santa bênção, em nome do Pai, do Filho e do Espírito Santo. Amém.

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Muito bom dia nessa madrugada de terça-feira. Depois do Tua Essência, chegando por aqui, eu, Daniel Rodrigues, te fazendo companhia até as 3 horas da manhã. Das 3 às 5, retorna ele, Gilmar Ferreira, no comando da nossa madrugada aqui nas emissoras que integram a nossa rede. Você tem uma excelente terça-feira pela frente, eu desejo de todos os profissionais aqui da Rede Tua Rádio. Chegando agora muita música, o espaço da informação e também as mensagens para a gente começar com o pé direito essa terça-feira. Bom dia!

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1: Olá pessoal, aqui na região da Serra Gaúcha vamos ter uma terça-feira gelada. O dia começou muito frio, com temperaturas negativas em alguns pontos por aqui e com geadas generalizadas. Ao longo das próximas horas vamos ver os termômetros subindo sim, mas é pouca coisa. As máximas no período da tarde, mesmo com o sol, não devem passar da faixa dos 11 a 13 graus, ou seja, é frio predominando mesmo aqui na nossa região. Na quarta-feira, o ar frio vai começar aos pouquinhos a perder força. Aqui na região da Serra ainda faz frio, ainda tem condições também de geadas ao amanhecer. Mínimas variando entre 2 e 4 graus. À tarde, a máxima deve oscilar na faixa dos 14 a 16 graus em média. E aí, na quinta-feira, os ventos já devem voltar a soprar do quadrante norte e o ar frio começa a diminuir rapidamente. Pela manhã, as mínimas já devem oscilar entre 5 e 7 graus. Claro, não é muito, né? Mas já é um frio que vai perdendo força. E à tarde, máximas na casa dos 15 a 17 graus. Ainda uma temperatura bem típica já de inverno. Porém, ao longo da sexta-feira, as instabilidades retornam e as chuvas devem ocorrer aqui na região. Com a previsão do tempo, Kátia Valente.
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2: Meia-noite e 14 minutos.

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1: Agora, mas só esse violãozinho seco aí? Não tem um pianinho, não tem não? Percussãozinho.

Ninguém cantou, não. Então não vou cantar mais música antiga, não. Ninguém quer cantar música antiga? Antiga não, 10 anos atrás, né? Pode cantar?

Tá aí a boa música aqui da Rede Tua Rádio. Você que está nessa madrugada, muito obrigado pela companhia, muito obrigado pela audiência. Nós vamos juntos até às 5 horas da manhã com os nossos quadros, com as nossas mensagens, os momentos de reflexão, né? Que a gente dá aquela respirada mais funda, faz aquele momento de espiritualidade sempre presente aqui na Rede Tua Rádio. Bom dia!

0: Não importa se o momento é breve, importa que nós estamos juntos, abrindo nosso coração e permitindo a ação de Deus. Este é o pensamento. Há um tempo em que é preciso abandonar as roupas usadas que já têm a forma do nosso corpo e esquecer os nossos caminhos, que nos levam sempre aos mesmos lugares. É o tempo da travessia, e se não ousarmos fazê-la, teremos ficado para sempre à margem de nós mesmos. Há um tempo em que é preciso abandonar as roupas usadas que já têm a forma do nosso corpo e esquecer os nossos caminhos que nos levam sempre aos mesmos lugares. É o tempo da travessia, e se não ousarmos fazê-la, teremos ficado para sempre à margem de nós mesmos. Chega um momento na vida em que é preciso empreender uma nova travessia. A mesmice leva à acomodação. Dificilmente uma pessoa acomodada tem sabor pela vida. E quando a vida perde o sabor, nada mais encanta. Tudo tende ao opaco. Pode-se até adiar, mas um dia será necessário fazer a travessia. Ser ousado é estar disposto a encarar um novo tempo, reunir novas energias e abrir novas janelas existenciais. Não se trata de uma aventura, mas de um novo momento de vida. Pode até parecer gosto por novidade, mas é muito mais do que isso. É dinamizar os dias para que o viver passe distante da monotonia e da indiferença. É abraçar a realidade, acrescentando uma pitada de esperança. É abrir espaço para a jovialidade que perpassa a alma, instigando amor à vida. A vida passa por muitas travessias. As correntezas tentam deslocar do ponto de chegada, mas a persistência não deixará ninguém à margem de si mesmo. Há um tempo em que é preciso abandonar as roupas usadas que já têm a forma do nosso corpo e esquecer os nossos caminhos, que nos levam sempre aos mesmos lugares. É o tempo da travessia, e se não ousarmos fazê-la, teremos ficado para sempre à margem de nós mesmos.
1: Meia-noite e 38 minutos.

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a boa música desta madrugada de terça-feira. Muito obrigado pela tua audiência, você que está desde o radinho mais antigo até o mais moderno dos smartphones, sintonizado aqui em uma das emissoras que integram a rede Tua Rádio. Seguimos com mais música, mais mensagens e também o espaço da informação. Daqui a pouco, tenho destaques nacionais e internacionais das últimas horas.

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1: Ao final do Ângelus, o Papa Leão quis recordar alguns novos beatos.
2: I sacerdoti diocesani Venceslao Drobla e Giovanni Bula della Moravia e Giovanni Schwierz e otto compagni sacerdoti salesiani polacchi.
1: E 8 companheiros sacerdotes salesianos poloneses.
2: Tutti sono stati beatificati come martiri perché vittime delle persecuzioni di regimi totalitari a motivo della loro fedeltà a Cristo.
1: Todos foram beatificados como mártires, porque foram vítimas das perseguições dos regimes totalitários devido à sua fidelidade a Cristo. Em seguida, o Santo Padre recordou que neste sábado, no Mato Grosso, no Brasil, foi beatificado o padre Nazareno Lanciotti, sacerdote romano e missionário.
2: Anch'egli martire, perché in nome del Vangelo difendeva i più poveri. L'esempio e l'intercessione di questi coraggiosi testimoni sostengano la missione dei presbiteri e di tutta la Chiesa.
1: Ele também foi mártir, porque em nome do Evangelho defendia os mais pobres. Que o exemplo e a intercessão desses corajosos testemunhas sustentem a missão dos presbíteros de toda a Igreja. Padre Nazareno Lanciotti atuou em Jauru, no Mato Grosso, a partir de 1972, onde fundou a paróquia Nossa Senhora do Pilar e ficou conhecido pelo trabalho evangelizador e social. Denunciou crimes como exploração de menores, prostituição e tráfico de drogas. Foi assassinado em 2001, após ser baleado em casa. A cerimônia de beatificação neste sábado foi presidida pelo cardeal João Braz de Avis, prefeito emérito do Dicastério para os Institutos de Vida Consagrada e Sociedades de Vida Apostólica.
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3: Uma hora e 16 minutos.

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Aí a boa música da Rede Tua Rádio nessa madrugada, madrugada de um novo dia, né? De um novo dia, que você tenha um excelente dia pela frente. É o desejo de toda a nossa equipe, de todos os profissionais que fazem parte da Rede Tua Rádio. Para você que está nos acompanhando em casa, para você que está trabalhando, fazendo um plantão nessa madrugada, muito obrigado pela companhia, muito obrigado pela audiência. Lembrando que você está sintonizado em uma das emissoras da Rede Tua Rádio. Bom dia!

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1: Certa vez fui levantar um amigo meu e acabei levantando a mim mesmo. Citação de Davi Robalo. A amizade é o sentimento por excelência, sublime, profundamente humano, ao ponto de ser divino. Impossível ser alguém neste mundo sem laços de amizade. Muitos amigos surgem do nada, outros aparecem na hora da necessidade, outros ainda resultam de um intenso e gradual cultivo. Uma amizade verdadeira elimina toda a estranheza, aproxima intimamente, provoca as alegrias mais singelas. Difícil explicar o sentido e as transformações que uma amizade causa. Talvez não seja necessária uma definição ou descrição. Amizade é uma questão de alma para alma, numa sintonia profunda, num entrelaçamento que dispensa palavras. Todo o bem feito a um amigo retorna em forma de bênção. São tantas e emocionantes narrações de amizades que realmente salvaram vidas, devolveram luminosidade aos dias, provocaram intensas alegrias. Ao erguer um amigo prostrado, os dois ficam majestosamente de pé. É simplesmente maravilhoso ver, perceber e sentir os efeitos de uma amizade sincera e singela. Porém, convém não esquecer que o bem realizado a um amigo não deve esperar nada de volta. A gratuidade sempre acompanha aqueles que decidem não caminhar sozinhos nas estradas do mundo. Estender a mão a quem precisa é como abrir uma porta para iniciar uma amizade capaz de permanecer sólida até a eternidade. É um medicamento para combater a solidão, um elixir multiplicador da alegria. Feliz de quem reserva um tempo diário para cultivar e agradecer o dom da amizade. A amizade é um remédio. Texto de Frei Jaime Bettega.
2: Uma hora e 39 minutos.

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1: 16 de junho. Os aniversariantes do dia. A cantora Simária Mendes, que fez dupla com a irmã Simone Mendes.

0: 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Em 1790 foi fundada Washington, a capital dos Estados Unidos. Em 1903 foi fundada por Henry Ford, a montadora de automóveis Ford Motor Company, em Detroit, nos Estados Unidos. Em 1927 nasceu o famoso dramaturgo, romancista, poeta, professor e advogado brasileiro Ariano Suassuna. Ele morreu em 2014. Em 1950 foi inaugurado o Maracanã, ainda com o nome de Estádio Mendes de Moraes, prefeito da capital fluminense. O estádio completo só ficou pronto 15 anos depois, quando foi rebatizado com o nome do jornalista Mário Filho. E em 2002, Padre Pio foi canonizado pela Igreja Romana. Mário Vivan, para a tua rádio.
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1: Olá pessoal, aqui na região da Serra Gaúcha vamos ter uma terça-feira gelada. O dia começou muito frio, com temperaturas negativas em alguns pontos por aqui e com geadas generalizadas. Ao longo das próximas horas vamos ver os termômetros subindo sim, mas é pouca coisa. As máximas no período da tarde, mesmo com o sol, não devem passar da faixa dos 11 a 13 graus, ou seja, é frio predominando mesmo aqui na nossa região. Na quarta-feira, o ar frio vai começar aos pouquinhos a perder força. Aqui na região da Serra ainda faz frio, ainda tem condições também de geadas ao amanhecer. Mínimas variando entre 2 e 4 graus. À tarde, a máxima deve oscilar na faixa dos 14 a 16 graus em média. E aí, na quinta-feira, os ventos já devem voltar a soprar do quadrante norte e o ar frio começa a diminuir rapidamente. Pela manhã, as mínimas já devem oscilar entre 5 e 7 graus. Claro, não é muito, né? Mas já é um frio que vai perdendo força. E à tarde, máximas na casa dos 15 a 17 graus. Ainda uma temperatura bem típica já de inverno. Porém, ao longo da sexta-feira, as instabilidades retornam e as chuvas devem ocorrer aqui na região. Com a previsão do tempo, Kátia Valente.
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2: 2 horas e 15 minutos.

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Nessa madrugada de terça, eu, Daniel Rodrigues, vou ficando por aqui, agradecendo mais uma vez a tua companhia. Muito obrigado e muito obrigado. Na sequência chega o Gilmar Ferreira para te fazer companhia e para comandar a madrugada aqui da Rede Tua Rádio nessa terça. Um excelente dia pela frente a você, um excelente dia pela frente aos seus amigos, aos seus familiares. Paz e bem e santa alegria. Música.

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1: Dia 16 de junho, dia de São Francisco Regis, religioso. Francisco Regis, desde menino, foi educado na fé e na oração. Entrou para a Companhia de Jesus e se fez religioso. Queria ser missionário nas Índias ou na América, mas a obediência o fez missionário na própria França, em lugares muito remotos e pobres. Ele nasceu em Narbonne, França, em 1597 e morreu em 1642, com 45 anos de idade. Hoje também, 16 de junho, é dia dos bem-aventurados mártires da Polônia, os mártires capuchinhos. Mártires da Polônia foram mortos pelo nazismo de 1941 a 1944. São eles: irmã Maria Kowalska, capuchinha, morreu com 39 anos no campo de concentração. Frei Aniceto morreu com 66 anos. Frei Henrique morreu com 34 anos. Frei Floriano morreu com 30 anos. Frei Fidelis, estudante teólogo, morreu com 36 anos. Frei Sinforiano, irmão leigo, morreu com 54 anos. 16 de junho, dia de São Francisco Regis e também dia dos bem-aventurados mártires da Polônia, mártires capuchinhos.
2: Duas horas e 43 minutos.
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Essa é a madrugada da Rede Tua Rádio. Eu sou Gilmar Ferreira, depois de Daniel Rodrigues, chegando, né, para te fazer companhia nessa terça fria, 16 de junho. Terça com baixas temperaturas, né, como já estava previsto aí para essa semana, né, a volta do frio, né, um pouquinho mais intenso, né, nessa reta final de outono. Ainda não estamos no inverno, né? Só para lembrar esse detalhe. Boa terça, boa sequência da semana aí para você, para quem tá no plantão, para quem tá no trânsito, para quem tá na cama com o rádio ligado. Muito obrigado aí pela companhia. Seguimos daqui a pouquinho o nosso giro pelas informações. Agora, deixa eu ver o que, que temos aqui na sequência de sucessos. Pepeu Gomes, Meu Coração.

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0: fechamento de um ciclo é sempre uma oportunidade de renascimento interior. Geralmente nos sentimos propensos ou motivados a realizar mudanças significativas em nossas vidas quando estamos insatisfeitos, quando as condições em que vivemos não correspondem mais às nossas expectativas. Não há necessidade de datas para nos renovarmos. Tem certos momentos na vida que, por si mesmo, são verdadeiros marcadores que sinalizam o fechamento de um ciclo, quer aceitemos ou não. Precisamos desenvolver a nossa escuta interior e, através da nossa capacidade de compreensão, termos lucidez e sensibilidade para aceitarmos que algo já se deteriorou. A partir dessa percepção, é possível nos reposicionarmos e nos readaptarmos para darmos boas-vindas ao novo, com suas infinitas possibilidades. Muitas vezes a vida não convida, mas intima a atualizações necessárias para o nosso próprio progresso, enviando-nos sinais que muitas vezes nós recusamos admitir e que têm um propósito maior, que é passar para uma etapa seguinte. Não estamos atentos a essas leituras ambientais ou simplesmente as ignoramos, pois não nos interessa sair da nossa comodidade, da nossa zona de conforto, mesmo que deteriorada. Estamos ali agarrados a qualquer custo. Precisamos nos desvencilhar do que se deteriorou, seguir adiante e confiar na generosidade da vida. Quando a vida nos sinaliza que um ciclo está se fechando, aceite o fato e aproveite para renovar suas esperanças, oportunizando-se a gestar novos propósitos e novos projetos de vida. Uma readaptação nem sempre é um processo fácil, visto que despendemos muita energia emocional na reorganização do caos interior. Por outro lado, este é também um momento rico para iniciarmos o precioso movimento de autoavaliação e para revalidar o lugar que ocupamos ou que desejamos ocupar no mundo. Em cada etapa da vida, apostamos naquela realidade e investimos o melhor que podemos nela. Quando nos deparamos com algumas circunstâncias, vislumbramos o quanto agora tudo o que foi vivido não faz mais sentido. E nesse momento nos damos conta que estamos em uma nova etapa da vida. A nossa maior conquista é transmutar a própria vida em constante processo de evolução e recriação de nós mesmos, colocando em prática os valores que precisamos alimentar, nos aprimorando em todas as perspectivas e, principalmente, aprendendo com os erros do passado. Que possamos olhar os problemas como desafios, a dor como meio de aprendizado, as mudanças como oportunidade de transformação, a insatisfação como uma eterna busca. Todo processo pode ser fácil ou difícil, penoso ou desafiador, de possibilidades e aprimoramentos. Depende de como você percebe cada acontecimento. E com o fechamento de ciclos não é diferente, pois ele nos oportuniza uma nova vida. Até amanhã!
1: Três horas e 16 minutos.

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mais uma das boas do Rio Grande, né? Que, claro, tem um espaço garantido aqui na Seleção Musical da Madrugada, a nossa música nativista. Para você que está aí com a gente no trabalho, no plantão nessa madrugada, para quem está no trânsito, muita gente que trabalha também, né, nas primeiras horas aí, nos leva de carona ou segue, né, durante a madrugada aí na estrada, vá com calma, com segurança, boa viagem para você. Vamos com mais músicas aqui na madrugada da tua rádio, presente na tua história.

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0: Olá, meu caro e minha cara ouvinte, graça e paz da parte de Cristo Jesus, que este dia seja um dia de paz. Muitas vezes nós estamos tristes e eu quero falar hoje para você sobre tristeza. A tristeza sobrevém algumas vezes quando o ser humano não realiza seus desejos. Às vezes ele vem acompanhado da cólera, tristeza e cólera junto. Quando surge pela frustração da necessidade e desejos, em geral ocorre da seguinte maneira: a pessoa é levada a pensar e a lembrar-se da casa onde nasceu, dos seus pais e da vida que levava no passado. Quando a pessoa não oferece resistência a esses pensamentos e até se deixa levar por eles, ou mesmo se deleita com eles, embora só na imaginação, eles se apoderam interiormente da pessoa. Essas representações, esses pensamentos, fazem com que a pessoa mergulhe na tristeza. Sua situação atual a impede de que essas coisas passadas se tornem novamente realidade. E assim, a alma fica triste, fica abatida e humilhada. Há uma diferença entre tristeza e aflição. Se por um lado a aflição pertence essencialmente ao amadurecimento humano, como luto e como assimilação das experiências de perda, a tristeza, como autocompaixão, é estéril. Eu posso estar aflito. Isso pode estar ligado a um amadurecimento que eu preciso fazer. Perdi alguém, enfim, aconteceu uma perda na vida, estou aflito. Mas a tristeza por si só é estéril, que é outra coisa. O ser humano refugia-se na autocompaixão quando ele não consegue satisfazer os seus desejos. No fundo da tristeza também há com frequência desejos exagerados pela vida. E assim, pelo fato de não ser o maior, eu não entro em combate e acabo me refugiando na tristeza. A aflição pode chorar. Suas lágrimas podem amolecer a alma endurecida e fazer com que ela se torne frutífera. É possível que as lágrimas da aflição se transformem em lágrimas de alegria. A tristeza, porém, não pode chorar, pois ela é choramingona e se banha em sua própria autocompaixão. A tristeza consiste, sobretudo, na dependência infrutífera do passado. Pois sempre de novo as pessoas imaginam os sentimentos de outrora, em casa, na proteção, na despreocupação, lamentam o passado que não existe mais. Por mais que às vezes possa ser proveitoso ocupar-nos com o passado, a fim de assimilá-lo, de percebê-lo como raiz do presente, isso pouco nos ajuda a realizar verdadeiros progressos. Se constantemente ficamos olhando para o passado e tivermos saudade das coisas acontecidas, então a pessoa só fala de saudades. É sobretudo perigoso, diante da realidade presente, fugir para o passado, uma vez que o passado é algo definitivamente passado. O passado passou e nunca mais haverá de se tornar realidade. É possível aprender muito do passado para o momento presente. No entanto, se o passado se torna fuga de conflito presente, ele se torna um obstáculo que nos impede de assumir as tarefas atuais e, através delas, amadurecer. Nada de entristecer-se pelo passado que já não volta. Bola para frente sempre. Um forte abraço para você. Deus te abençoe em nome do Pai, do Filho e do Espírito Santo. Amém.
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2: Três horas e 39 minutos.
3: Bota a mãozinha pra cima assim. Vamos lá! Senhoras e senhores, com vocês, Nando Rosa! Ah!

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O som de Legião Urbana, Angra dos Reis, aqui na seleção musical da tua rádio, para você com a gente nesta terça-feira. Boa sequência da semana. Cuidado aí com o frio, né? Vamos encarar. Olha só o balanço do Dia dos Namorados, que foi na última sexta, né? Dia 12 foi sábado, dia de Santo Antônio. Mas enfim, o Dia dos Namorados, então, neste ano, as vendas de flores aqui no Rio Grande do Sul tiveram uma alta de 20%. Algumas lojas zeraram o estoque e também reportaram falta de mão de obra, segundo a Flori. Caxias do Sul compartilha avanços na implementação do ESUS com outros municípios. Encontro ocorreu no Centro Histórico de Porto Alegre e reuniu 15 municípios da 5ª Coordenadoria Regional de Saúde. Agora sigo por aqui com mais músicas na madrugada desta terça-feira. Para você com a gente, aquele abraço, obrigado aí pela companhia.

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1: Há pessoas que ficam na periferia da vida cristã. Sua fé gira ao redor de novenas, orações matemáticas, devoções, missa dominical. Tudo isso é importante, mas de alguma maneira secundário. Jesus Cristo deve ser o centro de nossa fé. Ele não diz conhecer o caminho, mas Ele mesmo é o caminho. Ele não veio nos ensinar algumas verdades, mas Ele é a verdade. E veio nos trazer vida em plenitude. A vida cristã deve estar voltada para a adorável pessoa de Jesus Cristo. A partir daí, assumimos com alegria seu projeto. Nossa relação com Ele é pelo caminho do amor. O amor não contraria a obrigação, apenas lhe dá sentido. Crer é encantar-se com a pessoa de Jesus. Depois, só depois, amaremos seu projeto. José Pagola assim nos diz: Jesus Cristo é o melhor que temos na Igreja e o melhor que podemos oferecer à sociedade moderna. Pensemos neste novo dia. O Senhor te abençoe e te guarde. O Senhor faça brilhar sobre ti sua face e se compadeça de ti. O Senhor volte para ti o seu rosto e te dê a paz. O Senhor te abençoe, Pai, Filho e Espírito Santo. Amém.

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Abraço para você com a gente aqui na madrugada. Ouvimos o som da Marina Acontecimentos. Nesta terça-feira, 16 de junho, boa terça. Muito obrigado aí pela tua companhia com a gente. Olha, trazendo aqui mais destaques. Lula aproveita a cúpula do G7 para se reunir com Macron e outros líderes. E o governo ainda espera uma agenda com Trump. O presidente aproveita a reunião de líderes para avançar negociações comerciais e discutir conflitos internacionais. Deixa eu trazer agora aqui destaques do site tuaradio.com.br, especialmente as informações da tua região. Marau tem vagas abertas para o EJA. Nesta semana, então, as inscrições para a educação de jovens e adultos oferecida pelo SESI. O programa é destinado a pessoas maiores de 18 anos que desejam retornar aos estudos e concluir o ensino fundamental ou o ensino médio. Feira de Inverno de Flores da Cunha inicia nova edição com moda, gastronomia e atrações culturais. Evento chega à 37ª edição, né? Portanto, 37 edições com mais de 80 expositores, programação cultural diversificada e a expectativa de receber cerca de 30 mil visitantes. Então, aí na Feira de Inverno de Flores da Cunha. Mais informações você encontra no site tuaradio.com.br. Estava olhando aqui, começa neste sábado, né? Dia 20. Então, a partir deste próximo sábado, dia 20, nos pavilhões do Parque da Vindima. Então, a Feira de Inverno, que segue até o dia 5 de julho, sempre aos finais de semana, reunindo compras, gastronomia, cultura e entretenimento para visitantes de toda a região. Muito bem, está na hora agora do terço, na madrugada desta terça-feira. Vamos renovar a nossa fé, a nossa esperança, rezando juntos. Enquanto mentalizamos, pensemos nos nossos pedidos, nas nossas intenções para este terço, a gente ouve a canção Ave Maria dos Seus Andores, com Cristina Máximo.

0: iniciamos este novo dia com as bênçãos de Deus e proteção de Nossa Senhora, Virgem Maria. Em nome do Pai, do Filho e do Espírito Santo. Amém. Creio
1: em Deus Pai Todo-Poderoso, Criador do céu e da terra, em Jesus Cristo, seu único Filho, nosso Senhor, que foi concebido pelo poder do Espírito Santo, nasceu da Virgem Maria, padeceu sobre Pôncio Pilatos, foi crucificado, morto e sepultado, desceu à mansão dos mortos, ressuscitou o terceiro dia, subiu ao céu, está sentada à direita de Deus Pai Todo-Poderoso, onde há de vir julgar os vivos e os mortos. Creio no Espírito Santo, na Santa Igreja Católica, na comunhão dos santos, na remissão dos pecados, na ressurreição da carne, na vida eterna. Amém.
0: Pai nosso que estais no céu, santificado seja vosso nome. Venha a nós o vosso reino, seja feita a vossa vontade, assim na terra como no céu.
1: O pão nosso de cada dia nos dai hoje, perdoai as nossas ofensas, assim como nós perdoamos a quem nos tem ofendido. E não nos deixeis cair em tentação, mas livrai-nos do mal. Amém.
0: O anjo do Senhor anunciou a Maria.
1: E ela concebeu do Espírito Santo.
0: Ave Maria, cheia de graça, o Senhor é convosco. Bendita sois vós entre as mulheres, e bendito o fruto do vosso ventre, Jesus.
1: Santa Maria, Mãe de Deus, rogai por nós, pecadores, agora e na hora de nossa morte. Amém.
0: Eis aqui a serva do Senhor.
1: Faça-se em mim segundo a vossa palavra.
0: Ave Maria, cheia de graça, o Senhor é convosco. Bendita sois vós entre as mulheres, e bendito o fruto do vosso ventre, Jesus.
1: Santa Maria, Mãe de Deus, rogai por nós, pecadores, agora e na hora de nossa morte. Amém.
0: O Verbo Divino se fez carne
1: e habitou entre nós.
0: Ave Maria, cheia de graça, o Senhor é convosco. Bendita sois vós entre as mulheres, e bendito o fruto do vosso ventre, Jesus.
1: Santa Maria, Mãe de Deus, rogai por nós, pecadores, agora e na hora de nossa morte. Amém.
0: Glória ao Pai, ao Filho e ao Espírito Santo.
1: Como era no princípio, agora e sempre. Amém.
0: Ó meu bom Jesus,
1: perdoai-nos, livrai-nos do fogo do inferno, levai as almas todas para o céu, e socorrei principalmente as que mais precisarem.
0: Nossa Senhora de Fátima e São Francisco,
1: rogai por nós.
0: E nesta terça-feira, contemplamos os mistérios dolorosos. E neste primeiro mistério doloroso, contemplamos
1: a oração e agonia de Jesus no Getsêmani. Pai nosso que estais no céu, santificado seja o vosso nome. Venha a nós o vosso reino, seja feita a vossa vontade, assim na terra como no céu.
0: O pão nosso de cada dia nos dai hoje, perdoai as nossas ofensas, assim como nós perdoamos a quem nos tem ofendido. E não nos deixeis cair em tentação, mas livrai-nos do mal. Amém.
1: Ave Maria, cheia de graça, o Senhor é convosco. Bendita sois vós entre as mulheres, e bendito é o fruto do vosso ventre, Jesus.
0: Santa Maria, Mãe de Deus, rogai por nós, pecadores, agora e na hora da nossa morte. Amém.
1: Ave Maria, cheia de graça, o Senhor é convosco. Bendita sois vós entre as mulheres, e bendito é o fruto do vosso ventre, Jesus.
0: Santa Maria, Mãe de Deus, rogai por nós, pecadores, agora e na hora da nossa morte. Amém.
1: Ave Maria, cheia de graça, o Senhor é convosco. Bendita sois vós entre as mulheres, e bendito é o fruto do vosso ventre, Jesus.
0: Santa Maria, Mãe de Deus, rogai por nós, pecadores, agora e na hora da nossa morte. Amém.
1: Ave Maria, cheia de graça, o Senhor é convosco. Bendita sois vós entre as mulheres, e bendito é o fruto do vosso ventre, Jesus.
0: Santa Maria, Mãe de Deus, rogai por nós, pecadores, agora e na hora da nossa morte. Amém.
1: Ave Maria, cheia de graça, o Senhor é convosco. Bendita sois vós entre as mulheres, e bendito é o fruto do vosso ventre, Jesus.
0: Santa Maria, Mãe de Deus, rogai por nós, pecadores, agora e na hora da nossa morte. Amém.
1: Ave Maria, cheia de graça, o Senhor é convosco. Bendita sois vós entre as mulheres, e bendito é o fruto do vosso ventre, Jesus.
0: Santa Maria, Mãe de Deus, rogai por nós, pecadores, agora e na hora de nossa morte. Amém.
2: Ave Maria, cheia de graça, o Senhor é convosco. Bendita sois vós entre as mulheres, e bendito é o fruto do vosso ventre, Jesus.
0: Santa Maria, Mãe de Deus, rogai por nós, pecadores, agora e na hora da nossa morte. Amém.
2: Ave Maria, cheia de graça, o Senhor é convosco. Bendita sois vós entre as mulheres, e bendito é o fruto do vosso ventre, Jesus.
0: Santa Maria, Mãe de Deus, rogai por nós, pecadores, agora e na hora da nossa morte. Amém.
2: Ave Maria, cheia de graça, o Senhor é convosco. Bendita sois vós entre as mulheres, e bendito é o fruto do vosso ventre, Jesus.
0: Santa Maria, Mãe de Deus, rogai por nós, pecadores, agora e na hora da nossa morte. Amém.
2: Ave Maria, cheia de graça, o Senhor é convosco. Bendita sois vós entre as mulheres, e bendito é o fruto do vosso ventre, Jesus.
0: Santa Maria, Mãe de Deus, rogai por nós, pecadores, agora e na hora da nossa morte. Amém.
2: Glória ao Pai, ao Filho e ao Espírito Santo.
0: Como era no princípio, agora e sempre. Amém.
2: Ó meu bom Jesus, perdoai-nos, livrai-nos do fogo do inferno, e levai as almas todas para o céu, e socorrei principalmente as que mais precisarem. Nossa Senhora de Fátima e São Francisco,
0: rogai por nós. Segundo mistério doloroso, contemplamos
2: a flagelação de Jesus.
0: Pai nosso que estais no céu, santificado seja vosso nome. Venha a nós o vosso reino. Seja feita a vossa vontade, assim na terra como no céu.
2: O pão nosso de cada dia nos dai hoje, e perdoai as nossas ofensas, assim como nós perdoamos a quem nos tem ofendido. E não nos deixeis cair em tentação, mas livrai-nos do mal. Amém.
0: Ave Maria, cheia de graça, o Senhor é convosco. Bendita sois vós entre as mulheres, e bendito o fruto do vosso ventre, Jesus.
2: Santa Maria, Mãe de Deus, rogai por nós, pecadores, agora e na hora de nossa morte. Amém.
0: Ave Maria, cheia de graça, o Senhor é convosco. Bendita sois vós entre as mulheres, e bendito o fruto do vosso ventre, Jesus.
2: Santa Maria, Mãe de Deus, rogai por nós, pecadores, agora e na hora de nossa morte. Amém.
0: Ave Maria, cheia de graça, o Senhor é convosco. Bendita sois vós entre as mulheres, e bendito o fruto do vosso ventre, Jesus.
2: Santa Maria, Mãe de Deus, rogai por nós, pecadores, agora e na hora de nossa morte. Amém.
0: Ave Maria, cheia de graça, o Senhor é convosco. Bendita sois vós entre as mulheres, e bendito o fruto do vosso ventre, Jesus.
2: Santa Maria, Mãe de Deus, rogai por nós, pecadores, agora e na hora de nossa morte. Amém.
0: Ave Maria, cheia de graça, o Senhor é convosco. Bendita sois vós entre as mulheres, e bendito o fruto do vosso ventre, Jesus.
2: Santa Maria, Mãe de Deus, rogai por nós, pecadores, agora e na hora de nossa morte. Amém.
0: Ave Maria, cheia de graça, o Senhor é convosco. Bendita sois vós entre as mulheres, e bendito o fruto do vosso ventre, Jesus.
2: Santa Maria, Mãe de Deus, rogai por nós, pecadores, agora e na hora de nossa morte. Amém.
0: Ave Maria, cheia de graça, o Senhor é convosco. Bendita sois vós entre as mulheres, e bendito o fruto do vosso ventre, Jesus.
2: Santa Maria, Mãe de Deus, rogai por nós, pecadores, agora e na hora de nossa morte. Amém.
0: Ave Maria, cheia de graça, o Senhor é convosco. Bendita sois vós entre as mulheres, e bendito o fruto do vosso ventre, Jesus.
2: Santa Maria, Mãe de Deus, rogai por nós, pecadores, agora e na hora de nossa morte. Amém.
0: Ave Maria, cheia de graça, o Senhor é convosco. Bendita sois vós entre as mulheres, e bendito o fruto do vosso ventre, Jesus.
2: Santa Maria, Mãe de Deus, rogai por nós, pecadores, agora e na hora de nossa morte. Amém.
0: Ave Maria, cheia de graça, o Senhor é convosco. Bendita sois vós entre as mulheres, e bendito o fruto do vosso ventre, Jesus.
2: Santa Maria, Mãe de Deus, rogai por nós, pecadores, agora e na hora de nossa morte. Amém.
0: Glória ao Pai, ao Filho e ao Espírito Santo.
2: Como era no princípio, agora e sempre. Amém.
0: Ó meu bom Jesus,
2: perdoai-nos, livrai-nos do fogo do inferno, e levai as almas todas para o céu, e socorrei principalmente as que mais precisarem.
0: Nossa Senhora de Fátima e São Francisco,
2: rogai por nós.
0: E no terceiro mistério doloroso, contemplamos
2: Jesus, coroado de espinhos. Pai nosso, que estais no céu, santificado seja o vosso nome. Venha a nós o vosso reino, seja feita a vossa vontade, assim na terra como no céu.
0: O pão nosso de cada dia nos dai hoje. Perdoai as nossas ofensas, assim como nós perdoamos a quem nos tem ofendido. E não nos deixeis cair em tentação, mas livrai-nos do mal. Amém.
2: Ave Maria, cheia de graça, o Senhor é convosco. Bendita sois vós entre as mulheres, e bendito é o fruto do vosso ventre, Jesus.
0: Santa Maria, Mãe de Deus, rogai por nós, pecadores, agora e na hora da nossa morte. Amém.
2: Ave Maria, cheia de graça, o Senhor é convosco. Bendita sois vós entre as mulheres, e bendito é o fruto do vosso ventre, Jesus.
0: Santa Maria, Mãe de Deus, rogai por nós, pecadores, agora e na hora da nossa morte. Amém.
2: Ave Maria, cheia de graça, o Senhor é convosco. Bendita sois vós entre as mulheres, e bendito é o fruto do vosso ventre, Jesus.
0: Santa Maria, Mãe de Deus, rogai por nós, pecadores, agora e na hora da nossa morte. Amém.
2: Ave Maria, cheia de graça, o Senhor é convosco. Bendita sois vós entre as mulheres, e bendito é o fruto do vosso ventre, Jesus.
0: Santa Maria, Mãe de Deus, rogai por nós, pecadores, agora e na hora da nossa morte. Amém.
2: Ave Maria, cheia de graça, o Senhor é convosco. Bendita sois vós entre as mulheres, e bendito é o fruto do vosso ventre, Jesus.
0: Santa Maria, Mãe de Deus, rogai por nós, pecadores, agora e na hora da nossa morte. Amém.
2: Ave Maria, cheia de graça, o Senhor é convosco. Bendita sois vós entre as mulheres, e bendito é o fruto do vosso ventre, Jesus.
0: Santa Maria, Mãe de Deus, rogai por nós, pecadores, agora e na hora de nossa morte. Amém.
2: Ave Maria, cheia de graça, o Senhor é convosco. Bendita sois vós entre as mulheres, e bendito é o fruto do vosso ventre, Jesus.
0: Santa Maria, Mãe de Deus, rogai por nós, pecadores, agora e na hora da nossa morte. Amém.
2: Ave Maria, cheia de graça, o Senhor é convosco. Bendita sois vós entre as mulheres, e bendito é o fruto do vosso ventre, Jesus.
0: Santa Maria, Mãe de Deus, rogai por nós, pecadores, agora e na hora da nossa morte. Amém.
2: Ave Maria, cheia de graça, o Senhor é convosco. Bendita sois vós entre as mulheres, e bendito é o fruto do vosso ventre, Jesus.
0: Santa Maria, Mãe de Deus, rogai por nós, pecadores, agora e na hora da nossa morte. Amém.
2: Ave Maria, cheia de graça, o Senhor é convosco. Bendita sois vós entre as mulheres, e bendito é o fruto do vosso ventre, Jesus.
0: Santa Maria, Mãe de Deus, rogai por nós, pecadores, agora e na hora da nossa morte. Amém.
2: Glória ao Pai, ao Filho e ao Espírito Santo.
0: Como era no princípio, agora e sempre. Amém.
2: Ó meu bom Jesus, perdoai-nos, livrai-nos do fogo do inferno, e levai as almas todas para o céu, e socorrei principalmente as que mais precisarem. Nossa Senhora de Fátima e São Francisco,
0: rogai por nós. E no quarto mistério doloroso, contemplamos
2: a subida de Jesus ao Calvário.
0: Pai nosso que estais no céu, santificado seja vosso nome. Venha a nós o vosso reino. Seja feita a vossa vontade, assim na terra como no céu.
2: O pão nosso de cada dia nos dai hoje. Perdoai as nossas ofensas, assim como nós perdoamos a quem nos tem ofendido. E não nos deixeis cair em tentação, mas livrai-nos do mal. Amém.
0: Ave Maria, cheia de graça, o Senhor é convosco. Bendita sois vós entre as mulheres, e bendito o fruto do vosso ventre, Jesus.
2: Santa Maria, Mãe de Deus, rogai por nós, pecadores, agora e na hora de nossa morte. Amém.
0: Ave Maria, cheia de graça, o Senhor é convosco. Bendita sois vós entre as mulheres, e bendito o fruto do vosso ventre, Jesus.
2: Santa Maria, Mãe de Deus, rogai por nós, pecadores, agora e na hora de nossa morte. Amém.
0: Ave Maria, cheia de graça, o Senhor é convosco. Bendita sois vós entre as mulheres, e bendito o fruto do vosso ventre, Jesus.
2: Santa Maria, Mãe de Deus, rogai por nós, pecadores, agora e na hora de nossa morte. Amém.
0: Ave Maria, cheia de graça, o Senhor é convosco. Bendita sois vós entre as mulheres, e bendito o fruto do vosso ventre, Jesus.
2: Santa Maria, Mãe de Deus, rogai por nós, pecadores, agora e na hora de nossa morte. Amém.
0: Ave Maria, cheia de graça, o Senhor é convosco. Bendita sois vós entre as mulheres, e bendito o fruto do vosso ventre, Jesus.
2: Santa Maria, Mãe de Deus, rogai por nós, pecadores, agora e na hora de nossa morte. Amém.
0: Ave Maria, cheia de graça, o Senhor é convosco. Bendita sois vós entre as mulheres, e bendito o fruto do vosso ventre, Jesus.
2: Santa Maria, Mãe de Deus, rogai por nós, pecadores, agora e na hora de nossa morte. Amém.
0: Ave Maria, cheia de graça, o Senhor é convosco. Bendita sois vós entre as mulheres, e bendito o fruto do vosso ventre, Jesus.
2: Santa Maria, Mãe de Deus, rogai por nós, pecadores, agora e na hora de nossa morte. Amém.
0: Ave Maria, cheia de graça, o Senhor é convosco. Bendita sois vós entre as mulheres, e bendito o fruto do vosso ventre, Jesus.
2: Santa Maria, Mãe de Deus, rogai por nós, pecadores, agora e na hora de nossa morte. Amém.
0: Ave Maria, cheia de graça, o Senhor é convosco. Bendita sois vós entre as mulheres, e bendito o fruto do vosso ventre, Jesus.
2: Santa Maria, Mãe de Deus, rogai por nós, pecadores, agora e na hora de nossa morte. Amém.
0: Ave Maria, cheia de graça, o Senhor é convosco. Bendita sois vós entre as mulheres, e bendito o fruto do vosso ventre, Jesus.
2: Santa Maria, Mãe de Deus, rogai por nós, pecadores, agora e na hora de nossa morte. Amém.
0: Glória ao Pai, ao Filho e ao Espírito Santo.
2: Como era no princípio, agora e sempre. Amém.
0: Ó meu bom Jesus,
2: perdoai-nos, livrai-nos do fogo do inferno. Levai as almas todas para o céu, e socorrei principalmente as que mais precisarem.
0: Nossa Senhora de Fátima e São Francisco,
2: rogai por nós.
0: Neste quinto mistério doloroso, contemplamos:
2: Jesus morre na cruz. Pai nosso que estais no céu, santificado seja o vosso nome. Venha a nós o vosso reino, seja feita a vossa vontade, assim na terra como no céu.
0: O pão nosso de cada dia nos dai hoje. Perdoai as nossas ofensas, assim como nós perdoamos a quem nos tem ofendido. E não nos deixeis cair em tentação, mas livrai-nos do mal. Amém.
2: Ave Maria, cheia de graça, o Senhor é convosco. Bendita sois vós entre as mulheres, e bendito é o fruto do vosso ventre, Jesus.
0: Santa Maria, Mãe de Deus, rogai por nós, pecadores, agora e na hora da nossa morte. Amém.
2: Ave Maria, cheia de graça, o Senhor é convosco. Bendita sois vós entre as mulheres, e bendito é o fruto do vosso ventre, Jesus.
0: Santa Maria, Mãe de Deus, rogai por nós, pecadores, agora e na hora da nossa morte. Amém.
2: Ave Maria, cheia de graça, o Senhor é convosco. Bendita sois vós entre as mulheres, e bendito é o fruto do vosso ventre, Jesus.
0: Santa Maria, Mãe de Deus, rogai por nós, pecadores, agora e na hora da nossa morte. Amém.
2: Ave Maria, cheia de graça, o Senhor é convosco. Bendita sois vós entre as mulheres, e bendito é o fruto do vosso ventre, Jesus.
0: Santa Maria, Mãe de Deus, rogai por nós, pecadores, agora e na hora da nossa morte. Amém.
2: Ave Maria, cheia de graça, o Senhor é convosco. Bendita sois vós entre as mulheres, e bendito é o fruto do vosso ventre, Jesus.
0: Santa Maria, Mãe de Deus, rogai por nós, pecadores, agora e na hora da nossa morte. Amém.
2: Ave Maria, cheia de graça, o Senhor é convosco. Bendita sois vós entre as mulheres, e bendito é o fruto do vosso ventre, Jesus.
0: Santa Maria, Mãe de Deus, rogai por nós, pecadores, agora e na hora de nossa morte. Amém.
2: Ave Maria, cheia de graça, o Senhor é convosco. Bendita sois vós entre as mulheres, e bendito é o fruto do vosso ventre, Jesus.
0: Santa Maria, Mãe de Deus, rogai por nós, pecadores, agora e na hora da nossa morte. Amém.
2: Ave Maria, cheia de graça, o Senhor é convosco. Bendita sois vós entre as mulheres, e bendito é o fruto do vosso ventre, Jesus.
0: Santa Maria, Mãe de Deus, rogai por nós, pecadores, agora e na hora da nossa morte. Amém.
2: Ave Maria, cheia de graça, o Senhor é convosco. Bendita sois vós entre as mulheres, e bendito é o fruto do vosso ventre, Jesus.
0: Santa Maria, Mãe de Deus, rogai por nós, pecadores, agora e na hora da nossa morte. Amém.
2: Ave Maria, cheia de graça, o Senhor é convosco. Bendita sois vós entre as mulheres, e bendito é o fruto do vosso ventre, Jesus.
0: Santa Maria, Mãe de Deus, rogai por nós, pecadores, agora e na hora da nossa morte. Amém.
2: Glória ao Pai, ao Filho e ao Espírito Santo.
0: Como era no princípio, agora e sempre. Amém.
2: Ó meu bom Jesus, perdoai-nos, livrai-nos do fogo do inferno. Elevai as almas todas para o céu e socorrei principalmente as que mais precisarem. Nossa Senhora de Fátima e São Francisco,
0: rogai por nós. Infinitas graças vos damos, soberana rainha, pelos benefícios que todos os dias recebemos de vossas mãos liberais. Dignai-vos agora e para sempre tomar-nos debaixo de vosso poderoso amparo, e para mais nos obrigar-nos, vos saudamos com uma salve rainha.
2: Salve rainha, mãe de misericórdia, vida, doçura, esperança nossa, salve. A vós bradamos, degredados filhos de Eva, a vós suspirando, gemendo e chorando neste vale de lágrimas. Eia, pois, a advogada nossa, esses vossos olhos misericordiosos a nós volveis. E depois deste desterro, mostrai-nos Jesus, bendito o fruto do vosso ventre. Ó clemente, ó piedosa, ó doce sempre Virgem Maria,
0: rogai por nós, Santa Mãe de Deus,
2: para que sejamos dignos das promessas de Cristo.
0: Juntos rezamos o Santo Terço, que possamos ficar com as bênçãos de Deus e proteção de Nossa Senhora. Em nome do Pai, do Filho e do Espírito Santo. Amém. Paz e bem.
2: Santa alegria.
0: Louvado seja o nosso Senhor Jesus Cristo.
2: Para sempre seja louvado.
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6: Oi, alô, bom dia, gente. Muito bom dia. No ar, mais um programa Tá na Hora. Terça-feira, 16 de junho de 2026. São 5 horas e 30 segundos. Temperatura baixa, viu? 3 graus marca o termômetro. 3 graus centígrados. É possível que tenha ocorrido geada aí na região. O programa Tá na Hora, inicia como sempre, levando até você, inicia a jornada para que você tome conhecimento dos primeiros fatos do dia, ficar por dentro dos assuntos e ouvir a boa música. Inclusive, a música, boa parte da música que apresentamos aqui, ela é solicitada pelo ouvinte através do nosso canal de comunicação, que é o nosso WhatsApp. A propósito, lembrando aí, o nosso WhatsApp é o 999797515. O programa tem a coordenação de conteúdo de Ana Lúcia Jacomini, a gerência geral de Mauro Matesco, com a direção e superintendência do Frei Renor Pegoraro. Vamos então agradecendo desde já a sua companhia, que bom, juntos outra vez, né? Então vamos juntos, gente, muito bom dia, paz e bem.

0: Que a paz do Senhor esteja com todos para um novo amanhã junto ao Reino da Glória. Se existe uma força que muda a história, desato as esporas e saco o chapéu. Pela luz infinita de amor e bondade, seja feita a vossa vontade, assim na terra como no céu.
1: Fazendo a abertura do nosso programa Tá Na Hora, nós apresentamos César Oliveira e Rogério Melo, Esperança e Fé. Agora são 5:05:30, 3 graus a temperatura, bastante frio. Vai sair, saia bem agasalhado, bem protegido. 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

Agora são 5 horas 7 minutos e meio. Vamos ouvir mais uma música, depois vamos falar sobre o tempo. A música é com Carreiro e Capataz, Coração Apaixonado.

0: Agora são 5:11. A temperatura está em 3 graus centígrados.
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0: Vamos então falar sobre o tempo. Vamos conferir como é que fica o tempo hoje no estado do Rio Grande do Sul. Pois o amanhecer desta terça-feira, muito frio no Rio Grande, com chance de geada na maior parte das cidades, incluindo a Grande Porto Alegre. Temperaturas negativas são esperadas em diversas regiões gaúchas. Ao longo do dia, o tempo fica firme e com sol. A massa de ar seco e frio que cobre o estado garante períodos de céu aberto na maior parte das localidades, enquanto a metade oeste terá maior presença de nuvens. Neblina e nevoeiro podem surgir em alguns pontos pela manhã. À tarde, a temperatura sobe e o clima fica ameno, mas ainda frio à sombra. Agora em Marau, a temperatura está em 3 graus centígrados e a previsão é de que a temperatura máxima fique entre 15 e 16 graus hoje. Em Passo Fundo, hoje a mínima 2, a máxima 17. Em Erechim, mínima 2, máxima 18 graus. Em Caxias, mínima 1 grau, a máxima 16 graus. Em Vacaria, 1 grau negativo, a mínima e a máxima 16 graus. Em São José dos Ausentes, hoje, temperatura mínima 3 graus negativos e a máxima 14 graus.

Porto Alegre hoje a mínima 6 graus e a máxima fica na faixa dos 17 graus. Assim é o tempo no estado do Rio Grande do Sul nesta terça-feira. Vamos conferir o tempo aqui em Marau. Terça-feira de muitas nuvens o dia todo com abertura do sol. Não tem previsão de chuva. O sol nasce às 7 horas e 18 minutos e se põe às 17 horas e 39 minutos. A lua está na fase da lua nova. Umidade do ar agora 89%. Então hoje não tem previsão de chuva e a temperatura máxima fica entre 15 e 16 graus. Amanhã, quarta-feira, em Marau, dia de sol com névoa fraca ao amanhecer e à noite não chove. Temperaturas amanhã, mínima 4 graus e a máxima 17. Na quinta-feira também não tem previsão de chuva. Dia de sol com muitas nuvens durante o dia e períodos de céu nublado. Noite com muitas nuvens, mas não chove na quinta, com temperatura mínima de 6 graus e a máxima 18 graus. Na sexta-feira, sim, tem previsão de chuva. A sexta terá sol com muitas nuvens, a nublado com chuva pela manhã. Tarde com chuva mais forte, à noite continua a chuva na sexta-feira, com temperatura mínima de 10 graus e a máxima de 14 graus. Já no sábado, a chuva vai embora. O dia será de sol com muitas nuvens durante o dia e períodos de céu nublado. Noite com muitas nuvens, mas não há previsão de chuva no sábado, com temperatura mínima de 9 graus e a máxima... A temperatura máxima no sábado não passa dos 13 graus centígrados. Esta é a previsão do tempo aqui para a nossa região. Hoje, terça-feira, quarta-feira, quinta-feira, não tem previsão de chuva. Sexta-feira chove, sábado não há previsão de chuva. Esta é a previsão do tempo. Falamos sobre o tempo no programa Tá Na Hora. É o amanhecer no Rio Grande ao som da programação que você acompanha todas as manhãs até às 7 horas. Grupo Arrastão, em uma frase.

0: Agora são 5 horas e 18 minutos. Ouvimos a música aí com Garotos dos Sonhos. Não diga nada. A temperatura está na marca dos 3 graus centígrados. Vamos falar sobre as manchetes, as primeiras manchetes dos jornais desta terça-feira. Irã e Nova Zelândia empatam em 2-2 em jogo que era cercado de tensão. Neozelandeses estiveram duas vezes na frente do placar, mas iranianos buscaram o empate. Na Copa do Mundo ainda, Brasil treina sem Rafinha, Bruno Guimarães e Gabriel Magalhães também. PGR rejeita nova proposta de delação de Vorcaro. Economia, não trabalho com hipótese de perdermos esse investimento, diz Eduardo Leite, durante ato por projeto de 27 bilhões de reais da CMPC. Mota diz que Câmara votará nesta semana PL que equipara misoginia a racismo. Vestidos de policiais criminosos rendem e matam 3 pessoas em Taquara. Os próximos passos após assinatura eletrônica de acordo Estados Unidos e Irã. Rio Grande do Sul tem frio intenso e geada no amanhecer desta terça-feira. São as primeiras manchetes dos jornais. Agora são 5 horas e 20 minutos. Vamos ao primeiro intervalo. Depois nós voltamos com a sequência da música e das informações do Tá Na Hora.
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1: Agora são 5 horas e 24 minutos, 5:24, e a temperatura permanece em 8 graus centígrados. Tá bastante frio lá fora, friozinho lá fora. É, vai sair, saia bem agasalhado. Pois desde ontem, desde esta semana, o Hospital Cristo Redentor de Marau já conta com os trabalhos de uma unidade de tratamento intensivo. Entrou em funcionamento anteontem. Não ontem, né? Ontem, segunda-feira. Ontem, dia 15, entrou em funcionamento a unidade de terapia intensiva do Hospital Cristo Redentor. A nova estrutura conta com 10 leitos e passa a oferecer atendimento de alta complexidade no município, reduzindo a necessidade de transferência de pacientes para outras cidades da região. A implantação da UTI recebeu investimentos de 3,4 milhões de reais, sendo 1 milhão e 300 mil reais provenientes da Prefeitura de Marau e 2 milhões e 100 mil reais do Governo do Estado. A unidade foi instalada em uma nova ala do hospital e foi projetada para atender pacientes que necessitam de cuidados intensivos. De acordo com informações do HCR, a estrutura conta com boxes individuais, sistema de correio pneumático, ala de isolamento e o primeiro serviço de hemodiálise disponível no município. Os leitos são privativos e equipados com recursos tecnológicos voltados ao atendimento de pacientes em estado grave. A expectativa é de que a nova unidade fortaleça a rede regional de saúde, oferecendo maior agilidade no atendimento e reduzindo deslocamentos em situações de urgência e emergência. A estrutura também deverá auxiliar no enfrentamento de doenças respiratórias. Conforme determinação da Secretaria Estadual da Saúde, 3 dos 10 leitos já estão reservados para pacientes com síndrome respiratória aguda grave. Parabéns à direção do hospital. Aliás, ontem conversando com o diretor do hospital, o Marcelo Berghetti, ele nos falou fora do ar, claro, que Marau agora, nesse trecho entre Passo Fundo até Bento Gonçalves, é o único hospital que conta com esse novo trabalho de unidade de tratamento intensivo. Agora são 5 horas e 26 minutos, 5:26. Vamos atender pedido aqui, o Luiz Tonini. O Luiz Tonini lá de Gentil pediu música Morena Misteriosa com a banda Céu e Cantos. Vamos ouvir, prontinha a música aí? Então vamos ouvir a Morena Misteriosa. Sim.

0: Agora são 5:30. Bom dia! 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Ouvimos Morena Misteriosa. Temperatura 3 graus. Gente, preparando para sair aí, toma um cafezinho, esquenta bem o corpo, te agasalha bem e vai para a rua aí que a temperatura tá baixa, viu? 3 graus a temperatura. E é bem possível aí que logo depois das 6 horas, um pouquinho antes das 7, a temperatura baixe ainda mais. Mas agora está em 3 graus centígrados.
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0: O Mercado Agrícola, na apresentação da Ana Lúcia Jacomini.
2: E nós iniciamos com as cotações dos grãos comercializados nas sacas de 60 quilos. A soja, R$ 113,00, o milho, R$ 58,00 e o trigo, R$ 69,00. Demais produtos: boi gordo, R$ 13,00 ao quilo vivo, vaca gorda, R$ 10,75 ao quilo vivo, suíno tipo carne no preço integração, R$ 5,70 ao quilo vivo, suíno tipo carne no preço particular, R$ 5,54 ao quilo vivo. E o leite padrão, de acordo com a Emater, comercializado na região, com o menor preço referência, em R$ 2,20 ao litro. Ana Lúcia Jacomini para a tua rádio.
0: Valeu, muito obrigado, Ana Lúcia. Agora são 5:32, a música prossegue. Bateu Saudade do Sul, Leonir Jorge Lauer.

Beleza, ouvimos Saudade do Rio Grande com Leonir Jorge Lauer. Bom dia para você, acreditando, confiando e agradecendo pelo novo dia. Igual a nós aqui, vamos agradecer a esse milagre da vida. Agora são 5h37, a temperatura na marca dos 3 graus centígrados. 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Lembrando para os jovens nascidos em 2008, o prazo para alistamento vai até o dia 30 deste mês. É os jovens nascidos em 2008 e que completam 18 anos. Nesse ano, tem até o dia 30 de junho, até o próximo dia 30, para realizar o alistamento militar obrigatório. Em Marau, o procedimento pode ser feito de forma presencial na Junta de Serviço Militar, localizada no primeiro andar da nova prefeitura, ou então pela internet por meio do site do Exército Brasileiro. Segundo a responsável pela Junta, Andréia Canton, para o atendimento presencial, é necessário apresentar certidão de nascimento original, documento de identidade, CPF e comprovante de residência atualizado. Após o alistamento, os jovens passam pela seleção geral, conhecida como inspeção militar. Nesse ano, a seleção terá 3 dias de duração e contará também com a participação de jovens de Nova Alvorada que passarão pelo processo no município marauense. Outras informações que você desejar podem ser obtidas junto ao Serviço Militar pelo telefone ou WhatsApp 3342-2111. Agora são 5h40. Vamos atender o pedido do nosso amigo Juvenil Medina. Ô, Juvenil, uma boa terça-feira para você. Se vai sair, sai agasalhado, que tá frio. A música que o Juvenil pediu é Cavalo Tostado com Porca Velha.

0: Agora são 5 horas e 44 minutos. Bom dia, gente. 5h44. Hoje é terça-feira, dia 16 de junho. Temperatura baixa lá. 3 graus centígrados. Olha, acho que vai ficar assim. Pelo menos até às 7 e pouco da manhã, quando clarear o dia. A programação da 37ª Festa Italiana de Marau terá sequência amanhã, dia 17, com a realização da Sessão Solene Italiana na Câmara de Vereadores. O evento acontece a partir das 19 horas. Eu falei na Câmara de Vereadores, mas não é. É pela Câmara de Vereadores, mas acontece no Salão da Comunidade de Santo Antônio dos Triquês. A solenidade é dedicada à valorização da história, da cultura e das tradições herdadas dos imigrantes italianos, cuja presença marcou o desenvolvimento econômico, social e cultural do município. A atividade deverá reunir autoridades, lideranças locais e representantes da comunidade. Então, amanhã é o dia da sessão solene da Câmara em Santo Antônio dos Triquês. Na quinta-feira, jogos típicos italianos com o Grupo Lazer e Convivência. No domingo, domingo tem desfile pela Avenida Principal. Desfile com carros alegóricos, muita coisa bonita. Será às 14h. Ele deve reunir entidades, escolas e comunidades em apresentações que retratam a imigração italiana, a história do município e o tema da edição. Esta programação de hoje até domingo dentro da Festa Italiana de Marau. Agora são 5h46, bom dia! 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
2: Reconhecer que uma criança ou adolescente tem sido alvo de bullying pode ser um desafio pra gente. Muitas vezes, as vítimas não se sentem à vontade para contar o que está acontecendo. Tem vergonha ou receio das consequências de revelar o problema. No entanto, existem alguns sinais que podem indicar que uma criança ou adolescente está sofrendo intimidação. São eles: mudanças de comportamento e humor, podendo parecer mais triste, às vezes ansioso, retraído ou mais agressivo do que o normal. Evitar de ir à escola ou participar de atividades que antes gostavam. Mudanças no desempenho escolar também vão aparecer. Problemas físicos como lesões inexplicáveis, hematomas, arranhões, dor de cabeça ou de estômago com mais frequência do que o normal. Fique atento a esses sinais e tente dialogar com seu filho e entender o que ele está sentindo no momento.
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0: É, vamos dando sequência ao nosso programa, tá na hora, hoje é terça-feira, 5:51, baixou a temperatura, agora está em 2 graus centígrados, tá friozinho lá fora, com certeza em algum ponto aí a geada marcou presença. Bom, vamos prosseguindo com a música então, nosso ouvinte lá de Nova Prata, o Vinícius Sequim, pediu a música Vaneirinha da Saudade com os Mirins. Ah, escreveu aqui para iniciar bem a terça-feira de geada. Ah, deu geada lá por Nova Prata. Por aqui também deve ter dado geada. Vamos ouvir a Vaneirinha da Saudade para o nosso ouvinte lá de Nova Prata, o Vinícius Sequim.

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1: Agora são 5:54. 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Agora são 5:55, vamos a mais uma música, depois nós teremos o comercial das 6 horas. E sempre nesse espaço, o Padre Ezequiel Dalpozo apresenta o Despertai para o Amor, no oferecimento da cooperativa Coasa. Agora, 3:30 para 6 horas. Noite maravilhosa, César e Paulinho.
2: E vocês com a gente.

0: Agora são 5 horas 59 minutos e meio. 2 graus a temperatura agora.
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0: Olá, meu caro e minha cara ouvinte, graça e paz da parte de Cristo Jesus, que este dia seja um dia de paz. Muitas vezes nós estamos tristes e eu quero falar hoje para você sobre tristeza. A tristeza sobrevém algumas vezes quando o ser humano não realiza seus desejos. Às vezes ele vem acompanhado da cólera, tristeza e cólera junto. Quando surge pela frustração da necessidade e desejos, em geral ocorre da seguinte maneira: a pessoa é levada a pensar e a lembrar-se da casa onde nasceu, dos seus pais e da vida que levava no passado. Quando a pessoa não oferece resistência a esses pensamentos e até se deixa levar por eles, ou mesmo se deleita com eles, embora só na imaginação, eles se apoderam interiormente da pessoa. Essas representações, esses pensamentos, fazem com que a pessoa mergulhe na tristeza. Sua situação atual a impede de que essas coisas passadas se tornem novamente realidade. E assim, a alma fica triste, fica abatida e humilhada. Há uma diferença entre tristeza e aflição. Se por um lado a aflição pertence essencialmente ao amadurecimento humano, como luto e como assimilação das experiências de perda, a tristeza, como autocompaixão, é estéril. Eu posso estar aflito. Isso pode estar ligado a um amadurecimento que eu preciso fazer. Perdi alguém, enfim, aconteceu uma perda na vida, estou aflito. Mas a tristeza por si só é estéril, que é outra coisa. O ser humano refugia-se na autocompaixão quando ele não consegue satisfazer os seus desejos. No fundo da tristeza também há com frequência desejos exagerados pela vida. E assim, pelo fato de não ser o maior, eu não entro em combate e acabo me refugiando na tristeza. A aflição pode chorar. Suas lágrimas podem amolecer a alma endurecida e fazer com que ela se torne frutífera. É possível que as lágrimas da aflição se transformem em lágrimas de alegria. A tristeza, porém, não pode chorar, pois ela é choramingona e se banha em sua própria autocompaixão. A tristeza consiste, sobretudo, na dependência infrutífera do passado. Pois sempre de novo as pessoas imaginam os sentimentos de outrora, em casa, na proteção, na despreocupação, lamentam o passado que não existe mais. Por mais que às vezes possa ser proveitoso ocupar-nos com o passado, a fim de assimilá-lo, de percebê-lo como raiz do presente, isso pouco nos ajuda a realizar verdadeiros progressos. Se constantemente ficamos olhando para o passado e tivermos saudade das coisas acontecidas, então a pessoa só fala de saudades. É sobretudo perigoso, diante da realidade presente, fugir para o passado, uma vez que o passado é algo definitivamente passado. O passado passou e nunca mais haverá de se tornar realidade. É possível aprender muito do passado para o momento presente. No entanto, se o passado se torna fuga de conflito presente, ele se torna um obstáculo que nos impede de assumir as tarefas atuais e, através delas, amadurecer. Nada de entristecer-se pelo passado que já não volta. Bola para frente sempre. Um forte abraço para você. Deus te abençoe em nome do Pai, do Filho e do Espírito Santo. Amém.
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2: Estamos voltando, dando sequência ao programa Tá Na Hora desta terça-feira. Hoje é dia 16 de junho e a temperatura está em 2 graus centígrados. Agora são 6 horas e 8 minutos. 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Agora são 6:12. Vamos a uma música e logo em seguida teremos os destaques dos jornais. Buonasera, Angelina!

0: Agora são 6:14. 2 graus a temperatura, viu? Se agasalhe bem antes de sair.
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0: 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Copa do Mundo. Irã e Nova Zelândia empatam em 2-2 em jogo que era cercado de tensão. PGR rejeita nova proposta de delação de Vorkaru. Não trabalho com hipótese de perdermos esse investimento, diz Eduardo Leite durante ato por projeto de 27 bilhões de reais da CMPC. Mota diz que Câmara votará nesta semana PL que equipara misoginia a racismo. Vestidos de policiais, criminosos rendem e matam 3 pessoas em Taquara. Brasil treina sem Rafinha, Bruno Guimarães e Gabriel Magalhães. Os próximos passos após a assinatura eletrônica de acordo entre Estados Unidos e Irã. Rio Grande do Sul tem frio intenso e geada ao amanhecer desta terça-feira. Irã e Nova Zelândia empatam em 2-2. Copa do Mundo. Acompanhe Irã e Nova Zelândia em tempo real pelo Grupo G. Neymar e Bruna Biancardi anunciam nova gravidez. Grêmio faz proposta para Arthur ficar. Fórmula 1, top 10 com notas do Grande Prêmio da Espanha, tem a volta do Sir ao topo desde 2021. É uma referência a Lewis Hamilton. João Fonseca abre temporada de grama no ATP 500 de Hell. Abel Braga ganhará estátua no Beira-Rio em homenagem aos 20 anos da conquista da América. Maranata aposta em energias renováveis para impulsionar o desenvolvimento da região sul. Queda de bombardeiro em base militar deixa 8 mortos nos Estados Unidos. Academia cancela festa de aniversário e homenageia jovem morta em salto de rope jump. A ANAC investiga se helicóptero que colidiu fazia transporte clandestino. Ministério Público, ou melhor, medida provisória do frete ganha dispositivo para iniciar multas e bloqueios após a eleição de 2022. Justiça arquiva processo contra jornalista perseguido por Zambelli. Estes são os destaques, os primeiros destaques dos jornais nesta manhã de terça-feira. 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

0: Agora são 6h24. É, o escuro continua, né? Continua a noite lá fora. É o nosso programa que prossegue agora acompanhando as informações da Rosana Costenaro.
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2: Comunidades. Na lista de festas das comunidades da região, no dia 21 de junho, a comunidade de São Luís, Vila Maria, convida para a tradicional festa em honra ao padroeiro. No sábado, dia 20, haverá almoço servido nas mesas. No domingo, 10h30 missa, ao meio-dia almoço com serviço de copa e cozinha e 14h, tarde dançante com sedução fatal. Eventos. De segunda a quinta-feira, a Faculdade FAB de Marau realiza uma programação voltada ao meio ambiente, a 10ª EcoFab. E na quinta-feira, haverá Feira do Produtor, em horário diferenciado a partir das 18h, no ginásio da faculdade. Já na programação da Festa Italiana, nessa quarta-feira, dia 17, tem sessão solene italiana da Câmara de Vereadores a partir das 19h da noite na comunidade de Santo Antônio dos Triquês. Já na quinta-feira, dia 18, tem jogos típicos italianos no convento São Boaventura. Vai ter mora, morina, bisca e bocha, inscrições no local. No sábado, dia 20, Marau recebe o Campeonato Gaúcho de Enduro a partir das 10h da manhã no Parque Lauro Ricieri Bortolom. Também no sábado, dia 20, tem futsal em Marau. A MF enfrenta o Cerca em um clássico regional a partir das 20h da noite no ginásio do Tamborim. E dentro da programação da Festa Italiana de Marau, também no próximo domingo, vai acontecer um desfile italiano, né? Com o tema Coraggio, da Coragem Nasceu Marau, a partir das 14h, na Avenida Júlio Borella. Rosana Costenaro para a tua Rádio Alvorada.
0: Ok, obrigado a Rosana. Agora são 6h22. Vamos ao intervalo da hora. Depois nós teremos as informações da área da economia.
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0: Agora são 6h32, a temperatura permanece em 2 graus centígrados. Vamos às informações dos indicadores econômicos.
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0: Inflação desacelera e fica em 0,58% no mês de maio. A inflação de maio continuou desacelerando e ficou nesse patamar, 0,58% em relação a abril, quando a taxa foi de 0,67%. Em março, o Índice Nacional de Preços ao Consumidor Amplo, IPCA, apurado pelo Instituto Brasileiro de Geografia e Estatística, foi de 0,88%. Mesmo assim, a alta acumulada nos 5 primeiros meses do ano chega a 3,20% e a 4,72% nos últimos 12 meses, ou seja, acima da meta definida pelo Conselho Monetário Nacional, cujo limite máximo é de 4,5%. Voos para destinos juninos do Nordeste aumentam 57%. As operações aéreas para os principais destinos juninos do Nordeste registram um crescimento de 57,2%. No total, estão previstas 6.722 operações durante o período festivo, contra 4.276 registradas no ano passado. A informação foi divulgada pelo Ministério de Portos e Aeroportos. Liberado o pagamento do abono salarial para nascidos em julho e agosto. Os trabalhadores que nasceram nos meses de julho e agosto recebem nesta segunda-feira, a partir desta segunda-feira, o pagamento do abono salarial, o PIS/PASEP 2026, referente ao ano base 2024. Tem direito àqueles que receberam no ano base de 2024 remuneração média de até R$ 2.766. Além disso, o trabalhador tem que estar cadastrado no PIS/PASEP há pelo menos 5 anos, ter trabalhado com carteira assinada para empregadores contribuintes por pelo menos 30 dias no ano base e ter seus dados informados corretamente pelo empregador na Relação Anual de Informações Sociais ou no E-Social. O valor pago é proporcional ao tempo de serviço e equivale ao salário mínimo vigente dividido por 12, multiplicado pela quantidade de meses trabalhados. O salário mínimo desse ano é de R$ 1.621. Os valores ficarão disponíveis para saque até o encerramento do calendário em 30 de dezembro desse ano. Trabalhadores da iniciativa privada recebem preferencialmente na Caixa Econômica Federal. Já os servidores públicos recebem pelo Banco do Brasil. As informações estão disponíveis no aplicativo Carteira de Trabalho Digital e no portal gov.br. Agora são 6h35. Bom dia, gente. Vamos à música. Recebendo aqui recadinho do Ayrton Campagnolo, pinhão na grimpa com vinho, escreveu ele. Opa lá, pouco bom, né? Pinhão na grimpa, é ótimo, isso fazia tempo de criança. O Ayrton Campagnolo, pediu se puder tocar a música. Olha, eu não toco coisa nenhuma, mas posso colocar a gravação aí pra ti, tá bom? Brincadeira. O Ayrton pediu a música A 2 Graus. A 2 Graus deve ser com Alan e Aladim, né? Ele mora lá no bairro Vila Bela. Ô, Ayrton, então vamos lá. Vamos colocar a música aí pra você. A 2 Graus. Alan e Aladim, isso mesmo. Vamos ouvir.

0: Ouvimos no Tá Na Hora, os atuais Antes de Ir Embora. Agora são 6 horas e 43 minutos. Daqui a pouquinho vamos falar sobre o tempo. Vamos ouvir a Kátia Valente falando sobre o tempo. 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Vamos então acompanhar as informações sobre o tempo com a Kátia Valente.
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2: Olá pessoal, temos uma terça-feira gelada com geadas generalizadas, não só aqui pela região, mas por todo o estado. Muito frio predominando devido ao amplo domínio da massa de ar de origem polar. Ao longo do dia de hoje, ou seja, ao longo das próximas horas, o ar frio desta manhã vai dando espaço a uma temperatura ligeiramente mais agradável. Durante a tarde, por exemplo, as máximas previstas podem chegar à faixa dos 14 a 16 graus, oscilam nessa faixa aqui na região. Depois, na quarta-feira, o dia começa ainda com frio. As geadas já são mais pontuais. As mínimas vão oscilar entre 2 e 4 graus por aqui. Depois, isso nos pontos mais de baixada, né? Em média, temperaturas de 3 a 5 graus. Aí, o que acontece? Ao longo da tarde, tem sol, pouca na variação de nebulosidade e máximas já um pouquinho mais agradáveis, variando entre 17 e 18 graus aqui na região. Na quinta-feira, o ar frio da manhã já perde intensidade e à tarde as máximas sobem um pouquinho mais. Pela manhã, mínimas entre 6 e 9 graus e à tarde as máximas oscilam entre 18 e 20 graus. E aí, na sexta-feira, os prognósticos indicam que a chuva deve chegar por aqui. Com a previsão do tempo, Kátia Valente.
0: Muito bem, Kátia Valente trazendo as informações, né? Então, já na sexta, a chuva vai mostrar a sua cara por aqui. Vamos prosseguindo, Vaneira Campeira, com o grupo Manotaço no Tá Na Hora. 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Vaneira Campeira, Grupo Manotaço.

0: Agora são 6:51, 2 graus a temperatura, o dia começa a clarear, né? Começa a ficar menos escuro. Hoje é dia 16 de junho, Mário Vivan.
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2: 16 de junho, os aniversariantes do dia. A cantora Simária Mendes, que fez dupla com a irmã Simone Mendes.

0: Os fatos do dia. Em 1790 foi fundada Washington, a capital dos Estados Unidos. Em 1903 foi fundada por Henry Ford, a montadora de automóveis Ford Motor Company, em Detroit, nos Estados Unidos. Em 1927 nasceu o famoso dramaturgo, romancista, poeta, professor e advogado brasileiro Ariano Suassuna. Ele morreu em 2014. Em 1950 foi inaugurado o Maracanã, ainda com o nome de Estádio Mendes de Moraes, prefeito da capital fluminense. O estádio completo só ficou pronto 15 anos depois, quando foi rebatizado com o nome do jornalista Mário Filho. E em 2002, Padre Pio foi canonizado pela Igreja Romana. Mário Vivan para a tua rádio.
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Acompanhamos com o Mário Vivan hoje na história. Agora são 6:54. Hoje vai o nosso abraço, os parabéns ao pessoal que aniversaria. Parabéns para Salete Marcon, o Hildo Tibola, a Betânia Borelli Guissolfi, a Ana Paula Antunes, a Priscila Prestes, Joelma Oliveira, Maria Helena Tibola, Marisa Argenton Marcon, o Luiz Felipe Vedana, o Rudimar dos Santos, tem também a Juliana Bisolo, Leia Ramos, Elisângela Cáceres e a Marivete Marafon. Parabéns aos aniversariantes. Encerrando o programa de hoje, vamos atender o pedido do nosso amigo, do nosso ouvinte, o Valdemar Argenta Bassi, que pediu Cordiona Véia com o Baitaca. Então encerramos o programa desta terça-feira com a solicitação do Valdemar e a música do Baitaca. Daqui a pouco Ana Lúcia apresenta o Conectado até às 9 horas. Gente, obrigado, bom dia, boa terça-feira a todos.

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Olá, bom dia para todos. Está no ar a partir de agora o nosso Conectado, você ligado na informação. Com o desejo de boas-vindas para quem está chegando agora aqui na programação da rádio, com todo carinho a quem já estava conosco desde mais cedinho ainda, nessa manhã fria de terça-feira. 2 graus no centro de Marau. Ao que tudo indica, teremos um dia de céu limpo, aberto, de sol, mas com as temperaturas extremamente baixas.

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Alguns assuntos que são destaque na imprensa gaúcha, Rio Grande do Sul registrando temperaturas negativas em pelo menos 10 municípios na manhã de hoje. Iniciamos com o Zero Hora. Porto Alegre tem hoje a menor temperatura já registrada nesse ano de 2026. A gente aqui em Marau já teve temperatura mais baixa nesse ano do que esses 2 graus que a gente está registrando agora. Ainda sem maioria de suplentes definida, pré-candidatos ao Senado preparam campanha e afinam discurso. STF julga Eduardo Bolsonaro nesta terça-feira. Estados Unidos dizem que já assinaram o acordo de paz com o Irã. O sobrevivente do Holocausto tem história narrada em livro sob a perspectiva de sua boneca de pano. Farmácias do Rio Grande do Sul começam a vender a primeira caneta emagrecedora brasileira. Mais de 12 bilhões de reais. Pesquisa aponta no que os passofundenses deverão gastar ao longo de 2026. Justiça aceita a primeira denúncia por vicaricídio no Rio Grande do Sul e homem vira réu por provocar a morte da enteada. Aconteceu no município de Garruchos há alguns dias. 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

0: 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Alguns assuntos do Correio do Povo de hoje, além dos resultados da Copa do Mundo e também das partidas que a gente vai acompanhar ao longo do dia de hoje. Ontem a gente teve uma estreia que estava sendo bastante aguardada, né? A do Irã. Empatou em 2-2 com a Nova Zelândia. Era um jogo cercado de tensão em função dos recentes conflitos entre o país americano, uma das sedes da Copa do Mundo, e o Irã, que estreou ontem, então, empatando com a Nova Zelândia. PGR rejeita a proposta de delação de Vorcaro. Mota diz que Câmara votará nesta semana PL que equipara a misoginia ao racismo. Vestidos de policiais, criminosos rendem e matam três pessoas em Taquara. Rio Grande do Sul tem frio intenso e risco de geada no amanhecer desta terça-feira. Se você está registrando geada aí no seu bairro, na sua comunidade, no seu município, quiser compartilhar a informação ou alguma imagem aqui com a gente, fica à vontade, tá? No 99979-7515, WhatsApp aqui da tua rádio Alvorada. Entenda os próximos passos. A partir de agora, após a assinatura eletrônica de um acordo entre Estados Unidos e Irã. Queda de bombardeiro em base militar deixa 8 mortos nos Estados Unidos. B-52 Stratofortress é avião histórico, usado desde a década de 50. Um bombardeiro da base militar americana que caiu, deixando 8 mortos. A academia cancela a festa de aniversário e homenageia a jovem morta em salto de rope jump. A Maria Eduarda, de 21 anos, que morreu no sábado após ser lançada de uma ponte sem a corda de segurança, aconteceu em Limeira, São Paulo. A ANAC investiga se helicóptero que colidiu fazia transporte clandestino. MP do frete ganha dispositivo para anistiar multas de bloqueios após a eleição de 2022. A proposta do Zé Trovão, que abrange caminhoneiros e transportadores penalizados pelas interdições das rodovias após o pleito presidencial há quase 4 anos atrás. E Justiça arquiva o processo contra jornalista perseguido por Zambelli. Luan Araújo, que teve a punibilidade extinta em ação de difamação movida pela ex-deputada. Agora 7h17, 2 graus. Bom dia para todos nós, uma excelente terça-feira. Embora fria, né? O dia vai ser bonito, típico aí do frio gaúcho. E a gente deseja um dia positivo e produtivo para todos.
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0: A gente fala um pouquinho de região hoje, acompanhando uma entrevista que o colega Gabriel Grando Melo fez ontem à noite com o promotor de justiça, doutor Paulo da Silva Cirne. Ele é do Ministério Público de Passo Fundo e referência em nossa região para assuntos voltados ao meio ambiente. Foi o palestrante do primeiro dia da Ecofab, programação que acontece nesta semana, conteúdo trazido então pelo colega Gabriel Grando Melo.
2: Diretamente aqui da Faculdade FAB, para falar com o doutor Paulo da Silva Cirne, ele que é promotor de justiça com atuação na área ambiental. E hoje ele vai palestrar aqui no evento Ecofab. Primeiramente, doutor, quando se fala em responsabilidade ambiental, qual que é o papel do Ministério Público na proteção do meio ambiente e na fiscalização do cumprimento da legislação?
3: O papel do Ministério Público, ele é um trabalho, é um papel assim, que envolve várias atribuições. Nós temos uma atuação que se direciona à área criminal, quando nós analisamos e buscamos a condenação, se for o caso, de pessoas que cometeram crimes ambientais. Mas temos um trabalho também na área civil, que é um trabalho diferente da área criminal, o qual busca a reparação pelos danos ambientais, ou seja, a recomposição de danos que sejam passíveis de recuperação, como, por exemplo, quando há um corte de vegetação sem licença ambiental. Essa atuação civil, ela se complementa à atuação criminal e ela tem um grande objetivo, que é, além de recompor os danos ambientais, fazer também um trabalho de prevenção para que esses danos não mais aconteçam. Aí envolve uma outra atuação, que é essa atuação de educação ambiental, de orientação, de prevenção, de contato com a sociedade, como hoje, por exemplo, neste evento aqui na faculdade, como essa entrevista para a Rádio Alvorada. Ou seja, o que, que a gente deseja nesse momento? Que as pessoas tenham uma conscientização de preservar o meio ambiente, de observar a legislação, de ter conhecimento sobre o que a legislação prevê. Nem sempre ela é boa, nem sempre ela é perfeita, mas ela tem que ser obedecida e a gente tem que se adequar a isso. E muitas coisas que nós erramos no dia a dia prejudicam de sobremaneira o meio ambiente e o nosso futuro. Nós estamos tendo problemas sérios na área ambiental, nós vivemos no planeta com um aquecimento, um aumento de temperaturas que é muito preocupante a médio e longo prazo. Então, nós precisamos, desde a nossa casa, né, pensar na questão ambiental, na preservação da vegetação, nós temos que pensar no destino do nosso lixo, né, para que esse lixo tenha um destino correto e vire um resíduo reaproveitável e não algo que vá parar no rio ou no oceano. Então, é uma preocupação de todos nós em prol do planeta onde a gente habita.
2: Então, doutor, para falar um pouco da nossa região aqui de Marau, na tua opinião, quais hoje são os principais desafios ambientais enfrentados aqui em Marau e, enfim, na região, e o que mais demanda a atenção dos órgãos de controle?
3: É uma questão interessante porque um dos maiores problemas ambientais do Brasil não é um problema exatamente da nossa região, que é a questão do desmatamento. Nós não temos aqui na nossa região cortes de vegetação em grande proporção de forma ilegal, por vários motivos, mas um deles porque nós já tivemos essas áreas abertas no passado para uso agrícola, diferente de outras áreas que estão sendo exploradas mais recentemente, como, por exemplo, no centro do país. Então, essa não é a nossa maior problema. Nós também, ao longo dos anos, fomos equacionando, tanto em Marau como em Passo Fundo e outras cidades da região, a questão industrial. Nós já tivemos, por exemplo, em Passo Fundo, sérios problemas de poluição industrial com grandes empresas conhecidas de todos aqui na região. Hoje não temos mais. Então, nossos problemas, eles envolvem principalmente a destinação irregular de resíduos. Ainda tem muitas pessoas que colocam, e aí eu vou chamar de lixo, lixo onde não deveria, e aí esse lixo, isso acaba virando um lixo, não mais um resíduo que possa ser aproveitado. Isso prejudica demais o meio ambiente, e esse é o dano mais grave que a gente tem. Agora, isso dentro das promotorias, seja aqui em Marau, né, seja em Passo Fundo, o que sempre aparece? Né? Aparece poluição sonora, aparece poluição atmosférica, exercício irregular de atividades, maus tratos a animais numa proporção muito grande. As pessoas hoje denunciam muito esses maus tratos, principalmente a cães. Todo mundo sai de casa hoje municiado de um meio de prova que é o celular. E aí essas fotos e vídeos acabam sendo destinados ao Ministério Público. Então é uma gama de situações que nós atuamos, né, buscando tanto a punição, como a gente disse, mas principalmente que esse trabalho que a gente faz possa, ao longo dos tempos, fazer com que as pessoas tenham uma conscientização e façam a observação da lei para evitar esse tipo de processo.
2: Isso aí. Bem como tu disse, a gente muitas vezes associa a questão ambiental apenas à punição, né? A desmatamento, enfim. Como que o senhor vê a importância da educação, da prevenção e da conscientização para evitar esses problemas ambientais?
3: Isso é fundamental. Nós tivemos, por exemplo, por muitos anos, uma ausência de fiscalização na área rural na questão do corte de vegetação. Quando nós passamos a usar as imagens de satélite para identificar os cortes, nós vimos um incremento de casos elevadíssimo, porque as pessoas continuavam fazendo esse corte de vegetação, ainda que não seja nas proporções, como eu disse antes, que acontecem, por exemplo, no centro do país. E com isso, as pessoas agora começaram a se dar conta de que a fiscalização retornou, ainda que essa fiscalização remota, feita por satélite, e começaram a mudar a sua forma de agir novamente. Então, nem que seja por punição, como acontece, por exemplo, nas rodovias, onde tem controladores de velocidade. Mas as pessoas têm que buscar a conscientização e ver que isso dá resultado. Nós temos um caso fantástico de uma produtora rural em Passo Fundo, que ela tinha uma área de banhado e nascentes e ela plantava muito próximo disso, numa distância que a lei não permitia. Ela abandonou essas áreas de cultivo, o solo dela ficou mais fértil e ela, mesmo tendo abandonado vários hectares, ela começou a ter uma colheita melhor. Ela começou a ter mais rentabilidade com a sua área. Por quê? Porque ela preservou áreas de banhado e áreas de preservação permanente que tornaram o solo dela mais fértil, mais úmido e, com isso, ela teve mais rendimento na colheita de soja. Então, isso é um exemplo de outro lado, né? Um lado é evitar o processo criminal, o processo civil, o processo administrativo, as multas e todo o incômodo que vem com isso, quando esses fatos são percebidos. E o outro lado é verificar que isso, além de trazer um ganho, pode trazer um ganho financeiro para a pessoa, traz um ganho para toda a sociedade. Então, preservar o meio ambiente e se preocupar com o futuro de todos nós, né? É evidente que as pessoas precisam desenvolver suas atividades, ter o seu rendimento oriundo da sua atividade, seja atividade rural, industrial, e o Ministério Público não quer obstaculizar isso. Só há necessidade de observância da lei, das licenças ambientais e de todo um regramento que busca o desenvolvimento com sustentabilidade.
2: Para finalizar, conta para nós um pouco como vai ser a tua palestra, quais os tópicos que tu vai citar e deixa uma mensagem para os estudantes, produtores rurais, empresários e a comunidade em geral sobre essa responsabilidade que cada um tem na construção de um futuro mais sustentável.
3: A fala aqui hoje vai envolver essas questões legais, como é que a legislação brasileira está estruturada, como é que o Ministério Público atua de uma forma mais leve possível para não ser cansativa. E a mensagem que fica realmente é de que vale a pena preservar a natureza, vale a pena cumprir a legislação, seguir as licenças, buscar orientação técnica. Todo produtor, toda pessoa que tem uma atividade que envolva meio ambiente tem que ter um responsável técnico, ou um engenheiro agrônomo, um biólogo, um engenheiro ambiental, um químico, um engenheiro químico, uma pessoa que possa orientar e dizer isso está certo, está errado, vamos mudar, vamos fazer diferente. Eu visitei uma propriedade em São José dos Ausentes, que é um dos maiores produtores de queijo do Brasil. Segundo lugar em concurso em Minas Gerais, que é um estado famoso por isso. Ele tem 500 hectares, ele usa 20 hectares e o queijo dele é um dos melhores do Brasil. Ou seja, ele produz com qualidade, com preservação ambiental. Tudo é possível. É possível, sim, se desenvolver e preservar o meio ambiente. Essa é a principal lição que fica para todos nós, né? Alguns hábitos antigos têm que ser abandonados para que a gente possa realmente, com modernidade, avançar na produção, no desenvolvimento das nossas cidades, fazer nossas cidades e nossas famílias terem cada vez melhores condições econômicas sem deixar de preservar o meio ambiente.
2: Muito obrigado pela disponibilidade, doutor.
3: Parabéns, Gabriel, pela entrevista. Né? Disse que está começando, mas está indo muito bem. E um abraço a todos os ouvintes da Rádio Alvorada.
2: Isso aí, pessoal. Devolvendo a programação para a emissora, Gabriel Grando Melo.
0: Gabi, muito obrigada pelas informações, muito obrigada pelo conteúdo que está disponível também no site tuaradioalvorada.com.br, Ecofab, que continua ao longo desta semana a gente trazendo esse conteúdo aqui no Giro pela Região, dada aí, né, a toda a representatividade que o doutor Paulo Cirne tem nas questões ambientais aqui na região do Planalto Gaúcho. 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
0: Vitor Hugo Ultramar é quem está conosco agora. Seja muito bem-vindo. Bom dia.
4: Oi, Ana Lúcia. Bom dia. Bom dia, amigos ouvintes. Conversei dias atrás com um ouvinte vilamariense. E são muitos, Ana Lúcia, e companheiros do programa, fiéis na nossa audiência. Me contou do entusiasmo dos moradores de Vila Maria com a proposta de restauração da sua igreja matriz, dedicada à Nossa Senhora da Saúde, que lhe dá o nome. Com quase 100 anos, a obra precisa mesmo de restauração, e exemplo para isso é o incêndio de poucos dias atrás, naquela de Flores da Cunha, justificando ainda mais a obra. O padre Edi Fávero capitaneia o projeto oficial da restauração, com o apoio do município de Vila Maria, da diocese, buscando recursos da lei de incentivo à cultura. Aquela velha e famosa lei Rouanet, que destina tanto dinheiro para artistas e cantores, deverá também repassar verba para a restauração da igreja. Pois no projeto, na proposta toda, vi coisas bonitas. Começa que a obra vai ser capitaneada por um mariense, o Luiz Antônio Rigo e sua filha, a arquiteta Francine Agostini Rigo. E eles têm história com Vila Maria. Os nonos Francisco Rigo e Solferino Agostini com certeza devem estar vibrando com a marca dos seus nomes na obra. E vi também que a obra tem apoio financeiro da Comercial Zafari, hoje uma gigante no Rio Grande do Sul, mas que também tem origem, tem história em Vila Maria, na pessoa do tronco Paulo Zafari. Deles, vi que a dona Celestina é uma das idealizadoras do projeto. Meus amigos, bonito ver tudo isso. Sucesso à obra, bom trabalho à comissão que vai acompanhar o padre Edi e aos fiéis de Vila Maria um pouco de paciência com a obra. Lembro da nossa restauração aqui em Marau. Levou um tempo o trabalho na nossa igreja matriz. Participei da comissão, mas valeu a pena. Hoje temos nossa bela igreja matriz restaurada. O mesmo em breve para Vila Maria. É o que tínhamos para hoje. Um bom dia. Até amanhã, se Deus quiser.
0: E vai querer, com toda certeza. Vitor Hugo, muito obrigado. Um abraço, até amanhã. 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Agora, 20 para as 8, a gente segue aí com 2 graus de temperatura aqui no centro de Marau. Um beijo para a Rejane, que mandou para a gente imagem de uma geada de leve, né? Ali na região do bairro Borges, mas muito bonito cenário, hein? Rejane, muito obrigada pela companhia, pela audiência aqui na tua Rádio Alvorada.
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0: Com um beijo para a Tere, mandando as imagens aqui para a gente da geada ali na Avenida João Posser, próximo ao Trevo Norte de Marau. Obrigada, Tere, pela companhia. Um beijo também para a Georgina, sintonizada aqui conosco, mandando mensagem de bom dia no WhatsApp da tua rádio Alvorada. Está muito frio na manhã de hoje, 2 graus. Esse é o registro do termômetro aqui da tua rádio Alvorada. Muitas cidades gaúchas amanhecendo com geada. Tem geada também aqui na região. Se você está registrando, pode mandar para a gente no 999-79-7515. 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
0: A Kátia Valente fala a respeito desse frio que a gente está sentindo mais intenso hoje, mas também já vamos percebendo o sol na região central aqui da cidade, já com os primeiros raios do sol, céu aberto, e a Kátia Valente explicando sobre o comportamento do clima para esta terça.
3: Olá pessoal, temos uma terça-feira gelada com geadas generalizadas, não só aqui pela região, mas por todo o estado. Muito frio predominando devido ao amplo domínio da massa de ar de origem polar. Ao longo do dia de hoje, ou seja, ao longo das próximas horas, o ar frio desta manhã vai dando espaço a uma temperatura ligeiramente mais agradável. Durante a tarde, por exemplo, as máximas previstas podem chegar à faixa dos 14 a 16 graus, oscilam nessa faixa aqui na região. Depois, na quarta-feira, o dia começa ainda com frio. As geadas já são mais pontuais. As mínimas vão oscilar entre 2 e 4 graus por aqui. Depois, isso nos pontos mais de baixada, né? Em média, temperaturas de 3 a 5 graus. Aí o que acontece? Ao longo da tarde tem sol, pouca na variação de nebulosidade, e máximas já um pouquinho mais agradáveis, variando entre 17 e 18 graus aqui na região. Na quinta-feira, o ar frio da manhã já perde intensidade e à tarde as máximas sobem um pouquinho mais. Pela manhã, mínimas entre 6 e 9 graus, e à tarde as máximas oscilam entre 18 e 20 graus. E aí, na sexta-feira, os prognósticos indicam que a chuva deve chegar por aqui. Com a previsão do tempo, Kátia Valente.
0: Kátia, muito obrigada pela tua presença no programa, pela tua participação. Sei que tu voltas, né, em vários momentos aqui na programação da nossa emissora ao longo do dia. 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
0: Falando hoje sobre exportações brasileiras de carne de frango, considerando todos os produtos entre in natura e processados, elas alcançaram um marco inédito em maio de 2026, segundo informações da Associação Brasileira de Proteína Animal, a ABPA. Pela primeira vez na história do setor, a receita mensal das exportações superou a marca de 1 bilhão, totalizando 1,9 bilhão no período. O resultado é 36,1% maior que o obtido em maio de 2025. Em volume, os embarques somaram 509,9 mil toneladas, o maior resultado já registrado para um mês de maio. Número que é 29,6% superior ao alcançado no mesmo período do ano passado. Mês com base menor porque foi decorrente ao único registro, já superado, da influenza aviária de alta patogenicidade na história do setor nacional. Com o desempenho de maio, as exportações brasileiras de carne de frango acumulam 2,453 milhões de toneladas entre janeiro e maio desse ano. Em receita, o crescimento acumulado alcança 11%. E entre os principais destinos das exportações brasileiras em maio estão a China, liderando as exportações, seguida por Japão, União Europeia, Arábia Saudita, Emirados Árabes Unidos, África do Sul, México, Filipinas, Coreia do Sul e Reino Unido. No desempenho por estados exportadores, o Paraná manteve a liderança nacional, seguido por Santa Catarina, Rio Grande do Sul, São Paulo e Goiás.

0: 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Agora, 7 para as 8, 2 graus de temperatura. Abraço para o Alberi, mandando para a gente as imagens lá de Laranjeira, distrito de Laranjeira, em Marau, também com o registro de geada na manhã de hoje. Está frio mesmo, né, Alberi? Um abraço para você. Muito obrigada pelas imagens. A Gede Zanin também está mandando para a gente imagens da geada de hoje. É ali no Caravaggio, se não me engano, né, Gede? Um beijo para ti. Olha, as imagens que a gente está recebendo aqui são lindas, bem típicas do inverno gaúcho mesmo, com essa sensação de frio que a gente percebe só de olhar para as imagens, com a geada, mas com o céu azul também. Beijo, Gede. E um abraço cheio de carinho para a doutora Tatiane Yamamoto, nossa parceira aqui da emissora. E olha, até com um alerta, né, doutora Tatiane? Em primeiro lugar, muito obrigada pela audiência, fiquei bem honrada, mas também reportando aqui para a gente que tem bastante neblina na estrada. Então, para quem está na rodovia, especialmente ali entre Casca, Vila Maria, tem neblina também. Então, cuidado redobrado por parte dos motoristas. Fica essa dica. Beijo, doutora Tatiane. Obrigada pela audiência. A gente vai seguindo com a pauta aqui do programa, trazendo agora as informações na área da economia.
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0: 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Alguns assuntos que são destaque hoje nas páginas de economia. PIS/PASEP, para quem nasceu em julho e agosto, é pago nesta semana. União paga 834 milhões de reais em dívidas de estados e municípios no mês de maio. Brasil desenvolve sensor de freio obrigatório para carros em 2029. Mercado financeiro eleva a previsão da Selic para 13,75% ao ano. O governo vai defender a retomada das obras da Transnordestina. PEC da Assembleia mira no aumento do investimento no setor do turismo no Rio Grande do Sul. Empresários da indústria estão pessimistas há 18 meses consecutivos, segundo a CNI, que é a Confederação Nacional da Indústria. E após ensaiar uma queda expressiva pela manhã, o dólar ontem ganhou força e encerrou a sessão da segunda-feira em leve alta. O movimento ocorreu na contramão da tendência predominante de baixa da moeda norte-americana no exterior. Com máxima de R$ 5,07, em sintonia com a diminuição das perdas da moeda norte-americana lá fora, o dólar fechou o dia de ontem cotado a R$ 5,06, uma alta de 0,10%. Também com toda esta informação que chega para a gente de um acordo de cessar fogo entre Estados Unidos e Irã, inclusive com reflexos nas cotações do petróleo, que encerraram o pregão de forma regular em queda, com as perspectivas agora, né, após essa assinatura eletrônica do cessar fogo entre ambos os países, de uma abertura definitiva no Estreito de Hormuz, todos esses reflexos que a gente percebe também no mercado financeiro. 3 para as 8, 2 graus de temperatura. Roseli Trilha mandando para a gente foto da geada lá na região do Taquari. Um beijo para você, tá, Roseli? Tudo de bom para a família toda. E a gente fecha essa primeira parte aqui do Conectado, agradecendo a grande audiência da tua Rádio Alvorada, 107.7 FM, nessa frequência para mais de 60 municípios da região. Também no site tuaradioalvorada.com.br. No aplicativo Tua Rádio, na Alexa, nas plataformas de streaming. Gratidão a todos. Já volto com mais Conectado.
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6: 2 graus.
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10: 8 horas. 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O Rio Grande do Sul registrou mínimas negativas pelo segundo dia consecutivo nesta semana. Os termômetros ficaram abaixo de zero em ao menos 10 municípios gaúchos na madrugada desta terça, segundo dados do Sistema de Monitoramento e Alertas Agroclimáticos e também do Instituto INMET. A menor marca até o momento foi observada em Santana do Livramento, na fronteira. Por volta das 5h15 da manhã, a mínima no município foi de menos 2,7 graus. A primeira turma do STF julga nesta terça o ex-deputado federal Eduardo Bolsonaro por coação no curso do processo. A sessão foi marcada pelo presidente do colegiado, ministro Flávio Dino. Os ministros vão decidir se o filho do ex-presidente Jair Bolsonaro será condenado ou absolvido. A PGR já se manifestou pedindo a condenação. A sessão está marcada para começar às 14h. Eduardo Bolsonaro não designou nenhum advogado para representá-lo nesse processo. Desta forma, a defesa dele está a cargo da Defensoria Pública da União, que pediu a nulidade do processo. Em abril, o ex-deputado faltou ao interrogatório no STF. Como mora nos Estados Unidos e não retornou ao Brasil desde então, o depoimento seria por videoconferência. 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Após disputar sua estreia na Copa do Mundo em Los Angeles, a seleção do Irã enfrentou dificuldades para manter o elenco junto devido a problemas com as autoridades de imigração norte-americanas. Durante a competição, o time ficará hospedado no México. O caso mais complexo envolve o atacante Mehdi Torabi. ao contrário do restante do grupo, que recebeu vistos de múltiplas entradas para o território dos Estados Unidos, o documento emitido para Torabi tinha validade de uma entrada única. No momento em que a delegação se preparava para deixar Los Angeles com destino de volta a Tijuana, no México, o também atacante Mehdi Taremi e o membro da comissão técnica foram retidos no aeroporto. 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

Olá, meu caro e minha cara ouvinte, graça e paz da parte de Cristo Jesus, que este dia seja um dia de paz. Muitas vezes nós estamos tristes e eu quero falar hoje para você sobre tristeza. A tristeza sobrevém algumas vezes quando o ser humano não realiza seus desejos. Às vezes ele vem acompanhado da cólera, tristeza e cólera junto. Quando surge pela frustração da necessidade e desejos, em geral ocorre da seguinte maneira: a pessoa é levada a pensar e a lembrar-se da casa onde nasceu, dos seus pais e da vida que levava no passado. Quando a pessoa não oferece resistência a esses pensamentos e até se deixa levar por eles, ou mesmo se deleita com eles, embora só na imaginação, eles se apoderam interiormente da pessoa. Essas representações, esses pensamentos, fazem com que a pessoa mergulhe na tristeza. Sua situação atual a impede de que essas coisas passadas se tornem novamente realidade. E assim, a alma fica triste, fica abatida e humilhada. Há uma diferença entre tristeza e aflição. Se por um lado a aflição pertence essencialmente ao amadurecimento humano, como luto e como assimilação das experiências de perda, a tristeza, como autocompaixão, é estéril. Eu posso estar aflito. Isso pode estar ligado a um amadurecimento que eu preciso fazer. Perdi alguém, enfim, aconteceu uma perda na vida, estou aflito. Mas a tristeza por si só é estéril, que é outra coisa. O ser humano refugia-se na autocompaixão quando ele não consegue satisfazer os seus desejos. No fundo da tristeza também há com frequência desejos exagerados pela vida. E assim, pelo fato de não ser o maior, eu não entro em combate e acabo me refugiando na tristeza. A aflição pode chorar. Suas lágrimas podem amolecer a alma endurecida e fazer com que ela se torne frutífera. É possível que as lágrimas da aflição se transformem em lágrimas de alegria. A tristeza, porém, não pode chorar, pois ela é choramingona e se banha em sua própria autocompaixão. A tristeza consiste, sobretudo, na dependência infrutífera do passado. Pois sempre de novo as pessoas imaginam os sentimentos de outrora, em casa, na proteção, na despreocupação, lamentam o passado que não existe mais. Por mais que às vezes possa ser proveitoso ocupar-nos com o passado, a fim de assimilá-lo, de percebê-lo como raiz do presente, isso pouco nos ajuda a realizar verdadeiros progressos. Se constantemente ficamos olhando para o passado e tivermos saudade das coisas acontecidas, então a pessoa só fala de saudades. É sobretudo perigoso, diante da realidade presente, fugir para o passado, uma vez que o passado é algo definitivamente passado. O passado passou e nunca

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2: Vamos lá para a segunda hora, para a segunda parte aqui do nosso programa Conectado, você ligado na informação. E a gente ouviu há pouco a oração com o padre Ezequiel Dalpozo, despertai para o amor, sempre com palavras de otimismo. 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Agora 8 horas 12 minutos, 2 graus de temperatura. 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
2: Recebendo mais uma vez a Kátia Valente, a nossa meteorologista, para informações relacionadas às tendências do tempo. Tem registro de geada em vários pontos de Marau e da região na manhã de hoje. 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
3: Olá pessoal, temos uma terça-feira gelada com geadas generalizadas, não só aqui pela região, mas por todo o estado. Muito frio predominando devido ao amplo domínio da massa de ar de origem polar. Ao longo do dia de hoje, ou seja, ao longo das próximas horas, o ar frio desta manhã vai dando espaço a uma temperatura ligeiramente mais agradável. Durante a tarde, por exemplo, as máximas previstas podem chegar à faixa dos 14 a 16 graus, oscilam nessa faixa aqui na região. Depois, na quarta-feira, o dia começa ainda com frio. As geadas já são mais pontuais. As mínimas vão oscilar entre 2 e 4 graus por aqui. Depois, isso nos pontos mais de baixada, né? Em média, temperaturas de 3 a 5 graus. Aí o que que acontece? Ao longo da tarde tem sol, pouca na variação de nebulosidade e máximas já um pouquinho mais agradáveis, variando entre 17 e 18 graus aqui na região. Na quinta-feira, o ar frio da manhã já perde intensidade e à tarde as máximas sobem um pouquinho mais. Pela manhã, mínimas entre 6 e 9 graus e à tarde as máximas oscilam entre 18 e 20 graus. E aí, na sexta-feira, os prognósticos indicam que a chuva deve chegar por aqui. Com a previsão do tempo, Kátia Valente.
2: Valeu, Kátia.

0: Kátia, obrigada, tá? Pelas informações, pela participação aqui no programa. 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Já trazendo o comentário do deputado estadual Vilmar Perin Zanquim.
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4: O sentimento de saciedade é tudo o que queremos quando o assunto é controle do peso. Os alimentos que trazem saciedade estão destacados pelos seus nutrientes. Se preferir, busque opções semelhantes que contenham as mesmas substâncias. Os aminoácidos, como a proteína de girassol, é rica no aminoácido da saciedade. Ela estimula a produção de dopamina, que regula a ingestão alimentar e o humor. Essa notícia é boa. As fibras, como a aveia, asseguram uma absorção mais lenta dos nutrientes. Alimentos como o abacate combatem a inflamação crônica e também devolve a capacidade de controlar o apetite. Mais do que um estômago cheio, é necessário aquela sensação de tranquilidade, de controle da própria ansiedade. Esse foi o Bem Viver de hoje e eu, Ana Paula Barros, volto já com mais uma dica pra você. Coma com sabedoria.
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4: 2 graus.
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7: Agora 8:20. 2 graus, esse é o registro do termômetro aqui da tua rádio Alvorada na manhã desta terça-feira de sol aqui na nossa região. 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Terça-feira é dia de conversarmos com o deputado estadual Vilmar Perin Zanquim. Seja bem-vindo, deputado Zanquim, ao nosso programa. Desde já, muito obrigada mais uma vez pela disponibilidade de estar aqui com a audiência da tua rádio. Bom dia.
8: Bom dia, Ana Lúcia. Uma alegria imensa a minha de poder participar do teu programa aí, semanalmente, falar com todos os meus amigos, as minhas amigas de Marau, os meus conterrâneos. E hoje, Ana Lúcia, quero falar sobre um movimento que está acontecendo em todo o estado, sobre um grande investimento de uma empresa multinacional que está programado para acontecer esse investimento aqui no Rio Grande do Sul, mas infelizmente está travado esse investimento por conta de algumas ações movidas pelo Ministério Público Federal e outros órgãos. Eu falo da gigante de celulose lá do Chile, a CMPC, que tem um projeto de investir 27 bilhões de reais aqui no Rio Grande do Sul, no município de Barra do Ribeiro, para a construção de uma nova planta de celulose. Isso aí vai impactar muito na economia do Rio Grande do Sul, tem um impacto inclusive em nível nacional, e é um mega projeto porque vai produzir mais de 2,5 milhões de toneladas anuais de celulose, com ampliação da área do cultivo de eucalipto. Vai nesse investimento ocorrer também importantes mudanças na infraestrutura de toda esta região da Costa Doce, infraestrutura logística e também outros investimentos nos modais de transporte, inclusive com um novo terminal portuário lá em Rio Grande. Mas Infelizmente, esses órgãos, né, como esta ação do Ministério Público Federal, acaba impedindo que esses investimentos ocorram de uma forma mais célere, que é aquilo que todos nós desejamos. A alegação do Ministério Público é de que os impactos ambientais não estão suficientemente comprovados, né? E a compensação por esses danos ambientais, que não foram ouvidas as comunidades indígenas e também os quilombolas e outras alegações, onde a própria empresa alega que tudo foi cumprido conforme prevê a legislação. Inclusive, a própria empresa apresenta as licenças já fornecidas pela FUNAI, pelo INCRA, pelo Ministério da Pesca e pela própria FEPAM, que é o órgão do licenciamento ambiental aqui do Rio Grande do Sul. Eu participei ontem pela manhã de uma manifestação aqui no centro de Porto Alegre com a região participando, as lideranças aí, a comunidade de Barra do Ribeiro e também da região, fazendo aqui um protesto contra esta medida do Ministério Público, que parece não ter nada mais o que fazer do que arrumar problema, né, para o Estado, e entra com esta ação, acaba trancando este investimento. E a CMPC está, inclusive, revendo a possibilidade de manter esse investimento aqui no Brasil, no Rio Grande do Sul, até ir para um outro país. Muitas empresas estão indo para o Paraguai, por exemplo. Então, é inconcebível, é inaceitável que algo ocorra nesse sentido, porque se a FEPAM, se a FUNAI, se o INCRA e mais um monte de outros órgãos já deram a licença, entra aí um promotor, né, que certamente atende lá num gabinete, no ar-condicionado, e que não tem nenhuma vivência, e tranca um investimento desse porte, que é o maior investimento privado do Rio Grande do Sul, da história do Rio Grande do Sul, e um dos maiores do Brasil. Nós repudiamos esse tipo de atitudes, não aceitamos esse tipo de medida de um promotor que vem e acaba colocando em risco uma medida como essa. Por isso que nós estamos juntos com toda a região da Costa Doce. Estamos pensando aqui, inclusive, em todas as entidades que estão se movimentando, e nós não vamos sossegar até esta ação cair e ser garantido este investimento, porque muda, inclusive, a própria economia do nosso estado. Imagina 27 bilhões de reais sendo investidos por uma empresa aqui no Rio Grande do Sul e um promotor trancando este projeto. Isso nós não aceitamos, é inaceitável, e vamos levantar a voz contra esse tipo de atitude. Mas, Ana Lúcia, nós também temos a expectativa de que a Câmara Federal vote esse projeto, então, da renegociação das dívidas dos agricultores. Já tem muita conversa por aí que, de repente, o governo pode não levar adiante esse projeto, porque foram incluídos aqui todas as dívidas dos agricultores do Brasil, mesmo aqueles estados que não têm problema com estiagem ou com enchentes, né? Bom, aqui tem que se encontrar uma alternativa. O fato é que, se não for viabilizado esse projeto da renegociação das dívidas dos agricultores gaúchos, muita gente vai abandonar a atividade. E só nós sabemos o quanto sofremos com a seca, e agravado, inclusive, esta situação financeira caótica, porque estão passando os agricultores com as enchentes aí de 23 e 24. Esperamos agora que a Câmara Federal, depois que passou numa primeira votação na Câmara, uma outra votação no Senado a semana passada, porque teve algumas alterações nesse caso o projeto tem que retornar para a Câmara, agora o presidente coloque em votação o mais breve possível e nós vamos continuar acompanhando este assunto. Mas também eu quero parabenizar a toda a comunidade aí, especialmente do Hospital Cristo Redentor, né? A família do Cristo Redentor e toda a comunidade marauense e também da região por esse ato, né? Que aconteceu ontem da abertura dos 10 leitos aí de UTI no Hospital Cristo Redentor. No dia 20 de fevereiro, por ocasião aí da comemoração dos 50 anos do HCR, foi anunciado lá então a finalização do projeto da UTI e ontem começou então a funcionar. Então eu quero parabenizar a toda a direção do Hospital Cristo Redentor. Isso é muito importante para Marau, e não apenas para o nosso município, mas para a micro região, porque quando um paciente precisar se recuperar e tiver a necessidade aí de um leito de tratamento intensivo, não precisa mais ir para Passo Fundo, por exemplo, fica em Marau mesmo, no HCR. Foi uma iniciativa ousada aí do Hospital Cristo Redentor, mas teve aqui o apoio do governo do estado, com mais de 2 milhões, a prefeitura e a prefeita Naura, com coragem, colocou aí 1.300.000 também nesse projeto, e o próprio hospital, né, que se esmerou para conseguir abrir então todos esses leitos de UTI, que é um orgulho para Marau, e eu quero parabenizar então a direção do hospital, todos os funcionários do hospital e a comunidade marauense que recebe então mais esse serviço importante na área da saúde para o nosso povo. Também, Ana Lúcia, semana passada aconteceu a licitação da segunda etapa da Estrada Marau Laranjeira, empresa aí vizinha, né, da cidade de Vila Maria, foi vencedora. Prefeita Naura, falei com ela hoje pela manhã e ela deve homologar a licitação nesta semana. E só estamos aguardando aqui, e a gente está empenhado, a liberação de uma licença por parte da FEPAM, e vai começar então as obras aí da segunda etapa da Estrada Marau Laranjeira. São mais 5 quilômetros e vai ser muito importante aí nesse nosso projeto de asfalto dessa estrada tão importante para o município, uma estrada que era aguardada há 40 anos para ser asfaltada, e nós, com muita luta, com muito esforço, foi conseguido aqui o dinheiro na parceria do estado com o município, e está saindo do papel e está ficando bonita essa obra tão importante para o nosso município e também com impacto na região. Nós vamos continuar acompanhando até ver as máquinas voltarem aí para o trecho e continuar essa obra importante, como eu falei, um sonho antigo e que começa a ser concretizado, né? Já vencemos a primeira etapa e agora então dando sequência mais 5 quilômetros. Desejo aí, Ana Lúcia, para ti e para todos os ouvintes uma excelente semana, torcendo para que o Brasil ganhe, né, na sexta-feira, e que a gente não passe sufoco como aconteceu na estreia da Copa do Mundo. Um abraço a todos e até a semana que vem.
7: Um abraço, deputado Sanquim. Bom restante de semana. Tudo de bom sempre.
8: Um abraço, tudo de bom.
7: Agora estão faltando 27 para as 9. Subiu um pouquinho a temperatura, gente. 3 graus aqui no centro de Marau. 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
3: 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Poleto Negócios Imobiliários informa a temperatura.
16: 3 graus.
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1: 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É uma carreta emplacada em São José do Oeste, município de Santa Catarina, que tombou às margens da 324, ali na conhecida Curva da Moega, quilômetro 209 da rodovia. Conforme as informações que a nossa reportagem já pôde apurar, o motorista seguia no sentido Passo Fundo Marau quando acabou perdendo o controle do veículo e tombou fora da pista. O Comando Rodoviário da Brigada Militar está no local, realizando o registro da ocorrência e também a sinalização da via, com todo o controle do tráfego de veículos, que flui normalmente em ambos os sentidos, já que a carreta tombou fora da pista, mas requer aí um momento de atenção redobrada dos condutores. O motorista foi encaminhado ao Hospital Cristo Redentor para atendimento médico hospitalar pelo Corpo de Bombeiros aqui do município de Marau. Sua situação de saúde, a princípio, é considerada estável. As causas do acidente, lógico, serão apuradas pelas autoridades competentes, mas para quem está trafegando entre Marau e Passo Fundo, fica esse pedido de cuidado redobrado. Tombamento de uma carreta na Curva da Moega, ali na comunidade do Burro Preto. A carreta, ela tombou fora da pista, fora da rodovia, por isso o trânsito está fluindo normalmente, mas requer uma atenção redobrada dos condutores, tá bem? Informações do Corpo de Bombeiros, que atendeu então a esse acidente de trânsito na manhã de hoje e que também tem outros atendimentos nas últimas 24 horas. É o bombeiro Ezequiel quem dá os detalhes aqui pra gente.
2: Bom dia, ouvintes. Vamos aos relatos dos principais chamados atendidos pelas guarnições do Corpo de Bombeiros de Marau nas últimas 24 horas, sendo chamados do dia 15 de junho, segunda-feira, às 10 horas e 15 minutos, atendimento à vítima de queda de nível. Fato ocorrido na Rua José Fuga, centro. Às 11 horas e 32 minutos, atendimento à vítima de caso clínico, na Rua 21 de Maio, bairro São José Operário. Às 15 horas e 5 minutos, atendimento à vítima de caso clínico, na Avenida Presidente Vargas, bairro Progresso. Às 16 horas e 29 minutos, atendimento à vítima de caso clínico, na rua José Primo Bernardi, bairro Jardim do Sol, às 18h07. Atendimento à vítima de caso clínico, na rua Ovídio da Lasta, bairro São Cristóvão, às 18h48. Atendimento à vítima de caso clínico, na rua Santo Marqueto, centro. Esses foram os principais chamados, atendidos pelas guarnições do Corpo de Bombeiros de Marau, da Sala de Operações do Quartel Central, informou o bombeiro Ezequiel. A todos um bom dia.
1: Bom dia, Ezequiel. Muito obrigada pelas informações. Nós temos também o relato do trabalho da Brigada Militar de Marau nas últimas horas. Foram duas ocorrências de destaque na segunda-feira, 15 de junho. Pela manhã, por volta das 10h30, os policiais atenderam a um acidente de trânsito na rua Alberto Borella. A colisão traseira envolveu um Hyundai HB20 e um Peugeot 208. Conforme o relato dos condutores, o acidente ocorreu após um dos veículos parar em razão do sinal vermelho do semáforo. Os testes do etilômetro apresentaram resultado negativo para ambos os motoristas. Não houve feridos. E já na parte da tarde, por volta de 2h, guarnições deslocaram até a comunidade de Sagrado Coração de Jesus, meio rural aqui de Marau, após a denúncia de disparo de arma de fogo. Durante as buscas, um suspeito apontado não foi localizado. No entanto, os policiais apreenderam uma espingarda de pressão, uma caixa de chumbinhos, uma faca e 4 cartuchos calibre .28, sendo 2 carregados e 2 deflagrados. Todo esse material foi encaminhado para a Delegacia da Polícia Civil para os procedimentos cabíveis. Estas as informações, então, de destaque na área da segurança. O nosso plantão policial que trouxe aí o relato do trabalho da Brigada Militar das últimas horas, o relato do trabalho do Corpo de Bombeiros e também a informação do tombamento de uma carreta na 324 na manhã de hoje. Ela está fora da pista, o trânsito flui normalmente, a Polícia Rodoviária está no local orientando, mas requer aí uma atenção redobrada, especialmente ali no trecho da comunidade do Burro Preto, devido ao tombamento desta carreta na manhã de hoje. Repito, trânsito fluindo, mas óbvio que requer um cuidado redobrado. 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Agora, 10 para as 9.
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1: As informações do esporte com o colega Vinícius Gaieschi. Oi, Vini, tudo bem? Bem-vindo.
3: Alô, você ligado na programação da tua Rádio Alvorada. Uma excelente terça-feira para você. Vamos chegando com os esportes por aqui. Uma segunda-feira movimentada de Copa do Mundo, onde tivemos 4 empates. E começamos falando de Espanha e Cabo Verde, talvez a grande história até o momento dessa Copa do Mundo. Seleção de Cabo Verde segurando uma das favoritas ao título, a Espanha. E teve o grande personagem até agora da Copa, o goleiro Vozinha da seleção cabo-verdiana. Fez, no mínimo, 6 intervenções primordiais para segurar esse resultado. Um jogo bastante legal da gente ver e um jogo que acende alguns alertas para a seleção espanhola, uma seleção que, sem Lamine Yamal, não conseguia criar muitas coisas, um futebol bastante burocrático, muitos passes para o lado, sem tanto objetividade na direção do gol. Depois que o Yamal entrou na partida, a Espanha melhorou, mas parou nas boas intervenções do goleiro Vozinha e na dupla de zaga cabo-verdiana, que foi muito bem na partida. Principalmente o zagueiro Dinei Borges e o zagueiro Pico, o lateral também Sidney Lopes, foi um dos grandes destaques dessa seleção cabo-verdiana. Mais tarde, a gente teve o outro confronto do grupo, Arábia Saudita e Uruguai, também empate 1-1, então o grupo ficou bastante embolado. E já falando dessa partida, segue a sina dos sul-americanos sem vencer na Copa do Mundo. Já jogaram Brasil, Paraguai, Equador e agora a seleção uruguaia, e nenhum sul-americano venceu até o momento na Copa do Mundo. A seleção uruguaia foi bastante superior, foi, acho que, dos sul-americanos, foi a que melhor jogou, a que merecia ter vencido, mas parou também em grandes atuações do goleiro saudita. Saiu perdendo com uma falha do Muslera. O Muslera estava fazendo uma boa partida, mas acabou falhando no gol da Arábia Saudita. No segundo tempo, ele não trabalhou, só deu Uruguai. O Uruguai buscou o empate, merecia ter até virado a partida, mas não conseguiu. Então o grupo está embolado, todo mundo com um ponto. Já no outro grupo, exatamente a mesma coisa. A gente teve Bélgica e Egito, um jogo onde o Egito sai na frente e a Bélgica é melhor durante o restante da partida. Empata o jogo com o Lukaku, mas fica por aí. Martelou e acabou ficando no empate. Por fim, acredito que tenha sido o melhor jogo do dia. Nova Zelândia e Irã nos proporcionaram um 2-2 com bastante movimentação, um jogo que os dois times não queriam perder, era contra-ataque em cima de contra-ataque, um jogo bastante frenético, para falar a verdade. É um jogo que a gente, quando olhou, não esperava que fosse tão movimentado assim, mas a Copa do Mundo nos reserva esse tipo de surpresa. A seleção neozelandesa buscava sua primeira vitória em Copas do Mundo, ficou duas vezes à frente do placar, mas a seleção iraniana buscou empate nessas duas oportunidades também. Grupo embolado, todo mundo com um ponto. Segunda-feira sem vencedores, mas uma segunda-feira bastante proveitosa para o fã de futebol e para o fã da Copa do Mundo. E nessa terça a gente tem bons jogos novamente. Tem estreia de favorita, tem França e Senegal a partir das 16 horas. Depois tem Iraque e Noruega. A gente está ansioso para ver o Haaland estrear na sua primeira Copa do Mundo. E depois tem Argentina e Nigéria, a última Copa de Lionel Messi, vai estrear tentando buscar o tetracampeonato. E já na madrugada a gente tem Áustria e Jordânia fechando o dia de Copa do Mundo. E falando um pouco de seleção brasileira, o Neymar segue fora das atividades com o restante do grupo. Na quarta-feira ele vai completar um mês da sua lesão que ele sofreu lá diante do Curitiba e não participou de nenhum treinamento desde a convocação. O Gabriel Magalhães, Bruno Guimarães e o Rafinha ficaram de fora do treino dessa segunda-feira, mas não preocupam para o jogo contra o Haiti, que acontece na sexta-feira. Inclusive, o astro do Santos foi submetido a novos exames na segunda-feira para avaliar a condição da panturrilha. Eu acho que é bastante improvável que ele entre em campo contra o Haiti. Não participou de nenhum treino até agora, não treinou com bola, não conseguiu nem calçar as chuteiras ainda para ir a campo. Acho bastante improvável que ele fique disponível na partida contra o Haiti. E aí só sobraria a partida contra a Escócia na fase de grupos para Neymar jogar alguns minutos. É uma situação bastante estranha, mas a CBF reforça nos bastidores que o Neymar não está tratando a lesão, mas treinando a sua parte física com as limitações que a panturrilha demanda. Fica essa pulga atrás da orelha de Neymar ter sido convocado e até agora não estar em condições de jogo. É uma pena, porque é um talento que o Brasil vai precisar nessa Copa do Mundo, mas ele aparentemente não está saudável. Fica até, de repente, aquela questão de talvez não devesse ser convocado ou até tivesse que ter sido cortado da Copa do Mundo. A gente vai ver, porque essa novela vai se desenrolar por bastante tempo. A gente torce que o Neymar fique disponível, pelo menos para o jogo contra a Escócia, para ter alguma minutagem, para, se o Brasil classificar, que a gente torce, ele possa ajudar a seleção brasileira na fase dos mata-matas.
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1: Valeu, Vini, brigadão, tá? Pela tua presença aqui no programa, aqui no Conectado, com o nosso Na Torcida, que volta a partir da 13h30 também com os assuntos do esporte local. Abração, Vini. Agora 9h04, 3 graus de temperatura, manhã fria de terça-feira, mas com a presença do sol, que dá essa sensação de otimismo, de positividade pra gente num dia frio como o de hoje, né? E é nesse clima que a gente vai fechando o Conectado desta terça. Gratidão a todos pelo carinho da audiência, pela participação. Você que mandou foto aí da geada também, gratidão a todos que interagiram conosco. A seguir, notícias da hora, e depois o Zé Maculan chega com o programa Temática. Nós nos encontramos logo mais a partir da meia hora, mais ou menos por aí, né? Meio-dia e 30, pro No Ponto. Abraço, paz e bem.

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5: 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Vamos conferir o giro da reportagem da Rede Tua Rádio.
6: Moradores de Veranópolis e de Nova Prata enfrentaram problemas no abastecimento de energia elétrica na manhã desta terça-feira. Conforme relatos, o bairro Santo Antônio registrou interrupção total no fornecimento e segue com oscilações em Veranópolis. Já no município de Nova Prata, regiões da cidade também sofreram com a falta de luz. A assessoria da RGE confirmou o problema por meio de nota oficial. Segundo a concessionária, equipes técnicas já estão mobilizadas e atendendo a uma ocorrência emergencial que afeta a região. A distribuidora não estipulou um horário para o restabelecimento completo do serviço, apenas informou que o fornecimento de energia será normalizado tão logo os trabalhos sejam concluídos. Os motivos que causaram a falha na rede elétrica ainda não foram detalhados pela empresa. Outras localidades de Veranópolis também registraram oscilações no abastecimento de energia elétrica. Da tua rádio veranense de Veranópolis, Daniela Afonso.
7: Neste final de semana, a atleta vacariense Joana de Lima Andreghetti conquistou o título do Campeonato Brasileiro da Confederação Brasileira de Jiu-Jitsu, considerado um dos maiores e mais difíceis campeonatos da modalidade. A competição foi realizada na cidade de Barueri, em São Paulo, e reuniu mais de 4.400 atletas do Brasil e de diversos outros países. A campeã teve uma atuação de destaque ao finalizar todas as suas lutas, garantindo a medalha de ouro com desempenho impecável. Da tua Rádio Fátima de Vacaria, Luiz Barreto.
8: O executivo de Lagoa Vermelha esteve reunido com a equipe da Defesa Civil do município para avaliar e atualizar o Plano Municipal de Contingência, documento que orienta as ações de prevenção e resposta em situações de emergência. A reunião teve como objetivo antecipar medidas preventivas diante dos alertas que indicam a possibilidade de um evento de El Niño severo no Rio Grande do Sul, fenômeno que pode provocar aumento significativo das chuvas e gerar impactos em áreas urbanas e rurais. Da tua Rádio Cacique de Lagoa Vermelha, Rudimar Galvão.
9: Na região, destaque para o município de Passo Fundo, onde a Escola de Educação Profissional São Vicente está com inscrições abertas para um curso de qualificação em ressonância magnética. A formação é voltada a técnicos e tecnólogos em radiologia, biomédicos e estudantes da área e busca atender a demanda por profissionais especializados em diagnóstico por imagem. O curso terá duração de 5 meses, com atividades teóricas e práticas desenvolvidas junto ao Hospital São Vicente de Paulo. As matrículas podem ser realizadas até o dia 10 de julho, com o início das aulas previstos para o segundo semestre desse ano. Da tua Rádio Alvorada de Marau, Ana Lúcia Giacomini.
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2: Com as bênçãos do universo, renovamos aqui mais uma vez o nosso bom dia. Bom dia de terça-feira, e que terça-feira, gente. Bom dia pro nosso irmão Sol. Terça-feira, 16 de junho de 2026.

quarta-feira, diz o seguinte: a gente perde e ganha o tempo todo, mas nem sempre as perdas são derrotas. É a vida se renovando, mudando, evoluindo. Que pensamento maravilhoso, hein? A gente perde e ganha o tempo todo, mas nem sempre as perdas são derrotas. É a vida se renovando, mudando, evoluindo.

9:11, 4 graus. 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

0: 9h17, 9h17, com 4 graus na sua supermanhã de terça-feira.
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0: 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Loto fácil com 3 ganhadores, entre eles um gaúcho de Porto Alegre, cada um recebendo aí 560 mil reais. É aquilo que eu falo, né? Com frequência, a Loto Fácil consegue premiar gaúchos. Que bom, né? Que bom saber que a Loto Fácil é um dos concursos que mais tem premiado os gaúchos ultimamente. E desta vez aí, mais um gaúcho, mais um porto-alegrense, felizardo com o prêmio da Loto Fácil. E hoje, terça-feira, também com o sorteio da Mega Sena, acumulada em 16 milhões de reais.
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3: 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Assim informa a temperatura.
4: 4 graus. 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
1: 9h23, Marau temperatura nos 4 graus neste momento. 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
1: 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Kátia Valente, por aqui só bonitaço hoje, hein?
2: Olá, pessoal. Temos uma terça-feira gelada com geadas generalizadas, não só aqui pela região, mas por todo o estado. Muito frio predominando devido ao amplo domínio da massa de ar de origem polar. Ao longo do dia de hoje, ou seja, ao longo das próximas horas, o ar frio desta manhã vai dando espaço a uma temperatura ligeiramente mais agradável. Durante a tarde, por exemplo, as máximas previstas podem chegar à faixa dos 14 a 16 graus, oscilam nessa faixa aqui na região. Depois, na quarta-feira, o dia começa ainda com frio. As geadas já são mais pontuais. As mínimas vão oscilar entre 2 e 4 graus por aqui. Depois, isso nos pontos mais de baixada, né? Em média, temperaturas de 3 a 5 graus. Aí o que que acontece? Ao longo da tarde tem sol, pouca na variação de nebulosidade e máximas já um pouquinho mais agradáveis, variando entre 17 e 18 graus aqui na região. Na quinta-feira, o ar frio da manhã já perde intensidade e à tarde as máximas sobem um pouquinho mais. Pela manhã, mínimas entre 6 e 9 graus e à tarde as máximas oscilam entre 18 e 20 graus. E aí, na sexta-feira, os prognósticos indicam que a chuva deve chegar por aqui. Com a previsão do tempo, Kátia Valente.
1: Obrigado, Kátia. Uma boa terça-feira para ti. 9:28, maior temperatura com 4 graus. Ana Cláudia de Conto Lazarite, coordenadora da catequese, paróquia Cristo Rei de Marau, um trabalho feito com muito amor, dedicação e perseverança. Muitas famílias, muitos catequizando e muitas catequistas envolvidas nesta grande pastoral que tem, acima de tudo, uma grande responsabilidade de formar novos cristãos, mas também novos cidadãos nessa caminhada maravilhosa. Ana Cláudia, bom dia, que bom que você veio nesta manhã. Solzinho gostoso hoje, né? Bom dia.
3: Bom dia, Maculão. Bom dia a todos os ouvintes da tua Rádio Alvorada. É, hoje o sol apareceu, né, para nos trazer alegria.
1: Bom, eu sei que você, de catequese ou catequista, já tem uma história fantástica, não é mesmo?
3: Isso, é algo assim que desde a minha adolescência eu comecei, né, com a catequese e sigo até hoje. Como a gente diz, não existe aposentadoria nesse serviço para a comunidade. E é algo que me completa, é uma necessidade que eu tenho de estar servindo, né, construindo um pouquinho do reino de Deus aqui através desse serviço.
1: Maravilha. Ana Cláudia, eu sei que os trabalhos aqui da catequese da paróquia Cristo Rei de Marau é impressionante, a agilidade. Acaba uma coisa, começa outra, é impressionante. Como é que vocês conseguem organizar tudo isso com tanta gente, com tantos catequizandos, hein?
3: Isso, então, na verdade a gente forma uma rede, né? É um grupo bem grande, até na coordenação eu não estou sozinha, a gente somos mais 7 catequistas, né, que fazem a coordenação e que a gente mais ou menos divide por etapas para poder coordenar o total de 184 catequistas que temos na paróquia. Isso dividido, né, nas comunidades, cada comunidade tem a sua coordenação e ali dentro da comunidade também as catequistas, né? Então eu digo que é esse grupo que trabalha unido e que faz a catequese acontecer aqui na nossa paróquia.
1: Bom, 184. Tem espaço para mais gente?
3: Sempre. Sempre. Olha, nós estamos hoje com um total de 1.245 catequizandos. Então, a gente sempre precisa, a gente sabe que tem comunidades, né, que são bem grandes e que elas têm turmas grandes também. Então, as catequistas se doam além para poder conciliar e atender. A gente sabe que o ideal seria formar grupos de, no máximo, 5 para poder fazer um bom trabalho. Mas a gente tem aí turmas que estão com 10, que estão com mais catequizandos, justamente porque precisamos ainda de mais catequistas. O trabalho é maravilhoso, quem está aí está se doando, dispõe do seu tempo, do seu espaço, porque muitas catequistas dão em casa mesmo, né? Claro, algumas comunidades já dispõem do espaço, a sala catequética. Nós aqui na Matriz, por exemplo, temos só uma sala catequética. Então, a gente não consegue atender todas as turmas. Então, muitos catequistas dão nas suas casas, no final do dia, depois do trabalho. Então, assim, é uma dedicação, é uma doação que é maravilhosa.
1: Bom, pelo que se percebe, ninguém moral fica fora da catequese, todos na catequese. Esse é o objetivo, pelo menos?
3: Exatamente. Vamos fazer uma retomada, assim, para a gente até entender melhor o que é o processo da catequese, que não se resume só às etapas. A igreja entende, né, a nossa igreja católica, e nós como paróquia, né, seguimos isso, a catequese é permanente, é para a vida toda. ela inicia na catequese batismal, né? Quando as crianças nascem, então aí é feito encontros com pais, padrinhos, que na verdade é uma retomada do que eles fizeram na catequese deles, né? Então nós chamamos iniciação à vida cristã. Então os pais e padrinhos têm encontro, têm apresentação na igreja, têm uma tarde de curso com os catequistas do batismo e então se inicia aí. Mas na verdade é uma retomada para os pais e padrinhos da catequese que eles tiveram. Daí segue, quando a criança vai crescendo, então entra formalmente para se preparar para a Eucaristia e para a Crisma. Então nós temos 2 anos, que é Eucaristia 1 e Eucaristia 2. Daí recebe o sacramento da comunhão e também o sacramento da penitência, né? A confissão. Depois, mais 2 anos, Crisma 1, Crisma 2, se preparando para o sacramento da Crisma. E isso tudo, então, vai sendo retomada, né? Toda essa caminhada que está sendo feita. E também agora nós temos a catequese matrimonial. Então, segue, né? Já temos 2 grupos que concluíram aí. Então, é a catequese. Daí retoma novamente o que eles viram na parte sacramental e prepara para isso. Então, é toda uma caminhada que não tem fim. Ela é permanente, a catequese, né? Então, teve lá o início no batismo e segue por toda a vida. Então, é assim realmente um movimento, uma caminhada que a gente faz para que todos realmente tenham acesso, né? A gente, claro, tem adultos que não conseguiram fazer quando crianças, ou serem batizados, ou fazer Eucaristia ou Crisma. Então, a gente também abre a possibilidade de catequese de adultos, que é um formato um pouco diferente. Mas esse ano nós temos 22 adultos fazendo catequese.
1: Sério?
3: Sério, temos 3 catequistas de adultos, né? Então a gente mais ou menos tenta organizar, porque a gente sabe que eles têm horários de trabalho, estudo, então a gente organiza aí como tem um formato um pouco diferente das crianças, lógico, mas temos aí adultos, alguns que precisam desde o batismo, outros que precisam da Eucaristia, Crisma, e assim a gente vai organizando e tem, como tu disseste, a gente quer que todos participem. Quando a gente faz as inscrições no início do ano, a gente faz plantões, por assim dizer, mas mesmo depois que começa a catequese, a gente ainda vai recebendo por um período, né? Porque a gente sabe que todo tem que ter sempre um início, como o Frei Laércio disse, tudo para terminar tem que ter um início. Então a gente determina um prazo, que todos estejam inscritos até aí, e quem infelizmente não conseguiu nesse ano, volta, vem pro ano que vem para iniciar. Sempre é tempo, sempre estamos de portas abertas.
1: Verdade. Ana, a catequese matrimonial, ela é mais recente ou não?
3: Sim, ela começou esse ano. Na verdade, como eu disse, né, uma proposta, é uma caminhada da igreja. E ela, nesse ano, então, já aqui na nossa paróquia, nós já foram 2 turmas que concluíram.
1: Chama atenção isso, hein?
3: Realmente, é muito importante, porque então a gente vê que é essa caminhada contínua, iniciou lá, não é só para preparar para um sacramento, nós vamos caminhando, sempre crescendo, retomando a cada passo para estar sempre, né, vivendo, se envolvendo, conhecendo a vida da igreja.
1: Maravilha. E sobre as etapas, como é que está hoje, hein?
3: Então, como eu disse, né, a gente está sempre em movimento. Praticamente nós não temos tempo de parar, tá, agora vamos fazer isso, não, já tem que fazer aquilo e vamos indo. Então, fazendo uma retomada, né, nós iniciamos nossas atividades em fevereiro. E daí aí nós já tivemos formação inicial com as catequistas, depois a gente teve toda a questão da Semana Santa, via sacra nas comunidades, a participação aqui na matriz. Tivemos a caminhada com Maria, que também a catequese se envolve. E a gente já fizemos um plantio de uma oliveira ano passado, esse ano plantamos mais uma. A gente quer ao longo do tempo e a cada ano plantando para que a nossa caminhada seja também, né, marcada por isso. E depois nós tivemos a Corpus Christi, que o pessoal também participou ali, nas suas comunidades, a catequese se envolveu também, né? e fazendo nos tapetes, participando das celebrações. Tivemos mais uma formação em maio, é o terceiro ano já que a gente faz formação para os catequistas sobre o aspecto do autismo, espectro autista, que daí também é muito importante que a gente esteja também acolhendo todas essas crianças e fazendo com que eles participem também da vida da igreja. E seguimos, né? Agora, por exemplo, essa semana a gente está envolvida com a coordenação do Frei Sidmar. Já amanhã à noite, todos os catequizandos do Crisma 2 são convidados para a Noite da Juventude, que a gente já conta como uma etapa do estágio pastoral que eles têm que fazer. Nós proporcionamos 6 datas para que eles escolham 2 e participem dessas datas assim como estágio, onde eles têm um conhecimento mais da vida da paróquia, da comunidade. E esse momento de ordenação do Frei Sidmar também é um momento forte e vocacional, né? Então, estamos aí. Depois, em agosto, temos a ordenação dos diáconos, que também eles estão visitando as comunidades. No final do mês, agora vão participar da celebração catequética aqui da Matriz, para que também todas os catequizandos conheçam e saibam o que é o diaconato. Estamos vivendo o ano jubilar franciscano, que a nossa igreja é considerada um lugar de peregrinação. Então, também para outubro, a gente quer intensificar essa atividade com a catequese, que as turmas façam a sua peregrinação até a igreja, passem pela Porta Santa. E depois a gente segue. Em setembro temos as confissões para a etapa da Crisma 1. Em outubro temos as confissões para as etapas de Eucaristia 2 e Crisma 2. E assim vai. Depois daí já começam as celebrações das primeiras Eucaristias nas comunidades. Em novembro temos a nossa Crisma, que esse ano vamos fazer 4 turmas a pedido do Dom Rodolfo, de tanta gente que tem.
1: Quantos esse ano, hein?
3: Esse ano nós temos um total de Crisma, são 276, mas aí nós temos mais os 22 adultos, né? Claro que desses aí todos vão fazer Crisma, né? Então nós já estamos com 295 praticamente, né?
1: Olha, que pastoral maravilhosa, hein? Que turma que vocês têm. Parabéns, parabéns. E conte sempre com a gente no que for necessário e que possamos, né, ter mais catequistas aí, né? Hoje com 184, mas, né, podemos chegar a 200.
3: Sempre, quanto mais, melhor. Mais a gente está sempre aberto e a gente sempre diz, né? Como eu disse, é um trabalho maravilhoso que a gente faz. E quer queira, quer não, claro, a nossa paróquia, graças a Deus, tem muitas pastorais, muitos movimentos que fazem a nossa igreja ser viva, né? As pessoas se envolvem. Mas, como a gente diz, é um trabalho gratificante esse da catequese e é a pastoral que acaba envolvendo mais pessoas. Porque quer queira, quer não, catequizando, né, tá numa família, tem o pai, tem a mãe, tem o avô, tem a avó, e daí já vai envolvendo o padrinho, seja de batismo, seja de crisma, e assim vai, acaba envolvendo muitas pessoas. Então é um trabalho maravilhoso, é um trabalho que a gente diz, claro, a gente tá sempre caminhando e buscando mais. Por exemplo, a nossa arquidiocese está proporcionando formação online também, né? Uma vez por mês, temas variados. A gente já teve específico sobre o nosso livro durante 2 anos. E agora, sim, é temas variados online para que as pessoas possam fazer nas suas casas. Então, há uma preocupação de que a gente tenha essa formação permanente e também que a gente caminhe junto, né? Como arquidiocese, que a gente tenha essa caminhada conjunta e que faça, né? Que a nossa igreja seja sempre cada vez mais viva e participativa.
1: Ana Cláudia de Conto Lazarete, coordenadora atual da Catequese Paróquia Cristo Rei de Marau. Algo mais pra gente, inclusive aqui destacando, Ana, hoje, aniversário do Frei Marcelo, e fiquei sabendo de que ele na catequese só tirava 10. Se é verdade, eu não sei, viu?
3: Acho que hoje no boletim tu faz ele comentar da catequese dele como foi. Não, mas a gente também, né, se fica feliz pelo aniversário dele, deseja toda felicidade e também, né, o Frei Marcelo está aí nos ajudando, nos auxiliando, nos apoiando na catequese. Todos os finais de semana, né? Todos os finais de semana não, no último final de semana de cada mês, nós temos as celebrações catequéticas, que é a missa específica da catequese, onde acontecem os ritos, que são o momento de nós juntarmos a catequese com a liturgia. Então, ali também, né, os nossos freis nos dão, nos orientam, conduzem essas celebrações, fazem os ritos para que realmente a criança e a sua família se sinta participante de tudo isso. E o que eu tenho a dizer é que, assim, os catequistas, né, realizam o trabalho, mas é uma vez por semana, é nos finais de semana, nas liturgias, mas a família é que realmente é a primeira igreja, a igreja doméstica, é ali que a catequese acontece. Não adianta as nossas 184 catequistas estarem aí se a família não está participando, não está apoiando, não está atenta ao que acontece nos encontros, acompanha e faz a catequese acontecer, né? Sem as famílias, a catequese não dá frutos, não tem resultados. Então, a gente sempre convoca, solicita, às vezes a gente até é duro, né? De dizer, não tem que participar, tem que vir, tem que estar presente. Mas é assim que acontece, né? A vida de igreja também exige doação de cada um.
1: Ana, boa sorte, conte com a gente.
3: Muito obrigada.
1: Agora 15 para as 10, agora com 6 graus, o Temática volta na sequência rapidinho.
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7: 6 graus. 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
1: Agora 12 para as 10 da manhã, 12 para as 10, Marau temperatura de 6 graus. Na sequência tem o Agenda por aqui. 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
14: Comunidades. Na lista de festas das comunidades da região, no dia 21 de junho, a comunidade de São Luís, Vila Maria, convida para a tradicional festa em honra ao padroeiro. No sábado, dia 20, haverá almoço servido nas mesas. No domingo, 10h30 missa, ao meio-dia almoço com serviço de copa e cozinha e 14h tarde dançante com sedução fatal. Eventos. De segunda a quinta-feira, a Faculdade FAB de Marau realiza uma programação voltada ao meio ambiente, a 10ª EcoFAB. E na quinta-feira, haverá Feira do Produtor, em horário diferenciado a partir das 6 horas da tarde, no ginásio da faculdade. Já na programação da Festa Italiana, nessa quarta-feira, dia 17, tem sessão solene italiana da Câmara de Vereadores a partir das 7 horas da noite na comunidade de Santo Antônio dos Triquês. Já na quinta-feira, dia 18, tem jogos típicos italianos no convento São Boaventura. Vai ter mora, morina, bisca e bocha, inscrições no local. No sábado, dia 20, Marau recebe o Campeonato Gaúcho de Enduro a partir das 10 horas da manhã no Parque Lauro Ricieri Bortolom. Também no sábado, dia 20, tem futsal em Marau. A MF enfrenta o Cerca em um clássico regional a partir das 8 horas da noite no ginásio do Taborim. E dentro da programação da Festa Italiana de Marau, também no próximo domingo, vai acontecer um desfile italiano, né? Com o tema Coraggio, da Coragem Nasceu Marau, a partir das 2 horas da tarde, na Avenida Júlio Borella. Rosana Costenaro para a tua Rádio Alvorada.
1: Obrigado, Rosana, pelas informações. Agora, 8 para as 10 da manhã, 8 para as 10, Marau com 6 graus de temperatura. 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Terça-feira, por aqui, o comentário do empreendedor maroense Marlon Cook, que fala sobre empreendedorismo. Olá, Marlon.
15: Olá a todos, espero encontrar todos bem. Onde as empresas mais perdem dinheiro sem perceber? Quando pensamos em perdas financeiras dentro das empresas, normalmente imaginamos grandes erros, investimentos equivocados ou crises de mercado. Mas a verdade é que boa parte do dinheiro perdido está escondido em pequenas situações do dia a dia. Muitas empresas deixam dinheiro na mesa por falta de organização, retrabalho, falhas de comunicação, estoques mal administrados e processos que consomem mais tempo do que deveriam. São pequenas ineficiências que, isoladamente, parecem insignificantes, mas que, somadas ao longo dos meses, representam valores expressivos. Outro ponto importante é a falta de acompanhamento dos indicadores. Muitas organizações analisam apenas o faturamento, mas não monitoram produtividade, desperdícios, atrasos, custos operacionais e satisfação dos clientes. E aquilo que não é medido dificilmente é melhorado. Também existe uma perda silenciosa relacionada às pessoas. Colaboradores desmotivados, falta de treinamento ou profissionais desempenhando funções inadequadas reduzem resultados e impactam diretamente a competitividade da empresa. Por isso, antes de buscar novas vendas ou grandes investimentos, vale a pena olhar para dentro da organização e perguntar: onde estamos desperdiçando tempo, recursos ou oportunidades? Muitas vezes o caminho mais rápido para aumentar os resultados não está em vender mais, mas em perder menos. Na próxima semana eu volto com mais conteúdo de gestão para vocês. Uma ótima semana, um abraço, paz e bem.
1: Paz e bem, Marlon Cook, aqui no Temática, toda terça-feira, sempre com ótimos conteúdos em relação ao nosso empreendedorismo. Agora 5, faltando para as 10 da manhã, aqui notícias da hora. 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
5: Dez horas, notícias da hora. 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Os Estados Unidos e o Irã, que estavam em guerra desde o fim de fevereiro, anunciaram fim de semana que chegaram a um acordo para encerrar o conflito. O anúncio não significa, porém, o fim automático da guerra. O acordo prevê inicialmente um cessar-fogo, ou seja, uma trégua nos ataques e não o fim definitivo deles. Esse cessar-fogo duraria enquanto as duas partes discutem o ponto-chave das tratativas, ainda em aberto. O futuro do programa nuclear iraniano e outras questões com a navegação do Estreito de Hormuz e a compensação financeira do Irã não está completamente esclarecida até o momento. A íntegra do acordo será conhecida na sexta-feira, dia 19, quando haverá uma cerimônia para assinatura do documento em Genebra, na Suíça. Tudo parece impossível até que seja feito. 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A primeira turma do Supremo Tribunal Federal, o STF, deve decidir nesta terça-feira se condena ou absolve o deputado cassado Eduardo Bolsonaro, do PL de São Paulo, do crime de coação no curso do processo. Caso seja condenado, Eduardo, que está nos Estados Unidos, pode ficar inelegível. Em maio, o ex-deputado foi acusado pela Procuradoria-Geral da República, PGR, de atuar junto ao governo de Donald Trump dos Estados Unidos para criar um clima de instabilidade e temor, ameaçando e projetando retaliações estrangeiras contra ministros do Supremo e o Brasil. O objetivo, segundo a PGR, era tentar impedir que o ex-presidente Jair Bolsonaro fosse condenado na chamada trama golpista. Para ressaltar, o crime de coação no curso do processo judicial fica configurado quando há o uso de violência ou grave ameaça de favorecimento de interesses próprio ou alheio contra a autoridade envolvida no caso. A pena é de 1 a 4 anos de prisão. Eduardo Bolsonaro será julgado na primeira turma porque o caso é de relatoria do ministro Alexandre de Moraes, que integra o colegiado. 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
5: Próxima edição às 11 horas.
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0: super, super manhã de terça-feira, 16 de junho. Que honra, que prazer estar contigo nesta nova jornada, que seja repleta de muitas bênçãos para todos nós. 16 de junho, meio ambiente, hoje comemoramos o Dia Mundial da Tartaruga Marinha. Exatamente, gente. Hoje comemoramos o Dia Mundial da Tartaruga Marinha, uma data criada exatamente para promover a preservação da espécie que está em extinção.
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0: Colega Gabriel, fala com a gente aqui sobre a Ecofab.
2: Primeiro dia do Ecofab aqui na faculdade e a gente veio conversar com a professora Silvane Poma, a responsável pela organização do evento. Então, Silvane, conta pra nós o que vai ter nesses dias de evento, quem vai falar, até quando ele vai, o que acontece. Bem-vindo à programação.
3: Obrigado, olá. É um prazer estar aqui conversando com vocês. Então, a Ecofab, na sua 10ª edição, traz uma atividade bem variada, né, que envolve tanto a questão dos acadêmicos quanto também a questão da comunidade em geral. Então, hoje na abertura, nós teremos a palestra com o Dr. Paulo da Silva Cirne, que é promotor de justiça, e ele vai conversar conosco, então, sobre a questão do direito, né, responsabilidade do direito nas questões ambientais, né? Nos próximos dias, então amanhã, nós teremos uma palestra com o Frei Laércio, do Minelli da Luz, para a turma de pedagogia, com o tema Conectar para Preservar Infância e Educação Ambiental. Já na quarta-feira, nós teremos uma oficina com o curso da pedagogia, Cienciando com a Pedagogia, da Teoria à Prática, né? Com a química Valéria Marini. E no dia 18, encerrando a Ecofab, então, nós teremos algumas ações, como a Feira do Produtor, que vai estar aqui a partir das 17 horas até as 21 horas. Nós teremos também nesse dia comercialização de pastéis, de doces, e também teremos algumas premiações. A premiação da Gincana Socioambiental Tampinhas do Bem, em prol da ONG Patas Protetoras. Né? Também teremos a premiação da Mostra Fotográfica Olhares que Transformam. Então, dessa forma, a gente está envolvendo tanto a comunidade acadêmica quanto a comunidade externa. Até porque esse ano a FAB está comemorando, então, 25 anos, né, de existência. Então, um motivo a mais para comemorar.
2: Então, tu pode falar para nós como é que surgiu essa ideia para unir a sustentabilidade com os alunos, dar essas oportunidades para eles. Como surgiu a ideia e qual que é o objetivo central do evento?
3: Bom, então o objetivo central do evento é o tripé da sustentabilidade, né? Que busca a questão social, a questão ambiental e também a questão econômica, né? Porque não adianta a gente achar que o meio ambiente se restringe só à natureza. Então, precisamos envolver todas essas ações. Então, na disciplina de responsabilidade social, no início do semestre, foi lançado um desafio para a turma de propor ações que envolvessem esse tripé da sustentabilidade. Então, eles propuseram duas ações: fazer uma gincana socioambiental para arrecadar tampinhas em prol, né, dessa ONG aí, que foi decidido entre eles também qual entidade escolher, e também a Feira do Produtor, porque daí vai estar auxiliando, divulgando, porque talvez quem for participar da Feira do Produtor aqui nunca foi na Feira do Produtor lá no seu horário normal, até por causa de algum impedimento de horário de trabalho, né? Fomentando já a alimentação saudável, né? Fomentando a questão da importância, daqui a pouco o jovem permanecer no campo e tirar o sustento, e a gente sabe como é boa a alimentação, né? Os produtos que tem na Feira do Produtor. E assim, e a palestra de hoje, essa questão também da teoria, né? Que é muito importante a gente falar sobre sustentabilidade, sobre o direito ambiental, porque nós temos direitos quanto ao meio ambiente, mas também temos deveres, né? Então, o Dr. Paulo tem uma bagagem gigantesca aí e e com certeza vai ser muito proveitosa essa palestra.
2: Isso aí, agora para finalizar, faz o teu convite para a comunidade marauense, para eles virem aqui prestigiar o evento de vocês.
3: Então a gente quer deixar um convite, né, a toda a comunidade marauense para o dia 18 de junho,

0: quinta-feira, a partir das 17 horas, então das 17 às 21 horas, no ginásio aqui da FAB, participar da Feira do Produtor, onde teremos produtos orgânicos, teremos artesanato, teremos venda de pastéis pelas atléticas e também doces pelos cursos de pedagogia.
1: Isso aí, tu falou da venda dos pastéis, já tem os preços definidos?
0: Sim, nós temos combos, né, que são três pastéis, dois salgados e um doce por R$ 21, ou a unidade R$ 8.
1: Show. Muito obrigado.
0: Eu que agradeço e obrigado pelo apoio aí que a rádio sempre nos fornece.
1: Devolvendo para a programação, Gabriel Grando Melo.
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3: 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Hoje é terça-feira. 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Agora são 10h17, 10h17, agora estamos com 7 graus de temperatura na sua supermanhã de terça-feira, 16 de junho. Por aqui aproveito para dar uma espiadinha nos destaques desta manhã de terça-feira, 16 de junho. E é claro que hoje a mídia mundial focada aí grande parte nos acontecimentos da Copa de 2026. E não é por menos também, né? A maior Copa de todos os tempos. E a principal manchete de hoje: CBF desiste de prever o retorno de Neymar. CBF desiste de prever o quando Neymar pode voltar. Bruno Guimarães explica referência a Neymar. Douglas Santos diz que marca para Vini ser desafogo. Douglas Santos diz que marca para Vini ser desafogo. Árbitro espanhol apitará Brasil e Haiti na próxima sexta-feira. Zico critica a falta de conjunto e defende Endrick, decisivo. Após título, Espanha só venceu 3 vezes em Copas. Delegação do Irã enfrenta problemas para sair dos Estados Unidos. Que história, né? Que situação aí também para a seleção do Irã, inclusive, né? Inclusive, iranianos que estão na Copa estão protestando aí contra esta seleção aí e contra o país também. Capitão e auxiliar são retidos em aeroporto. Ainda em destaque nessa manhã, Japão perde para Alemão por duplo 6-2 na estreia da temporada de grama. Outros destaques dessa manhã, temos aqui o seguinte: jovem de 22 anos morre em São Paulo após quase 10 meses de luta contra sequelas do metanol. Jovem de 22 anos morre em São Paulo após quase 10 meses de luta contra sequelas do metanol. Brasileira namorou por 7 anos um espião russo infiltrado no Brasil sem saber. Que história, gente, hein? Que história. Brasileira namorou por 7 anos um espião russo infiltrado no Brasil sem saber. Amigas morrem arrastada por ondas enquanto dormiam à beira-mar nos Estados Unidos. Olha que história também. Amigas morrem arrastadas por ondas enquanto dormiam à beira-mar nos Estados Unidos. Ou seja, foram tirar uma soneca na beira praia, na beira mar aí, aí vem a onda, leva as gurias e acabam morrendo. Outro destaque dessa manhã: nova diretriz internacional coloca semaglutida como primeira opção no tratamento da obesidade. Babá indiciada por morte de menina de 2 anos leva cais. Homem é preso após espancar ex-mulher e carregá-la em Belo Horizonte. Ou seja, infelizmente, cada dia que passa, temos aí novos registros e aumentos da brutalidade masculina, né? A violência contra a mulher, fora a questão dos feminicídios. 10:21, temperatura de 7 graus, com a gente no Temática até o meio-dia. 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

0: Grande, grande Gonzaguinha com a gente aqui na trilha do nosso temática da sua supermanhã de terça-feira, dia 16 de junho de 2026. Agora são 10 horas e 27 minutos, agora com 7 graus de temperatura. Na sequência, aqui no temática tem Saúde e Bem-Estar, que tem oferecimento especial de Rede Cia da Vacina. 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
8: 10h31, temperatura de 7 graus por aqui. O Temática até o meio-dia, o que acontece é assunto. E você com a gente também em nosso WhatsApp, que é o 999797515. 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Seguimos.
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8: Hoje aqui com a presença do colega Luiz Carlos, que esteve no HCR conversando aí sobre a tão sonhada e grande conquista da UTI para o Hospital Cristo Redentor de Marau.
9: Muito bem, voltamos a falar para a programação da emissora. E olha, na área da saúde hoje, uma data muito importante, 15 de junho de 2026, começam as atividades, pelo menos parcialmente, da UTI, Unidade de Tratamento Intensivo do Hospital Cristo Redentor de Marau. Estou aqui na área da UTI, onde há poucos instantes o Frei Laércio deu a bênção ao ambiente e também a todos os funcionários. Aqui à minha frente, o diretor do Hospital Cristo Redentor, Marcelo Berghetti. Marcelo, uma realidade de hoje que vem sendo planejada há muito tempo.
10: É uma alegria estarmos aqui, né? Eu acho que é um momento bem importante para o hospital e para a cidade, para a região, para toda a região, né? Esse momento é um momento de que nós vamos estar disponibilizando. Então, a gente não torce para que ninguém precise de UTI, mas nós vamos estar com leitos disponíveis pela primeira vez aqui no nosso hospital, então, e é fruto de um planejamento muito longo mesmo. São mais de 10 anos que a gente tem esse planejamento, e depois, especificamente, há 5 anos, mais ou menos, que a gente começou a trabalhar este ambiente em si, para que hoje ele estivesse pronto aqui e pudesse receber os pacientes.
9: O projeto é de 10 leitos da UTI, mas começa com um pouquinho menos.
10: Isso. No início a gente vai ter 5 leitos, né? Equipes e estrutura para 5 leitos, e depois nós gradativamente a gente vai evoluindo, mas a gente tem hoje esses 3, destes 5, 3 nós temos eles regulados, né, pelo estado, para síndromes respiratórias agudas graves, né? E em seguida nós vamos ampliar esse número. Esses outros leitos são retaguarda do nosso próprio hospital aqui, né? Que a gente, para evitar transferências e coisas assim. Mas lembrando a população o seguinte, que esses leitos de UTI aqui não garante que a gente precise de transferências. Hoje a gente não tem integralmente todas as especialidades aqui. Então...
9: Sim, mas a bem da verdade, um bom número vai ser reduzido dessas necessidades de transferir para outros centros.
10: Com certeza, isso sim. Então eu queria que... assim desejar, hoje é um momento assim de felicidade de toda a região, eu diria, né? Não só do hospital aqui, enfim, da nossa diretoria, todo mundo. Eu acho que é um esforço de todo mundo aqui. A gente precisa assim agradecer a todo mundo e de forma especial até ao Poder Público Municipal, né, ao Legislativo. Sim. Que assim, ó, só foi possível e está sendo possível com o apoio do Estado, com o apoio do município de Marau, né, para essa sustentabilidade mensal, né?
9: Pois é, como falou no início, nós também falamos, esse projeto vinha de há muito tempo sendo preparado. Recursos, poderia nos falar, Estado, Prefeitura, contrapartida do hospital?
10: Olha só, nós temos aqui muitos recursos empenhados, desde até do leilão beneficente do hospital. Todo recurso foi empenhado aqui neste edifício. E nós temos do Estado do Rio Grande do Sul, 1.700.000, eu estou dando números aproximados, assim, 1.500.000 que vai ter para sustentabilidade, que uma coisa é para infraestrutura, né, que está pronta, outra coisa é para sustentabilidade. Então nós vamos ter 1.500.000 do município de Marau. Nós temos muitas empresas parceiras aqui, que foram parceiras. Eu cito aqui o Grupo Fuga, né? A empresa Metasa, o Sindicato dos Trabalhadores Rurais, sabe? Eu não gosto muito de manifestar que são muitas pessoas mesmo. A gente, todo mundo foi muito importante nesse processo aqui, toda a comunidade de Marau.
9: Está certo. O Marcelo, eu gostaria também de lhe perguntar, em se tratando de complexidade, até porque até poucos anos atrás Marau era simplesmente um hospital aí, me perdoa a expressão, quase que um quebra-galho algumas dezenas de anos atrás. E em se tratando de complexidade hoje, como ele se caracteriza?
10: Nós vamos poder aumentar com certeza todas as... hoje a gente realiza muitas coisas de alta complexidade, mas nós poderemos realizar muito mais, porque nós vamos ter a retaguarda, né, o suporte, enfim, para estes procedimentos.
9: Pode-se dizer que o HCR hoje, ele é de média complexidade?
10: Sim, ele já era de média, ele passará a ser de média alta complexidade, não todas as especialidades. Eu vou dar uma aqui, uma que a gente conta muito aqui, é com a neurocirurgia. Nós temos 2 neurocirurgiões aqui, tem o neurocirurgião Dr. Pedro Biasi, Dr. Pedro Consaltelli, vão poder fazer muita coisa aqui que antes não poderiam realizar em função da retaguarda de UTI que temos agora.
9: Sim, Marcelo, se me permite, né, eu tomo a liberdade de ouvir também a doutora Carolina Schneider, que é a coordenadora e responsável pela UTI do HCR. Então, Marcelo já nos anunciou, hoje o HCR pode-se dizer que ele é de alta complexidade.
11: Isso, bom dia a todos. Agora, ele já era de média complexidade, se torna de alta complexidade, como o Marcelo comunicou a todos vocês. Hoje a UTI vem como um suporte, essa retaguarda para os procedimentos e para esses pacientes mais graves e críticos. Então, nós temos toda uma equipe já especializada, toda uma infraestrutura já bem estabelecida para dar tanto esse suporte, tanto respiratório, hemodinâmico, para esses pacientes que mais necessitam. Então, sim, hoje se tornamos alta complexidade.
9: Que bom, essa é uma boa notícia, sem dúvida. Doutora Caroline, coordena aqui, mas tem uma equipe que também, acredito, tenha sido muito bem treinada para oferecer de forma satisfatória esse novo trabalho.
11: Com certeza, a gente vai contar com quase 15 médicos aí na escala, são de várias especialidades que já fazem UTI, já trabalham em UTI há um tempo, estão todos bem qualificados para atender os pacientes da melhor forma possível.
9: É como nós conversávamos anteriormente, e algumas dos procedimentos aqui muito complexos serão transferidos para grandes centros. Agora, boa parte que poderia, até pouco tempo atrás, ficar aqui, tinha que ser transferido. Hoje, não existe mais essa necessidade.
11: Isso, agora a gente consegue comportar esses pacientes, dar, né, um melhor tratamento, tanto no pós-operatório e durante a realização, né, no intraoperatório. Então, tanto para a equipe dos médicos, a parte clínica ali, cirúrgica, vão poder ter uma segurança também para realizar esses procedimentos. E para a população, né, ter maior segurança de ter a retaguarda da UTI.
9: Doutora Caroline, são 10 leitos. Marcelo adiantou que, por hora, 5 já estão disponíveis aí. Já se pode ocupar ele hoje?
11: Sim, são 10 leitos, mas são 5 habilitados, tá? Então, esses 5, sim, já podemos, a partir de hoje, já ter 5 pacientes na UTI. Mas, no momento, vão ser esses 5. Aí, com o tempo, sim, nós vamos ter os 10 leitos habilitados.
9: Tá bem, doutora Caroline, fico agradecido e bom trabalho aí no sistema de coordenação, de administração da UTI do Hospital Cristo Redentor.
11: Nós que agradecemos e um bom dia a todos.
9: Bom, eu volto então a conversar com o Marcelo, então, hoje, um marco, como eu disse, né, na área da saúde do HCL, né? Há muito tempo, aliás, em toda a história de Marau, nunca houve, assim, algo disponível para a área da saúde de urgência e emergência, como é hoje a UTI do HCL.
10: É um dia que marca mesmo, só a gente precisa lembrar que o importante agora é o foco nas equipes, no atendimento aos pacientes. Nós estamos aqui pelos pacientes, né? Isso é bem importante que a gente frise, o hospital sempre dá a sua atenção especial aos pacientes, né? E que tem as suas enfermidades. E a gente vai focar muito agora nestas equipes que possam atender e ter disponível todos os recursos necessários para atender os pacientes que necessitarem. Então, a gente não vai comemorar o primeiro paciente, não, a UTI. Mas é um local para tratamento de pacientes críticos, e isso que eu acho que é bem importante. Aqui está, aqui do meu lado, aqui, ó, que eu faço questão de citar aqui, também é a Marla, responsável técnica por toda a enfermagem do hospital. E a enfermagem, ela será muito importante em todos esses passos, né? Os técnicos, os enfermeiros, para dar esse atendimento que nós desejamos aos nossos pacientes.
9: Eu acredito também que hoje a enfermagem não é só enfermagem, não é, Marla? Tem que entender muito aí de informática e outras novidades mais.
12: Certamente. Bom dia a todos. Nós estamos aí, né, num intenso treinamento com as equipes, né, de protocolos, de rotinas, enfim, e estruturando, né, novas coisas para esse novo serviço que está chegando. Hoje, inclusive, desde as 7 da manhã, nós estamos aqui treinando as pessoas, capacitando, conversando, alinhando os processos e já esperando os pacientes que daqui a pouco chegarão.
9: Ah, já tem algum paciente em vista?
12: Sim, sim, tem perspectiva de chegada de paciente já, então a gente já está alinhando.
9: Está certo. Como falou o Marcelo, não é só Marau, né? O Hospital Cristo Redentor hoje é uma referência regional, pode-se dizer micro-regional, mas os municípios no entorno aqui, todos eles, dependem do Hospital Cristo Redentor.
10: De Passo Fundo até Bento Gonçalves agora será a única unidade de terapia intensiva disponível, né? De Passo Fundo até Bento Gonçalves, aqui em Manaus será o único local que vamos oferecer leitos de UTI, né? Então é bem importante mesmo.
9: Muito bem. Pois assim eu conversei com a coordenadora médica, a Caroline Schneider, conversei com a Marla Nascimento, que é da equipe de enfermagem, com o diretor, a quem parabenizo por esta obra, há pouco aí vendo a bênção do Frei Laércio, né? Ele pronunciava em uma passagem da Bíblia, ide e curai os enfermos. É isso aí, né? Hospital Cristo Rei, Cristo Redentor, né? Cumprindo seu papel.
10: Obrigado a todos e que tenhamos uma boa semana a todos.
9: Aqui do Hospital Cristo Redentor, repórter Luiz Carlos, acompanhado do nosso colega Eduardo Ferri, nesse momento importante aqui, registrando o início das atividades do Centro de Tratamento Intensivo do Hospital. Repórter Luiz Carlos para a programação da emissora. 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
1: 11 para as 11, agora chegamos aqui aos 9 graus de temperatura.
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3: Se você está em busca de emprego, o Cine de Marau possui vagas na indústria metalúrgica para alimentador de linha de produção, traçador, operador de máquina serra, motorista, operador de muck, montador externo, operador de ponte rolante e jateador. Na indústria frigorífica, para auxiliar de linha de produção, magarefe, inspetor de qualidade, serviços gerais, cozinheiro e auxiliar de cozinha. No comércio, para vendedor externo e em supermercados, para operador de caixa, fiscal de caixa e repositor. Na indústria em geral, as vagas são para auxiliar de pintura, preparador de pintura, operador de máquina, auxiliar de costura, auxiliar de rotomoldagem e trabalhador para laticínios. Em serviços, as vagas são para motorista categoria D, eletricista auxiliar de manutenção, auxiliar mecânico de manutenção, auxiliar de cozinha para restaurante, assistente de responsabilidade social, auxiliar de serviços patrimoniais para portaria, auxiliar administrativo casal para trabalhar na avicultura, vigilante, analista financeiro, coordenador de equipe na coleta de sucata, técnico de enfermagem, cozinheira, auxiliar de carga e descarga, pedreiro e servente de obras. Lembrando que para se candidatar às vagas, você deve ir até o Cine com seu documento pessoal, fazer o seu cadastro e será encaminhado para as entrevistas. Júlia Berghetti Xavier para a tua Rádio Alvorada.
1: Obrigado, Júlia, pelas informações. 9 graus, informa a clínica Dr. Henrique Perim, Urologia. 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Faltando 7 para as 11, temperatura de 9 graus. Outros destaques desta manhã, aqui no Temática: arma atribuída a Jair Bolsonaro é apreendida com militar em blitz no Distrito Federal. STF julga hoje a acusação contra Eduardo Bolsonaro por por coação. Irã prevê, para sexta, início da finalização do acordo de paz com os Estados Unidos. Outros destaques dessa manhã, temos aqui o seguinte. Para você que nos acompanha aqui no Temática, outras informações importantes da sua terça-feira, 16 de junho de 2026. Outros destaques, temos aqui o seguinte. Testemunha diz ter visto funcionário tirar câmera de jovem morta após salto em São Paulo. Mulher destrói decoração da festa de aniversário do filho de sua ex-contaco. Ainda, mais de 30 fetos são achados em jardim de médica. Ela não tinha antecedente criminal. Mais de 30 fetos são achados em jardim de médica. Ela não tinha antecedente criminal. Polícia Migratória dos Estados Unidos detém ex-chefe do PCC e do Comando Vermelho durante fuga. Alguns destaques desta terça-feira, 16 de junho. Bom dia, gratidão pela sua companhia, para quem está num bom mate aí, gratidão por esse mate maravilhoso na companhia da gente.

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4: 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A prisão de Felipe Linhares de Oliveira Del Aquila, conhecido como Dom, anunciada nesta segunda-feira por autoridades dos Estados Unidos, causou estranheza entre investigadores e órgãos de inteligência consultados. O mandato de prisão que embasou a inclusão do nome de Del Aquila na difusão vermelha da Interpol é decorrente de uma condenação definitiva pelo crime de extorsão. Segundo os documentos consultados pela equipe, a pena fixada foi de 9 anos e 7 meses de prisão, além do réu por dar um golpe em um hotel de luxo em Campos de Jordão, em São Paulo. Embora a polícia migratória americana, o ICE, tem informado que Del Aquila seria um ex-chefe de facções criminosas do primeiro comando da capital, o PCC, e Comando Vermelho, fontes da Polícia Federal, dos Ministérios Públicos de São Paulo e do Rio de Janeiro, das polícias civis dos dois estados e dos serviços de inteligência afirmaram não reconhecer o investigado como integrante relevante ou chefe de nenhuma das organizações criminosas. 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A seleção do Irã estreou na Copa do Mundo na noite dessa segunda-feira com um empate e também com problemas na imigração dos Estados Unidos. A equipe iraniana relatou ter recebido uma ordem imediata para deixar os Estados Unidos após a partida. Depois das agências de notícia do Irã afirmarem que o capitão da seleção, Mehdi Taremi, um auxiliar da equipe também, teriam sido retidos no aeroporto de Los Angeles, onde o time jogou. A seleção iraniana empatou em 2-2 com a Nova Zelândia na estreia, que ocorreu em meio a tensões geopolíticas por conta da guerra em que o país trava com os Estados Unidos no Oriente Médio. Como a Copa do Mundo de 2026 ocorre nos Estados Unidos, no México e no Canadá, houve dúvidas sobre a participação do time do Irã, que foi classificado para a competição. Para contornar a crise, a FIFA transferiu para o México a base da seleção iraniana durante a Copa do Mundo, que inicialmente ficaria nos Estados Unidos. Após a partida, o técnico da seleção iraniana afirmou que a equipe recebeu ordem de saída imediata de autoridades dos Estados Unidos. 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

9 graus na sua super manhã de terça-feira, 16 de junho de 2026, 11 horas e 9 minutos. Seguimos por aqui com a temática, sempre com muita honra e prazer na sua companhia. Estamos ao vivo aqui nos 107.7 e também sempre com muito prazer em nossas redes sociais que você está com a gente. O WhatsApp é o 999-797515. 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

0: 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E agora, seguimos com informações que vêm do campo.
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0: 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Informações da sua supermanhã de terça-feira. Colega Ana Lúcia está por aqui e traz estas informações para a gente. Vamos lá?
2: E nós iniciamos com as cotações dos grãos comercializados nas sacas de 60 quilos. A soja, R$ 113,00, o milho, R$ 58,00 e o trigo, R$ 69,00. Demais produtos, boi gordo, R$ 13,00 ao quilo vivo, vaca gorda, R$ 10,75 ao quilo vivo, suíno tipo carne no preço integração, R$ 5,70 ao quilo vivo, suíno tipo carne no preço particular, R$ 5,54 ao quilo vivo, e o leite padrão de acordo com a Emater, comercializado na região, com o menor preço referência em R$ 2,20 ao litro. Ana Lúcia Jacomini para a tua rádio.
0: Obrigado, Ana, pelas informações. 11 horas e 14 minutos com 9 graus. 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
1: 11 horas e 20 minutos, 11:20, Marau, temperatura de 9 graus.
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2: Olá pessoal, temos uma terça-feira gelada com geadas generalizadas, não só aqui pela região, mas por todo o estado. Muito frio predominando devido ao amplo domínio da massa de ar de origem polar. Ao longo do dia de hoje, ou seja, ao longo das próximas horas, o ar frio desta manhã vai dando espaço a uma temperatura ligeiramente mais agradável. Durante a tarde, por exemplo, as máximas previstas podem chegar à faixa dos 14 a 16 graus, oscilam nessa faixa aqui na região. Depois, na quarta-feira, o dia começa ainda com frio. As geadas já são mais pontuais. As mínimas vão oscilar entre 2 e 4 graus por aqui. Depois, isso nos pontos mais de baixada, né? Em média, temperaturas de 3 a 5 graus. Aí o que acontece? Ao longo da tarde tem sol, pouca na variação de nebulosidade e máximas já um pouquinho mais agradáveis, variando entre 17 e 18 graus aqui na região. Na quinta-feira, o ar frio da manhã já perde intensidade e à tarde as máximas sobem um pouquinho mais. Pela manhã, mínimas entre 6 e 9 graus e à tarde as máximas oscilam entre 18 e 20 graus. E aí, na sexta-feira, os prognósticos indicam que a chuva deve chegar por aqui. Com a previsão do tempo, Kátia Valente.
1: Obrigado, Kátia. Boa terça-feira para ti. 11:21, 9 graus.
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1: 11 horas e 24 minutos, Marau, temperatura em 9 graus. 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

0: Agora 23 para o meio-dia, 23 para o meio-dia, com 10 graus na sua super manhã de terça-feira. Na sequência tem por aqui o destaque para o nosso boletim paroquial, oferecimento aqui de loja Ortobom, moda alternativa, e também com os amigos do Vale Espenassato. 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
8: Muito bem. Agora são 11h42, Marau, temperatura de 10 graus. Na sequência tem boletim paroquial. A Vitec convida, dia 21 de junho, tem festa em honra ao padroeiro, comunidade São Luís da Mortandade. Tarde dançantes com o grupo Dalmagos. 21 de junho, festa do padroeiro, comunidade São João do Lamaison. Tarde dançantes com 5 amigos. No sábado, haverá almoço. No dia 28 de junho, festa do padroeiro, comunidade São Pedro do Jacuí. Tarde dançantes com Matheus Taborda e Edilei. Tchê, que saudade dos 18.

0: 16 de junho de 1983, ali na querência de Estrela do Sul, Nicolau Vergui nascia um índio velho, camarada por demais, que hoje brilha como sacerdote, como pessoa. Frei Marcelo de Carvalho, que honra estar contigo nessa manhã e ter a oportunidade de dar o abraço, né, pessoalmente e ao vivo aqui nesta gigantesca audiência aí, tchê. Tudo bueno, tchê? Deixa eu ligar o microfone aqui. Paz e bem, Santa Alegria. Deu gratidão. Saudade dos 18 agora ou não?
1: Que saudade dos 18. Onde a força não faltava e o que viesse pela frente.
0: O Sidmar.
1: O Ambrósio. Ah, não, agora é o Sidmar, né? Ai, ai, que maravilha, né? Sidmar, e ainda sendo presenteado, né, com... este belo avental do Grêmio que acabei de postar ali, né? Com um copo do Grêmio, né? Então, diz hoje ele, de noite vamos tomar um quentão com aquele copo.
0: Diz ele que vai celebrar a Santa Missa com esse avental. Se vão deixar, não sei, né?
1: Vamos celebrar.
0: Se vai passar no arquivo do vigário?
1: Se o bispo enxerga depois.
0: Volta para Nicolau. Né? Dom Rodolfo. Ai, ai. O que essa piada tá fazendo na missa?
1: É verdade.
0: Volta para Nicolau
1: Vergueiro. Se o bispo enxerga rezando de avental.
0: Mas se tu convidar para uma picanha, ele vem.
1: O Dom, se nós mandar de manhã dizendo, Dom, quer vir para Amaral de tarde, ele já tá aqui. Ele gosta de estar aqui.
0: Mano velho, parabéns que você continue sendo esta pessoa fantástica, ser humano fantástico, mas também um sacerdote, um frei, que é uma referência e que você prossiga, né? Trilhando aí, abençoando e comunicando muito bem para nós cristãos que precisamos muito, né?
1: Muito obrigado, gratidão, né? Pela gratidão, pelo carinho e já pelos 5 anos junto aqui de missão, aqui na tua rádio Alvorada, né?
0: 5 aninhos já?
1: 5 anos já, né? 5 anos aqui nesses microfones, céu, diariamente, algumas vezes que a gente não pode estar, mas senão a grande maioria.
0: Dizem que a gente renova o contrato de 5 em 5 anos.
1: Exatamente. Agora
0: então vamos assinar aqui embaixo, então?
1: Esperamos que em setembro o novo provincial renove o contrato de novo, né, Sidmar? Mas eu já trouxe o Sidmar junto para ir aprendendo, caso o provincial não renove o contrato. Mas eu acredito que ele não vai querer.
0: Mas daí tu não vai levar o assessor aqui?
1: Não, vou ter que te levar. O dia que for transferido, só se for para uma outra rádio.
0: Ah, não, verdade.
1: Senão a gente vai achar falta, né? Pois não, tem como, né?
0: É verdade.
1: Né? O Cid já está em Garibaldi, então já tem a rádio de Garibaldi lá.
2: Sim,
1: então.
2: Já tem rádio lá.
1: Mas eu acho que o provincial vai renovar por mais 5, né? Já que se renova de 5 em 5, renovamos por mais 5 e assim a gente vai indo, né?
0: Uhum.
1: Mas que maravilha, muito, muito obrigado, né? 43 hoje. Então é praticamente metade do caminho, né, da vida. Se a expectativa de vida de todos os seres humanos são 80 anos, então...
0: Não, mas agora aumentou.
1: Aumentou?
0: É, que se você seguir a risca os cuidados com a saúde, é para 112 anos.
1: Meu Deus!
0: Logo.
1: Ai, ai, muito bem, né?
0: Aqui, ó, em nome dos ministros e da comunidade de São Marcos Laranjeira, queremos desejar ao Frei Marcelo felicidade, saúde, paz, amor, tudo de bom. Obrigado por tudo, Deus abençoe.
1: Muito obrigado.
0: Eu e meu filho Edenilson, que está de aniversário hoje.
1: Opa, Edenilson, opa, então venha pra festa de noite, festa junina, céu, no Salão Paroquial.
0: Nossa, e meu filho Edenilson, que está de aniversário hoje, que maravilha.
1: Parabéns
0: então, né?
1: Também pro Edenilson, né? Então hoje fica o convite, 19 horas na Igreja Matriz, vamos celebrar a Ação de Graças e logo em seguida a festa junina no Salão Paroquial, né? Vai ter quentão, vai ter pastel e cada um traz aí, a família que vem, traga um pratinho de uma pipoca, um pinhão.
0: Sabe aquele aviso das comunidades?
1: Ah.
0: Favor trazer talheres.
1: Não precisa. Hoje não precisa. Come-se com
0: sem
1: a mão.
0: Talher?
1: Sem talher. Hoje não precisa de talheres. Então, vai com o pratinho mesmo e vai pegando ali os amendoim e vai comer.
0: Mas é, ó, trazer bastante, não é trazer de, faz de conta, né?
1: Não, mas não precisa também muito, porque senão sobra muita coisa, né?
0: Mas também não muito pouco, mas, né?
1: O necessário. É. O necessário, porque eu conheço nessas, nas confraternizações, o pessoal leva um pouquinho para si e um pouquinho mais para uma outra pessoa, e aquele pouquinho a mais acaba depois sobrando bastante. Mas também o que sobra amanhã nós vamos destinar, amanhã é o dia da pastoral da acolhida também. Aí tudo, quando a gente faz alguma confraternização, a gente sempre destina. E falando nisso, então já o convite também para quem vem, já o pessoal já está mandando ali, aliás, quem quer doar alguma mantinha. Tem por aí algumas mantinhas mais baratas que dá para aquecer uma criança nesse inverno, né? Então, quem quiser doar alguma mantinha, um litro de leite, um litro de azeite, um pacote de bolacha ou algum alimento não perecível que queira trazer hoje à noite ali, depois amanhã toda a pastoral faz os encaminhamentos, e especialmente para as crianças, né? Para que a gente possa aquecer as crianças nesse inverno, né?
0: Tem um festeiro que tá de aniversário aqui.
1: Ah, é?
0: O Nilson Pissolato.
1: Vá dizer que o Nilson está de aniversário hoje.
0: Tá de aniversário, que segundo a Vera Casagrande, sim.
1: Mas que tal o seu Nilson? O pior é que ele tá de molho em casa, né?
0: De molho?
1: Tá de molho.
0: Ué?
1: É, ele andou machucando um joelho. E aí tá de molho. Mas é por, se Deus quiser, por 30 dias. Deixa ficar bom, depois já vamos comemorar.
0: Ele é o Neymar.
1: Então, por isso que eles botaram no grupo de festeiros que logo vai ter um carreteiro lá na casa deles. Então, acho que a semana que vem, por aí, vai ter um carreteiro lá na casa do Nilson para comemorar. Essa semana, não, porque a gente não consegue dar conta de tudo, né? Até porque domingo de tarde a gente também tem, além da ordenação do Sidmar, que vai ir, nós viemos com a pastelada, hoje de noite a festa junina em comemoração aí de aniversário, sábado a ordenação do Sid e domingo o desfile italiano, né? Então tem várias coisas acontecendo ao mesmo tempo e que a gente tem que ir organizando aí.
0: Família Zanella, São Vitor Camargo.
1: São Vitor Camargo. Muito, muito obrigado, hein? Depois eu vou responder também, porque o telefone hoje começou cedo, né? Então eu não consigo dar conta de tudo, né, Cid? Mas depois, com calma, a gente vai respondendo aí aos poucos as mensagens, mas desde já quero agradecer todo o carinho. Ganhei, já faz dias que a gente vem ganhando algumas coisinhas assim, torresmo, sabe, outro dia. Hoje de manhã cedo, o Carlos Rigo bateu ali com um torresmo, com salame, com carne de porco. Mas eu ganhei também outro dia um pacote de torresmo. Torresmo é bom, né, Cid?
2: Opa, maravilha.
1: Muito bem. Então, hoje, terça-feira, o Sidmar vai hoje, essa semana vai estar conosco todos os dias para a proclamação do Evangelho. Ele que é diácono e vai preparando aí a sua ordenação.
2: Evangelho de Mateus, capítulo 5, 43, aos versículos 48. Vocês ouviram o que foi dito: ame seu próximo e odeie seu inimigo. Eu, porém, lhes digo: amem seus inimigos e rezem por aqueles que perseguem vocês, a fim de que vocês sejam filhos de seu Pai que está no céu. Porque ele faz seu sol nascer sobre malvados e bons, e faz chover sobre justos e injustos. Pois se vocês amarem somente aqueles que os amam, que recompensa terão? Até os cobradores de impostos não fazem isso? Se vocês cumprimentam apenas seus irmãos, o que fazem demais? Até os gentios não fazem isso? Portanto, sejam perfeitos, como é perfeito o Pai Celeste de vocês. Palavra da salvação. Glória a vós, Senhor. Depois de revolucionar a lei do talião, Jesus apresenta também uma nova versão para a lei do amor ao próximo, descrita originalmente no livro do Levítico e mencionada pelo próprio Jesus em outro momento, numa discussão com os doutores da lei que o colocavam à prova. Ame seu próximo como a si mesmo. Agora Jesus nos diz que não basta amar o próximo, mas é preciso amar até mesmo os inimigos, pois afinal, se amarmos somente aqueles que nos amam, que recompensa teremos? Até mesmo os injustos e maus fazem isso. Para ser perfeito ou santo como o Pai, devemos ir além e aprender a amar até mesmo aqueles que são para nós distantes, ou seja, os rivais e inimigos, mas também os membros de outro partido político, torcedores de times de futebol, rivais, os estrangeiros, os sem-tetos, os excluídos. A lista é extensa. Pense por alguns instantes para identificar alguém que Jesus pede que você ame hoje.
1: Muito bem, então, nesta mensagem do dia de hoje, Frei Sidmar, que vai se preparando aí para a sua ordenação. Nossa programação de nossa paróquia, hoje, terça-feira, então, 19 horas, missa na Igreja Matriz, e às 19 horas também missa na comunidade Nossa Senhora Desatadora dos Nós. As missas estão acontecendo lá na casa central do Parque Lauro Ricieri Bortolom, ali no restaurante, no novo centro de eventos. Então, quem deseja participar agora, a missa durante o inverno está acontecendo lá naquele espaço, no Parque Lauro Ricieri Bortolom. Tem entrada de carro até lá, tem estacionamento. Aí, o que a gente pede é que quem vá leve a sua cadeirinha para poder participar aí da missa na comunidade Nossa Senhora Desatadora dos Nós, que está acontecendo no Parque Lauro Ricieri Bortolom, hoje à noite, 19 horas. Quarta-feira, então, atendimentos, bênçãos e confissões na Igreja Matriz, e à noite, 19 horas, iniciamos aí o tríduo de ordenação do Frei Sidmar Prece. Então, o setor da juventude está convidado a participar aí na quarta-feira à noite, às 19 horas, na Igreja Matriz. Junto com a catequese, vão viver este momento celebrativo do tríduo. E às 19 horas também tem missa na comunidade São Cristóvão. Quinta-feira, 14 horas, São José dos Tonhal, 15h30, missa na AMES, e 19 horas na Matriz, a segunda noite do tríduo da ordenação do Frei Sidmar Prece. Os convidados são as pastorais, então pastoral das capelinhas, pastoral familiar, pastoral dos noivos, pastoral do batismo, pastoral ministros extraordinários da Eucaristia, pastoral dos enfermos, pastoral da acolhida, pastoral carcerária, pastoral do dízimo, pastoral da educação, pastoral da comunicação, também a pastoral dos guardiões da Igreja Matriz e os ministros da palavra. E na sexta-feira, então, 16 horas, missa da saúde na Matriz, às 19 horas, na Matriz, então, uma missa extra, a terceira noite do tríduo, preparando a ordenação do Frei Sidmar com os movimentos, o Cursílio da Cristandade, o Encontro de Casais com Cristo, o Alma Ber, Renovação Carismática Católica, os Vicentinos, Acampamento Sênior, o Coral, e todos os demais grupos que são convidados aí a participar, que não podem estar na quinta-feira ou na quarta-feira, participe então na sexta-feira aí na Igreja Matriz do Tríduo. E todo mundo é convidado a estar presente aí, vivendo e celebrando este momento com o Frei Sidmar Prece. E ainda na sexta-feira, 19h30, tem a missa em São José na linha 25 e também Nova Esperança às 19h30. No sábado, nós teremos 14 horas São Francisco e São Paulo da Cruz e Cruzinhas, às 15 horas no São João do Barroso. Às 18 horas, na Igreja Matriz, ordenação do Frei Sidmar Prece. Então, este momento onde Dom Rodolfo confere aí ao Frei Sidmar a ordem do presbiterato. Então, todos são convidados, né? Frei Sidmar pode aproveitar. Faça o convite novamente, né?
2: Isso, então sábado às 18 horas na Igreja Matriz, né? Todos convidados que puderem participar na missa da minha ordenação, né? E depois também, né? Teremos a janta, né? Tem ingressos na secretaria da paróquia, então quem gostaria de participar dos dois momentos, né? Pode passar ali na secretaria e adquira o seu ingresso.
1: Isso, então Para a janta, só tem na secretaria os familiares do Frei Sidmar, que tem, mas tem na secretaria. Então, quem quiser jantar depois da ordenação com ele, é carne de gado, carne de porco, frango, arroz, maionese, pão, saladas, a valor de R$50, né? Então, adquira o seu ingresso na secretaria. As comunidades, como já estão fazendo, algumas estão ligando ali com a Tati, reservando, podem ligar, falar com a Tati, que não conseguem vir hoje, amanhã, pegar, reserve, até para a gente saber mais ou menos a quantidade, né, Frei Sidmar, e preparar o jantar, então, no sábado aí, logo após a ordenação. Às 18 horas, nós teremos as comunidades que têm missa no sábado à noite, então terá celebração. Se alguma não vai fazer celebração, que quiser vir participar aqui na Igreja Matriz, tem que comunicar aí a Secretaria Paroquial. Nós estamos avisando aqui, mas não terá a missa, apenas a celebração, porque nós, os padres, estarão todos presentes aí por ordenação. Então, no sábado, às 18 horas, São Pelegrino, 19 horas, Colinas Nova Amaral, Santa Bárbara Borges e São José Operário. Essas comunidades mantêm a celebração, se desejarem, com os ministros, ou se não, comuniquem na secretaria para a gente avisar aqui se vão desmarcar. No domingo, então, 8 horas da manhã, Matriz, 8 horas também Carolo, 9 horas Primavera e Santa Rita, e às 10h30, grande festa em honra São Luís da Mortandade e também em honra São João do Lamaison. Missas 10h30, meio-dia almoço e continuações festivas aqui na comunidade São Luís e lá na comunidade São João do Lamaison. E também 10h30, o Frei Sidmar estará realizando a primeira missa lá na comunidade de Santo Agostinho, com missas 10h30 e depois também terá almoço na comunidade. E à noite, 19 horas, Santa Lúcia, Salete na Rigo e também na Matriz. Paróquias vizinhas, paróquia de Nicolau Vergueiro, quinta-feira, 19h30, missa em Nossa Senhora da Saúde e Sangafunda, sexta-feira, 19 horas, na Matriz de Nicolau Vergueiro, sábado, 14 horas, em Santa Cruz, Carreta Quebrada, e domingo, 9 horas, na Matriz de Nicolau Vergueiro. Santo Antônio do Palmo e Santo Antônio de Gentil, hoje, 19 horas, missa em Nossa Senhora do Carmo, Palma, quarta-feira, 14 horas, São Paulo, Campina dos Novelos, Gentil, 15h30, Nossa Senhora da Conceição, Campo do Meio Gentil. E começa o tríduo preparatório à festa de Santo Antônio da Paróquia de Gentil. Então, quarta, quinta e sexta, sempre às 19 horas, na Igreja Matriz de Gentil, o tríduo preparatório para a festa do seu padroeiro Santo Antônio. Ainda na quinta-feira, 14 horas, Santa Lúcia Forquilha Gentil à missa. No sábado, 14 horas, São Miguel Palma, 15h30, São José no Borsa Palma e 19 horas na Matriz do Palma. E domingo, 10h30, festa e missa solene do padroeiro Santo Antônio na Matriz Gentil, com a presença dos padroeiros e padroeiras das comunidades e a tradicional festa no Salão Paroquial de Gentil. E da paróquia Santo Antônio de Camargo, para quarta-feira, 18 horas, missa na Matriz, e 19 horas, Desvio Bonito, quinta-feira, 19 horas, Santa Catarina, sexta-feira, 19 horas, Tunas, sábado, 13h30, Catequese Batismal, 14 horas, Arranca Toco, e 18 horas, a missa na Matriz, e no domingo, 9 horas, missa na Matriz, e 10h30, missa no Paraíso. Muito bem, esta é a nossa programação para este dia. Renovamos mais uma vez o convite, agendem aí para sábado, quem puder estar presente. Como eu falei para o Maculã, né, Frei Sidmar, faz anos que Marau não tem uma ordenação, então teremos a possibilidade, tu que é filho de Marau, desta terra aí da comunidade de Santo Agostinho, então no sábado é uma alegria de viver este momento da tua ordenação sacerdotal. Então, que as comunidades, ao menos as lideranças, reservem na sua agenda este momento para estarmos juntos aí, agradecendo a Deus pela tua vida e também pela vida da tua família, que oferece um filho para a igreja, o projeto do Reino de Deus. Desejamos a todos um bom almoço, uma boa terça-feira, paz e bem e santa alegria.
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6: Passe bem, meu irmão, passe bem.
7: Estimados irmãos e irmãs, é meio-dia e juntos vamos invocar a bênção de Deus sobre nós, o nosso alimento e os nossos trabalhos. Querido Deus, sabes que sempre me dediquei de corpo e alma à minha família para que tudo em casa possa correr o melhor possível. Mas nem sempre é fácil manter o melhor espírito e a melhor energia diante de tantas coisas para fazer. É por isso que me dirijo a você, amado Pai Todo-Poderoso, para me dar o poder e a força de que preciso para enfrentar todos e cada um dos meus desafios diários. Assim, como sempre pedi que cuidasse da minha família, de todo o mal quando eu não estivesse por perto, também peço que faça as suas bênçãos e energias descer sobre eles. Fique comigo, para que eu não me desespere e nem te esqueça. Levante o meu espírito quando o encontrares abatido. Ajude-me a seguir-te sem vacilar e sem olhar para trás. Entrego-te neste dia toda a minha vida e a vida de toda a minha família. Glória ao Pai, ao Filho e ao Espírito Santo, como era no princípio, agora e sempre. Amém. E por intercessão de Nossa Senhora, os santos e santas de nossas comunidades, que os anjos de Deus estejam à nossa frente para nos guiar, ao nosso lado para acompanhar, atrás de nós para proteger, acima de nós para iluminar e dentro dos nossos corações para abençoar. A bênção de Deus Todo-Poderoso desça sobre todos os ouvintes e sobre o alimento, em nome do Pai, do Filho e do Espírito Santo. Amém. Um bom dia, um bom almoço, paz e bem e santa alegria.
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0: tardes, amigos. 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
0: Vamos saber as tendências do tempo com as informações da meteorologista Kátia Valente.
2: Olá, pessoal. Temos uma terça-feira gelada com geadas generalizadas, não só aqui pela região, mas por todo o estado. Muito frio predominando devido ao amplo domínio da massa de ar de origem polar. Ao longo do dia de hoje, ou seja, ao longo das próximas horas, o ar frio desta manhã vai dando espaço a uma temperatura ligeiramente mais agradável. Durante a tarde, por exemplo, as máximas previstas podem chegar à faixa dos 14 a 16 graus, oscilam nessa faixa aqui na região. Depois, na quarta-feira, o dia começa ainda com frio. As geadas já são mais pontuais. As mínimas vão oscilar entre 2 e 4 graus por aqui. Depois, isso nos pontos mais de baixada, né? Em média, temperaturas de 3 a 5 graus. Aí o que que acontece? Ao longo da tarde tem sol, pouca na variação de nebulosidade e máximas já um pouquinho mais agradáveis, variando entre 17 e 18 graus aqui na região. Na quinta-feira, o ar frio da manhã já perde intensidade e à tarde as máximas sobem um pouquinho mais. Pela manhã, mínimas entre 6 e 9 graus e à tarde as máximas oscilam entre 18 e 20 graus. E aí, na sexta-feira, os prognósticos indicam que a chuva deve chegar por aqui. Com a previsão do tempo, Kátia Valente.
0: Muito obrigado, Kátia.
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0: Com a colheita das culturas de verão praticamente concluídas no Rio Grande do Sul, a Emater divulgou uma reavaliação dos resultados da safra 2025-2026. Os números apontam aumento na produção de soja e milho em comparação ao ciclo anterior, embora algumas culturas tenham sofrido impactos das condições climáticas registradas ao longo do período. Na soja, a produtividade média estadual foi revisada para 2.707 quilos por hectare, índice 14,8% inferior aos 3.180 quilos projetados antes do plantio. A área cultivada alcançou 6,69 milhões de hectares, redução de 1,5% em relação à safra anterior. Mesmo assim, a produção total foi estimada em 18,13 milhões de toneladas, volume 32,9% superior ao registrado no ciclo passado. Segundo a Emater, os resultados refletem a grande variabilidade das condições hídricas observadas nas diferentes regiões produtoras. A colheita de milho já alcança 98% da área cultivada, estimada em 812,5 mil hectares, crescimento de 13,1% em relação à safra anterior. A produtividade média estimada foi reestimada agora em 7.362 quilos por hectare, praticamente mantendo a projeção inicial. Com isso, a produção estadual deverá atingir 5,98 milhões de toneladas, aumento de 13,1% na comparação com o ciclo anterior. No milho para silagem, a colheita supera 99% da área cultivada. Em algumas regiões, lavouras inicialmente destinadas à produção de grãos foram direcionadas para ensilagem após perdas provocadas por geadas. A produtividade

0: A idade média foi revisada para 36.878 quilos por hectare, redução de 3,8% em relação à estimativa inicial. A produção total está projetada em 12,87 milhões de toneladas. Já entre as culturas de inverno, a semeadura do trigo avança em ritmo considerado satisfatório, favorecida pelas condições de solo e pela perspectiva de precipitação. Apesar disso, há expectativa de redução da área cultivada em razão das restrições de crédito, dos custos de produção e das incertezas climáticas. Parte das áreas poderá ser destinada a culturas alternativas, plantas de cobertura ou sistemas pecuários. A implantação da aveia branca também se aproxima da conclusão e apresenta bom desenvolvimento inicial. Já a canola segue em expansão no estado, impulsionada pelos resultados econômicos das últimas safras e pelo interesse dos produtores em diversificar os sistemas de produção de inverno. A semeadura da cultura está em fase final e as lavouras apresentam, de forma geral, bom potencial produtivo. Na cevada, a implantação também está próxima do encerramento, mas a área cultivada deverá registrar redução, uma redução superior a 30% em relação ao ciclo anterior. Conforme a Emater, a retração está associada a maior sensibilidade da cultura. As condições climáticas previstas para o inverno e primavera, fator que tem reduzido o interesse dos produtores pelo cultivo.
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0: Agora vamos acompanhar as informações do Mercado Agrícola com a Ana Lúcia Jacomini.
2: E nós iniciamos com as cotações dos grãos comercializados nas sacas de 60 quilos. A soja, R$ 113,00, o milho, R$ 58,00 e o trigo, R$ 69,00. Demais produtos: boi gordo, R$ 13,00 ao quilo vivo. Vaca gorda, R$ 10,75 ao quilo vivo. Suíno tipo carne no preço integração, R$ 5,70 ao quilo vivo. Suíno tipo carne no preço particular, R$ 5,54 ao quilo vivo. E o leite padrão, de acordo com a Emater, comercializado na região, com o menor preço referência, em R$ 2,20 ao litro. Ana Lúcia Jacomini para a tua rádio.
0: Muito obrigado, Ana Lúcia.
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0: Entrou em funcionamento nesta segunda-feira a unidade de terapia intensiva UTI do Hospital Cristo Redentor, HCR de Marau. A nova estrutura conta com 10 leitos e passa a oferecer atendimento de alta complexidade no município, reduzindo a necessidade de transferência de pacientes para outras cidades da região. A implantação da UTI recebeu investimento de R$ 3,4 milhões, sendo 1,3 milhão proveniente da Prefeitura de Marau e 2,1 milhões do governo do estado. A unidade foi instalada em uma nova ala do hospital e foi projetada para atender pacientes que necessitam de cuidados intensivos. De acordo com informações do HCR, a estrutura conta com boxes individuais, sistema de correio pneumático, ala de isolamento e o primeiro serviço de hemodiálise disponível no município. Os leitos são privativos e equipados com recursos tecnológicos voltados ao atendimento de pacientes em estado grave. A expectativa é de que a nova unidade fortaleça a rede regional de saúde, oferecendo maior agilidade no atendimento e reduzindo deslocamentos em situações de urgência e emergência. A estrutura também deverá auxiliar no enfrentamento das doenças respiratórias. Conforme determinação da Secretaria Estadual da Saúde, 3 dos 10 leitos já estão reservados para pacientes com Síndrome Respiratória Aguda Grave, a SRAG.
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0: A sequência das informações do programa.
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0: Estão abertas as matrículas para uma nova turma do curso técnico de enfermagem da Escola de Educação Profissional São Vicente. As aulas têm início previsto para julho deste ano e as inscrições podem ser realizadas até o dia 10 de julho. A formação é voltada a pessoas que desejam ingressar na área da saúde e alia conteúdos teóricos à vivência prática em ambiente hospitalar. As atividades presenciais são desenvolvidas no Hospital São Vicente de Paulo, em Passo Fundo, referência em atendimento de saúde no norte do Rio Grande do Sul. Com mais de 6 décadas de atuação na formação profissional, a Escola São Vicente já formou mais de 2.000 técnicos em enfermagem. O curso é oferecido nos turnos da manhã, tarde e noite, permitindo que os estudantes escolham a opção mais adequada à sua rotina. As aulas são conduzidas por profissionais com experiência na área e atuação direta na assistência em saúde. A enfermagem segue entre as áreas com maior demanda por profissionais qualificados no país. Segundo a instituição, mais de 60% dos alunos ingressam no mercado de trabalho após a conclusão do curso. Além da formação prática em um hospital de referência, os estudantes também podem ter acesso ao estágio remunerado a partir do segundo semestre. As inscrições podem ser feitas presencialmente na Escola da Educação Profissional São Vicente de Paulo, em Passo Fundo, na Rua Paissandu, número 1314, pelo site do HSVP ou pelo telefone 991375301.
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0: A Empresa Brasileira de Pesquisa Agropecuária, Embrapa, está desenvolvendo pesquisas para a produção de carne cultivada em laboratório. Tecnologia que dispensa o abate de animais e busca reduzir impactos ambientais associados à produção convencional. O trabalho é conduzido pela Embrapa Suínos e Aves em Concórdia e pelo Laboratório de Nanobiotecnologia, L-Nano, da Embrapa Recursos Genéticos e Biotecnologia, a Senargem, em Brasília. O processo utiliza células retiradas de animais vivos por meio de uma pequena biópsia. Essas células são cultivadas em laboratório em ambiente rico em oxigênio e nutrientes, permitindo sua multiplicação e formação de tecido muscular. A técnica emprega recursos de engenharia de tecidos e da biotecnologia celular, semelhantes aos utilizados na medicina regenerativa. De acordo com a Embrapa, o crescimento das células exige estruturas que funcionam como suporte físico, imitando a matriz extracelular presente nos organismos vivos. Entre elas estão escafoldes fibrosos e microcarreadores esféricos que auxiliam no crescimento, organização e expansão de células, além de influenciar em características como textura, firmeza, retenção de água e mastigação da carne cultivada. O L-Nano também desenvolve biomateriais produzidos a partir de proteínas vegetais para servir de base ao crescimento das células. Entre os estudos está a criação de malhas nanométricas e de uma película comestível que poderá substituir a tripa utilizada em embutidos produzidos com carne cultivada. O protótipo dessa película deverá ser concluído em 2027. O Brasil conta com um marco regulatório para carne cultivada desde 1923, quando a Agência Nacional de Vigilância Sanitária, a Anvisa, publicou a Resolução RDC número 839. Outros países como Singapura, Estados Unidos, Israel e Austrália também desenvolvem a tecnologia e já possuem aprovações regulatórias para produção e comercialização. Os resultados dos estudos realizados pela Nano foram publicados na revista científica Foods, especializada em ciência e tecnologia de alimentos.
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1: Oi, gente, boa tarde a todos. No ar, a partir de agora, o programa No Ponto, servindo notícia, informação, música e interatividade para você, amigo ouvinte, aqui da 107.7 FM, nessa frequência para mais de 60 municípios aqui da nossa região. Estamos também em tempo real no site da tua rádio Alvorada, que é o Tua Rádio, alvorada.com.br, no aplicativo Tua Rádio, na Alexa, em várias plataformas de streaming, aí no carro, no caminhão, no ônibus. Nosso carinho para você que tá levando a Alvorada de carona, também no táxi, muitas vezes, né? Então, muito obrigada pela audiência de todos. É o No Ponto que está no ar a partir de agora.

0: A temperatura, gente, subiu para 11 graus, dando um alento para a gente. Deu até para tirar um dos casacos, né? 11 graus é super frio ainda. Tem um ventinho geladinho ali fora, embora o sol esteja presente. Mas é que realmente o dia começou tão gelado que essa temperatura de 11 graus dá sim um alento. A gente teve aí uma mínima na faixa de 1, 2 graus, dependendo do ponto aqui da nossa cidade. 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Casa do Colono, no trevo de acesso ao município de Nicolau Vergueiro, trazendo para a gente então a informação da hora e da temperatura. Agora faltam 23 para uma, 11 graus aqui no centro de Marau. Programa No Ponto inicia com a tradicional Hora do Recado, espaço em que a gente anuncia os avisos das famílias e das comunidades.
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0: E hoje o colega Luiz Carlos Rodrigues de Lima está em Vila Maria. Um bate-papo, uma conversa com o prefeito Adroaldo Sebem, falando dos assuntos diversos e de destaque no nosso vizinho município.
2: Gabinete do prefeito Adroaldo Sebem. E aproveitando essa visita aqui, vou conversar com o chefe do executivo para saber como é que estão as principais atividades. Prefeito, já estamos na metade do ano, junho, lá se vai o sexto mês.
3: O tempo passa tão rápido, né? A gente está agora em pleno inverno, um dia com bastante neblina, mas os trabalhos continuam acontecendo, né? Sempre dentro da normativa, das possibilidades que o município tem. Mas a gente continua seguindo firme aqui com nossas secretarias, todos os nossos servidores, atendendo diversas demandas no Poder Executivo aqui do município.
2: Bom, eu estive acompanhando aí nos últimos dias umas atividades, as principais que eu percebo aí, é na reforma de pontes. Tem muita ponte ainda pela frente ou boa parte já foi resolvido o problema causado pelas chuvas, pelas enchentes?
3: Nós tivemos então no mês de maio, né, no mês do aniversário do município, as inaugurações de 3 estruturas novas, né, que a gente fez aí com muita alegria, entregou para a comunidade vilamariense, num montante de 4 pontes que a gente tem executadas de 2026 em diante, e também trabalhando com os pontilhões de madeira, né, no nosso interior, e a gente tem muitos pontilhões de madeira pela questão de vários arroios e rios que cruzam o nosso município. A gente fez reformas em diversos já e também agora com o processo licitatório em aberto já para construção da nova ponte na linha 16 da Ásia, ali uma obra de muita importância aqui, não só para Vila Maria, mas para a região também, né, que venha beneficiar a todo o pessoal dos municípios que circulam aí entre Nova Alvorada, Montauri, Camargo e Vila Maria, né, que é uma ponte que dá interligação até ali com a nova pavimentação do município de Montauri Serafina, né? Quem tem esse eixo asfáltico para percorrer ali, essa ponte vem a beneficiar muito. A gente tem a classificação lá no estado, no programa Conexões, né? A gente não assinou o convênio ainda, mas a gente visitou lá a Secretaria de Desenvolvimento Urbano, junto com o secretário Davi também, lá o coordenador, lá o diretor dos projetos, que é o Guilherme, e a gente já tem, então, um pedido deles para a gente deixar essa licitação em ordem para ser possível dar o início das obras antes do período eleitoral. Uhum. Então, já está acontecendo, então, a licitação, a gente abriu ela, já está correndo os prazos, né, uma concorrência pública, que as empresas vão poder se habilitar e fazer também as suas propostas para ver se conseguem, quem é que vai executar esta obra. E a gente tem vários trabalhos em andamento também, né, na recuperação de estradas, aqui que a gente pode destacar, né? Nós finalizamos agora também aquele convênio do Estradas Vicinais, lá na linha 18 Baixa, né? O que a gente tinha de um convênio junto ao governo do estado, na Secretaria da Agricultura, né? E a gente está trabalhando também a questão agora de cascalhamentos em algumas propriedades rurais e também algo relacionado também às indústrias do município e também no turismo. Nos últimos dias fizemos a ampliação do estacionamento lá do espaço do Caminhos de Lavanda, um empreendimento turístico que tem dado muito certo e que tem recebido muitos visitantes. Ontem iniciamos também a colocação da drenagem e cascalhamento no acesso ao espaço do Rancho Ávila ali, que também é um empreendimento turístico. E seguimos hoje com o trabalho, né? A gente vai trabalhar com o cascalhamento também do acesso a um pavilhão que está construído em frente à Casa Bianchi ali, que também o pessoal está se organizando para instalar uma empresa no município. Então a gente segue com esses trabalhos rotineiros, né, de melhorias em acessos nas propriedades rurais, nas estradas vicinais e também dando condições para os nossos empreendedores, tanto na parte do turismo como na indústria e comércio, de ter essas condições dos acessos facilitados, organizados, com cascalhamento, compactação, drenagem e também com a instalação de brita.
2: Bom, é sabido que Vila Maria é pródigo em recursos naturais para o turismo. Inclusive, o prefeito mencionou alguns. E eu pergunto, embora estejamos em época fria, inverno, o que existe de concreto em relação à Cascata do Maringá?
3: Cascata do Maringá, nós temos uma cessão de uso para iniciativa privada, né? Ela foi concedida na gestão onde o Maico era o prefeito e eu era vice. Já era para estar em funcionamento, mas nós tivemos as questões das enchentes no ano de 2023-24, isso atrasou um pouquinho os trabalhos e também foi preciso fazer uma nova reestruturação, até porque o projeto em si ele não atendia ao volume da chuva que aconteceu, então foi importante essa reestruturação agora. O espaço se encontra em obras, né? O pessoal está executando ali a reforma do restaurante e também o acesso ali, a guarita de acesso. Estão organizando para fazer o deck também, construir o novo deck ali. A intenção deles, pelo que a gente tem conversado, é dentro do próximo verão estar atendendo, recebendo os nossos turistas, visitantes. E também é um empreendimento que vem de encontro a muitos projetos que estão em andamento na questão de cabanas, para receber pessoas, acomodar as pessoas no município. Também fazer essa parte do turismo de aventura com a Cascata do Porongo, que é um empreendimento particular. Também com a questão do Monte dos Vedana ali, que é um local onde o pessoal volta e meia utiliza para fazer rapel, que é uma propriedade particular também, mas também com o turismo religioso, né? Com o Morro da Salete, Morro do Cristo, o Gruta Nossa Senhora de Lourdes, a própria Igreja Matriz, a Torre da Matriz ali, que agora também o pessoal da paróquia aqui está organizando também para fazer toda a revitalização numa parceria por lei de incentivo à cultura junto a empresas que são de origem aqui do município de Vila Maria. Né? Temos a linha 18 Roso também com a nossa igreja centenária lá, e além dos empreendimentos particulares, né, que a gente já comentou aqui, que são diversos, e a gente tem muito investimento também na fruticultura aqui no município. Então o município de Vila Maria hoje ele já tem um foco também na área do turismo, né? A gente tem toda a parte da produção primária, que é onde a gente ainda tem o maior retorno de arrecadação. A indústria e o comércio e os serviços vêm também nesse encontro de tudo que é prestado aqui no município, e o turismo vem para também incrementar ainda mais, principalmente agora com a reforma tributária, onde a gente vai ter que produzir e consumir no município, porque a reforma tributária ela vem também de encontro aonde o produto vai ser consumido. Então o turismo é algo que não tem como consumir em outro local.
2: Sim.
3: A gente tem que ter aqui no município, receber o visitante, ter a bilheteria, e isso tudo vai gerar também um retorno para Vila Maria.
2: Muito bem, a produção primária é o útil unido ao turismo, que é o agradável. Prefeito, na área de esportes também a sua administração dá uma atenção especial.
3: Nós estamos trabalhando agora, a gente fez nos últimos dias aí no mês de maio também a cobertura da piscina lá na Escola Maria Busato. Está finalizando agora as obras ali. Era um espaço que nós contemplamos junto com a direção da escola Maria Busato lá na gestão do prefeito Maico. Então naquele momento só foi feita a instalação da piscina e feito o muro do entorno. Agora a gente fez cobertura e fechamento, É um espaço que a gente pretende utilizar ali para práticas também na parte da natação, né? E fazer uma piscina aquecida ali, então a gente está organizando isso. Também a gente fez uma captação de recursos, na verdade, por consulta popular para as melhorias na quadra esportiva lá no Parque de Eventos. A gente costuma chamar lá de quadra amarela, que é no lado da Escola Maria Busato, onde acontece também a Expo Vima, né? A gente tem aquele espaço que neste ano foi agricultura familiar. A gente tem então contemplado junto ao governo do estado pela consulta popular o valor de R$110 mil e mais uma contrapartida do município, que a gente tem o processo licitatório em aberto agora, que fica em torno de 20, 25 mil reais. Então em torno de 130 mil reais que vem para fazer esse fechamento, a reestruturação, as melhorias necessárias para também utilizar esse espaço e um espaço que fique mais organizado, né? Que aí o acesso a gente limita ele diariamente com alguma pessoa ali cuidando desse espaço, e também vai servir para mais um local de prática de esportes, onde a gente pode também integrar a questão da educação física de algumas escolas, que a gente tem essas parcerias junto. Estamos finalizando também a reforma do telhado e a pintura da Escola Maria Busato, também na questão da educação. Então a gente trabalha em todas as áreas, né? E quero destacar também aqui a premiação que recebemos do governo do estado com o selo ouro da vacinação. Então um trabalho das equipes das unidades básicas de saúde aqui do município de Vila Maria em conjunto com a Secretaria de Saúde, toda a parte dos funcionários da saúde. É uma premiação que pelo terceiro ano consecutivo, selo ouro. Então isso demonstra o cuidado que a gente tem, né? E as pessoas já entenderam que é importante estar buscando essa prevenção pela questão da vacina. Acho que isso vem de encontro a tudo que a gente preza, né? Que é o cuidar das pessoas, e as nossas equipes estão trabalhando muito para que isso aconteça diariamente.
2: É, o certificado ouro merecido, até porque o percentual do povo de Vila Maria que recebeu a vacina foi bastante alto. Prefeito, de minha parte, fico satisfeito pela sua participação na programação, a não ser que tenha algo mais a colocar aos ouvintes da região.
3: A gente agradece, Luiz Carlos, pela parceria da rádio, de estar sempre buscando também as informações e a gente poder estar divulgando tudo o que vem acontecendo aqui no município, né? Amanhã mesmo estou organizando para participar de um encontro relacionado ao turismo lá na capital. E na quinta-feira, com importantes agendas lá do governo do estado, a gente está também com vários projetos cadastrados a nível estadual, né? Um deles também é a reforma do nosso ginásio municipal, né? A gente já agora está com a Copa Integração em andamento, a gente recebe as equipes para jogar aqui no município, mas o nosso ginásio necessita também de uma reforma, de uma organização melhor, e a gente gostaria muito e está buscando isso já há 2 ou 3 anos, que é a reforma do ginásio em parceria com o governo do estado, né? A gente está na classificação para ser o próximo a ser chamado, então a gente está ansioso por isso. Então vou marcar agora hoje uma agenda lá no esporte, pretendo também passar na agricultura para temos ofícios encaminhados lá e programas na parte de estradas vicinais para contemplar recursos novamente. E também dar uma cruzadinha lá na Assembleia, conversar com os nossos deputados, parceiros que estão sempre nos auxiliando aqui no município. E buscando sempre melhorias, melhor qualidade de vida, né? Poder fazer entregas e conquistas para a nossa comunidade. A gente segue trabalhando aí incansavelmente e com muito comprometimento.
2: Prefeito Adroaldo Sebem, de Vila Maria, falando para a programação da emissora. 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
5: O sentimento de saciedade é tudo o que queremos quando o assunto é controle do peso. Os alimentos que trazem saciedade estão destacados pelos seus nutrientes. Se preferir, busque opções semelhantes que contenham as mesmas substâncias. Os aminoácidos, como a proteína de girassol, é rica no aminoácido da saciedade. Ela estimula a produção de dopamina, que regula a ingestão alimentar e o humor. Essa notícia é boa. As fibras, como a aveia, asseguram uma absorção mais lenta dos nutrientes. Alimentos como o abacate combatem a inflamação crônica e também devolve a capacidade de controlar o apetite. Mais do que um estômago cheio, é necessário aquela sensação de tranquilidade, de controle da própria ansiedade. Esse foi o Bem Viver de hoje e eu, Ana Paula Barros, volto já já com mais uma dica pra você. Coma com sabedoria.
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0: Agora 1:05, 12 graus, temperatura aqui no centro da cidade. 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
0: Segunda edição do nosso quadro de saúde nesta terça-feira. 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E nesta tarde eu recebo Daniel Pérez, que é o gestor da clínica que a gente tem aqui no município de Marau, a Doutor Hérnia. Não só em Marau, mas também em outros municípios aqui da nossa região. Gostaria que situasse para a gente um pouquinho do que é a clínica, do que é essa proposta de saúde que a gente tem aqui em Marau. Daniel, bem-vindo, uma ótima tarde para você.
2: Muito obrigado, Ana. Obrigado, Ana. Obrigado pelo espaço. Agradecer também a audiência, né? Os ouvintes da região de Marau. Marau e região, né? Essa
0: nossa,
2: grande audiência.
0: Grande, exatamente. 60 municípios aí da região.
2: Isso aí. A doutora Hérnia, então, tem a clínica há 2 anos já aqui na cidade de Marau. Uhum. Nós temos também uma unidade na cidade de Carazinho, né? Que é da nossa gestão. Mas a doutora Hérnia hoje tem 350 unidades espalhadas pelo Brasil. Uma unidade também na cidade de Miami, nos Estados Unidos. E várias unidades sendo abertas no Paraguai, né? Que é um mercado aí que está acolhendo os brasileiros. Mas a força é no Brasil mesmo, aqui a região sul, quase todas as cidades, né, dispõem também da doutora Hérnia, mas Marau já faz 2 anos que nós estamos aqui para ajudar toda a população.
0: Que bacana. Bom, falando um pouquinho, né, dessa questão da nossa coluna, das nossas costas, a gente tá hoje, por exemplo, com um dia super frio, né, Daniel? A gente começou aí com 1 grau, 2 graus de temperatura, e quando fica frio a gente tem essa tendência de se encolher, né, de contrair toda a musculatura. Isso prejudica?
2: Olha, Ana, isso prejudica e muito.
0: Opa.
2: Né? O nosso movimento da clínica agora no inverno, ele acaba afogando as agendas, né? E a gente tá aí para isso, para solucionar essa dor aí de toda a população. É, o que que acontece? Falando em termos técnicos,
0: sim,
2: né? A contração muscular, né? Que é o se encolher, né? O que que a gente faz? A gente se protege do frio pro corpo, né? Obviamente, se manter aquecido, a gente se encolhe, né? Com isso, obviamente, no inverno a gente se movimenta menos, a gente se hidrata menos, o músculo ele precisa de hidratação, né? Essa contração muscular involuntária é o que acontece quando a gente trava, né? Esses travamentos, travou a coluna, né? Por que que travou? Por causa desses fatores aí que o frio está proporcionando. E hoje, realmente, 1 grau aí, né? É um dia típico do inverno e, com certeza, aí tem muita gente ouvindo agora e já, né, assimilando com o que está acontecendo.
0: Soltando um pouquinho os ombros, né? Eu fiz isso quando você começou a falar.
2: Tem que ter alguns cuidados também, Ana, porque assim, ó, a pessoa que está com sinais positivos de hérnia de disco, tá? Então, a hérnia de disco não é um alongamento, um tratamento, sim, convencional, né? Não realizado por um especialista em coluna vertebral, ele pode piorar a situação. Então, eu vou alongar que vai melhorar a questão. A pessoa tá com dor ciática, né? O que é a dor ciática? É uma pressão, né, de uma hérnia de disco na região lombar ali que está fazendo com que o ciático, né, irradie aquela dor que vai, né, até o pé muitas vezes, uhum, aquele formigamento, aquela dor. Então, as pessoas às vezes querem fazer um alongamento, pedem para um familiar, me dá uma mão aqui, alonga ali. Ou vai, né, num profissional que não esteja habilitado com um método, né, que vá fazer acontecer e aí acaba piorando a situação, Ana. Uhum. Tem que ter cuidado com isso.
0: Então, a gente pode dizer, Daniel, que o frio, que o inverno, ele pode intensificar aí para quem já tem, né, alguma tendência de ter o problema da hérnia de disco. Tô correta?
2: Está muito correta, né? Em função da contratura muscular ali, da contração, uhum, né? O inverno, ele vai fazer com que a pessoa realmente, por mais que a pessoa seja um atleta ou que a pessoa tenha o hábito de se movimentar, é natural que a pessoa vá se encolher, uhum, que a pessoa vai se proteger, uhum, do frio, né? Então, a tendência, sim, é no inverno, nesses dias frios, né? Ter o cuidado, né? E manter a hidratação. A hidratação é fundamental também, né? Tipo, o corpo humano, ele é, né, 80% de água, então manter a hidratação, porque a desidratação muscular também pode, né, ocasionar o agravamento da situação.
0: Uhum, tá certo. Quando a gente fala da hérnia de disco, a gente tá falando do que aí, Daniel? Numa estimativa de população brasileira, de quantas pessoas que sofrem com esse problema e quem que tem mais tendência? É homem, mulher? É a pessoa com mais idade, com menos idade? Qual que é a característica?
2: Primeiramente, eu quero fazer um chamamento a todo mundo que está ouvindo agora e deve estar também com o celular do lado ou na mão, né? Então, nós tínhamos estimativas pelo IBGE de 6 milhões de brasileiros sofrendo com hérnia de disco. Porém, a pessoa hoje, ela está muito mais tendenciosa a ficar no celular com a posição incorreta, curvada, e isso vai prejudicar uma outra região da coluna vertebral que também tem hérnia de disco, que é a região cervical. Então, muito cuidado, você que está ouvindo agora, né, com o celular na mão, corrija essa postura aí, que eu sei que você está curvado, né? Porque assim, ó, a estimativa é que esses 6 milhões

0: nossas clínicas. Uhum. Então, nós temos esse dado e é a grande maioria dos nossos pacientes é de 25 a 50 anos. Já pegamos pessoas mais jovens? Sim, já pegamos. Já pegamos idosos de 80 anos? Sim, também já pegamos. Mas o maior número é de 25 a 50 anos, o ápice do problema.
1: Eu confesso que tu me pegou de surpresa agora com essa informação de que a gente pode ter a hérnia de disco na cervical, mais pra cima, digamos assim, da coluna. Porque a gente pensa automaticamente aqui embaixo na lombar, né?
0: É natural, né? A maioria dos casos é na lombar, L5, S1, né? Que faz, que ocasiona a dor ciática, né? Então, o que que acontece? A hérnia de disco, ela vai, né, pressionando o nervo ciático e vai ocasionando a dor ciática, que é aquela dor na perna, que puxa, que formiga. Mas assim, ó, se a pessoa tá com dor no pescoço, tá com dor no ombro, começa a sentir um formigamento na mão, no braço, é um sinal aí que pode estar com um problema de hérnia de disco na região cervical. E a região cervical, ela é muito mais séria, muito mais grave, né? Porque é terrível, Ana. A dor na cervical, a hérnia de disco na cervical, ela é bem complicada. E tem pessoas que têm duplo caso. A gente pega casos na nossa clínica, né, de protocolo duplo de hérnia de disco, ou seja, hérnia de disco na região cervical e hérnia de disco na região lombar. Então, mas não vamos se assustar tanto, que depois eu vou falar também do nosso tratamento aí, né, que tem solução. E a gente também vai tranquilizar o ouvinte, deve estar, né, apavorado, impressionado e claro, né, dor. Imagina a pessoa com dor, né, né, e muitos casos ainda estão por vir e a pessoa sabe que tem ali um sinalzinho que vai acontecer. Mas aí a gente vai falar aí na sequência.
1: Bom, eu queria só que você explicasse pra gente, quando você fala, né, de comprimir o nervo ciático, do que de fato é, se fosse possível assim explicar, né, para que a gente possa entender o que é, afinal de contas, a hérnia de disco.
0: Certo, certo. Excelente pergunta, Ana, excelente pergunta. Olha só, como que funciona a coluna vertebral, né? O disco vertebral ali é como se fosse um amortecedor, tá? Então, esse amortecedor, ele é, porque pra não ficar osso com osso ali, né? Então, tipo, no espaço entre uma vértebra e outra, existe o disco vertebral, né? Então, pensa que o disco é uma cebola, né? E essa cebola, ela é cheia de camadas, né? Com o tempo, devido ao que ocasiona a lesão, né? É isso que a gente trata a causa, né? O disco vertebral, ele com o tempo, má postura, né? A pessoa tem um desalinhamento biomecânico, esse disco ele fica pressionado naquela região. E aí ele vai rompendo as camadinhas até essa hérnia extrusar, né? Ou seja, ela sai pra fora da região do disco ali e cria, tipo, né, uma pinça, né? Ela vai pinçar o nervo ciático, vai encostar no nervo ciático e pressionar o nervo ciático. Então, esse amortecedor, que é o disco vertebral, né, ele é pra estar intacto ali, bonitinho, né? Mas por algum motivo, né, na grande maioria, um desalinhamento, né, da pessoa, ele acaba, né, tendo esse problema. E daí também tem outros quadros também, né? Mas a grande maioria das vezes é isso aí. Então, é uma situação que para nós da área da saúde, para nós da clínica Dr. Hérnia, a gente está acostumado, né, e enxerga isso, né, de forma mecânica, né? E é diferente das pessoas querer tratar o sintoma. Tipo, ah, eu tô com um problema de hérnia de disco, tá pinçando o ciático, eu vou me entupir de medicamento, né, de analgésico.
1: Ele é anti-inflamatório.
0: É, e aí o que acontece? Não tratou a raiz do problema. E eu vou citar um exemplo agora. Vou citar um exemplo agora que a pessoa que tá escutando vai concordar comigo. Quando tá chovendo e aparece uma goteira na nossa casa, né? A gente vai lá e coloca o balde, né? O balde é a solução, né, imediata para aquilo ali. Vai parar a chuva, né? Vai parar a goteira. Mas quando chover, vai gotejar de novo, né? Então, qual que é a solução? Nós temos que subir lá no telhado num dia de sol e arrumar essa goteira, né? Então, a gente tem que tratar a causa do problema. Então, é isso que a gente faz na clínica Dr. Hérnia. A gente trata a causa, né? A causa raiz desse problema e não simplesmente os sintomas. Uhum.
1: E como que é o tratamento? Como que trabalha a clínica Dr. Hérnia?
0: A clínica Dr. Hérnia, como eu falei anteriormente, ela já tem há 11 anos no Brasil, né? Vai para 12 agora, então são 350 unidades. Nós estamos aqui no sul do Brasil. E o Dr. Laudelino e o Dr. André, eles são os fundadores do método, né? Eles são formados em Harvard, Stanford. Eles são a alta cúpula, né, hoje, do que se fala em hérnia de disco no Brasil. Então, assim, a nossa clínica, ela trabalha com um método 100% conservador, tá? Sem o uso de medicação. E são três fases do tratamento, né? O alinhamento biomecânico, né? O bombeio discal e depois o fortalecimento muscular. Ou seja, a gente trabalha de forma conservadora. Por quê? Porque 90% dos casos

0: casos de hérnia de disco, ele é tratável de forma conservadora, sem a necessidade de cirurgia, tá? Então, assim, ó, 90% dos casos não há necessidade de cirurgia. Claro que existe também um percentual que não tem o que fazer, que tem que ir para cirurgia, ponto, né? Então, assim, ó, nesses 90% dos casos que a gente consegue atender em clínica, 95% de eficiência o nosso tratamento apresenta. Ou seja, de 100 pessoas que a gente trata, 95% de eficiência total e reabilitação total dos nossos pacientes, né? Aí, por algum motivo, né, tem 5% de margem aí. Mas, assim, ó, é muito alta o índice de recuperação dos nossos pacientes nas nossas unidades.
1: Uhum. E claro que cada caso é um caso, cada paciente é um paciente, cada pessoa é uma pessoa, né? Mas, assim, em média, Daniel, tempo de tratamento.
0: Boa pergunta também, Ana. A Ana hoje se municiou de perguntas boas, né? Eu até trouxe um script aqui, mas tô vendo que não precisa. Olha só, o tempo do nosso tratamento, a gente precisa, obviamente, primeira coisa, fazer uma avaliação desse paciente, né? Uhum. O paciente, ele vai até, ele nos procura através dos nossos canais, né? Tem o nosso telefone, nosso WhatsApp, né? Também tem bastante divulgação que a gente tá fazendo aí via Facebook, Instagram e agora com a Rádio Alvorada, uhum, né? Uhum. Então, procurar a clínica, marcar essa consulta de avaliação, tá? Nessa avaliação, a gente realmente vai fazer um diagnóstico completo ali do quadro da pessoa, né? E aí, os tratamentos, eles podem variar de 1 mês até 3 meses, tá? Então, dependendo do caso do paciente. Então, por se tratar de um tratamento conservador, nós precisamos respeitar esse tempo, né? Dessas 3 fases... que a grande maioria dos casos aí é lombar, né? A lombar a gente, né, tem aí mais de 70% dos casos. Então, dependendo do quadro do paciente, vai de 1 mês até 3 meses de tratamento, 2 vezes por semana na clínica.
1: Uhum, tá certo. Não sei se você quer entrar nesse assunto, mas tenho certeza que tem muito ouvinte lá se perguntando. Como que a clínica trabalha com questão, por exemplo, de pagamento, de parcelamento, de convênio, essas questões? Fica a teu critério se você quiser trazer esse assunto, Daniel.
0: Claro, a gente traz sem problema nenhum. A gente, assim, o nosso objetivo hoje, a gente tem um propósito, né? A clínica que tem um propósito, as pessoas na área da saúde, elas têm que ter um propósito. Primeiramente é isso, né? Uhum. Então a gente precisa trabalhar com essa questão, a gente precisa resolver um problema. Obviamente que é um negócio também, a clínica precisa, né, do faturamento, nós temos lá nossas despesas, mas assim, os pagamentos são flexíveis, a gente trabalha com cartões de crédito, né, a gente pode parcelar também o tratamento aí, conforme a necessidade do paciente. Convênios, a gente tem aí uma parceria também, para quem tem convênio, a gente consegue aí um rebaixo de valor também, bem tranquilo, tá? Então, quanto a pagamento, a gente tem aí sim diversas modalidades, né, que a gente pode trabalhar aí, inclusive cartões de crédito até em 10 vezes, né?
1: Passível da negociação, então,
0: sim,
1: com o cliente.
0: Bem tranquilo. Uhum. A gente atende a região toda, hoje há 2 anos. Então, o ouvinte que está, né, nesse momento recordando da doutora Hérnia já ouviu falar, com certeza, um vizinho, um parente, alguém que já tratou conosco. Região de Casca, região de Guaporé, região de, né, aqui Vila Maria, também Santo Antônio do Palma, o pessoal aí da região inteira de Marau, né? Vem tudo para a nossa clínica aqui. Então, a gente tem, hoje, com 2 anos de clínica, Ana, nós já tratamos mais de 2.000 pacientes.
1: Olha que legal.
0: É bastante
1: gente. E Marau tá se tornando também um polo, né, na área de saúde de uns anos pra cá. Isso é bacana.
0: Eu te confesso que Marau, eu moro em Passo Fundo, tá?
1: Uhum.
0: Mas assim, eu adoro essa cidade. Desde o primeiro dia que eu vim aqui pra procurar um negócio, pra organizar um negócio, uhum, eu me encantei pela cidade, o povo acolhedor, um povo trabalhador, né? E muitas vezes, em função desse povo ser tão trabalhador, se doou a vida inteira os trabalhos, né, na família, nas propriedades rurais, nas empresas, e hoje estão sofrendo, né, por tudo isso que aconteceu aí, o desgaste do tempo aí ocasionou problemas de saúde, né? Então, hoje é natural que as pessoas estão colhendo os frutos, mas muitas vezes não conseguem pegar o neto, jogar aquela bolinha com o neto, botar o neto no colo, porque tá doendo as costas, né? Então, tipo, é o que a gente sempre fala para os nossos pacientes: você trabalhou tanto, né? Fez tudo certinho e agora? Agora, nessa fase da vida, vamos aproveitar um pouco, vamos organizar a saúde, vamos tirar um tempo para a saúde, né? É muito importante, não só parte de coluna vertebral, mas no geral, né? Vamos se cuidar, uhum, praticar exercício físico, alimentação saudável. Então, é isso aí, é até um recado que eu fico muito feliz em poder comunicar para essa grande audiência.
1: Bacana. Bom, para a gente fechar, então, os contatos. Como que as pessoas podem buscar, então, mais informações, de repente até agendar uma avaliação com vocês?
0: Certo. 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
0: 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Então, é muito fácil de nos achar ali também. Pode mandar uma mensagem pela rede social que as meninas atendem lá, tranquilamente.
1: Beleza, então. Daniel Pérez, gestor da Doutor Hernia de Amaral e também da De Carazinho, né? Muito obrigada por ter aceito o nosso convite, por tirar esse tempo da tua agenda para estar aqui conversando com a nossa audiência. A gente fica à disposição.
0: Foi um prazer, eu que agradeço. Agradecer também a minha equipe de Marau, minha equipe de Carazinho, né, que estão ali fazendo acontecer. As meninas são fantásticas, pode ter certeza que vão estar muito bem atendidas.
1: Um abraço para ti, bom restante de semana.
0: Obrigado.
1: Agora, 1h23, 12 graus, temperatura aqui no centro de Marau, informação da Casa do Colono. Daqui a pouquinho tem a Kátia Valente falando a

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4: 1:26.
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0: 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E a Kátia Valente por aqui, a nossa meteorologista, para falar a respeito das tendências do clima para as próximas horas na região. Hoje está frio, né, Kátia? Claro, no solzinho está super agradável, 12 graus já. Mas olha, o dia começou com geada em muitas partes aqui do município e da nossa região. E para as próximas horas, para o restante dessa semana, é o que a gente quer saber, se esse frio mais intenso segue ou se tem alguma mudança.
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2: Olá, pessoal. Temos uma terça-feira gelada com geadas generalizadas, não só aqui pela região, mas por todo o estado. Muito frio predominando devido ao amplo domínio da massa de ar de origem polar. Ao longo do dia de hoje, ou seja, ao longo das próximas horas, o ar frio desta manhã vai dando espaço a uma temperatura ligeiramente mais agradável. Durante a tarde, por exemplo, as máximas previstas podem chegar à faixa dos 14 a 16 graus, oscilam nessa faixa aqui na região. Depois, na quarta-feira, o dia começa ainda com frio. As geadas já são mais pontuais. As mínimas vão oscilar entre 2 e 4 graus por aqui. Depois, isso nos pontos mais de baixada, né? Em média, temperaturas de 3 a 5 graus. Aí, o que que acontece? Ao longo da tarde, tem sol, pouca na variação de nebulosidade, e máximas já um pouquinho mais agradáveis, variando entre 17 e 18 graus aqui na região. Na quinta-feira, o ar frio da manhã já perde intensidade e à tarde as máximas sobem um pouquinho mais. Pela manhã, mínimas entre 6 e 9 graus. E à tarde, as máximas oscilam entre 18 e 20 graus. E aí, na sexta-feira, os prognósticos indicam que a chuva deve chegar por aqui. Com a previsão do tempo, Kátia Valente.
0: Kátia, brigadão, tá? Pelas tuas informações, pela tua participação aqui no programa. Agora, 1h30. 12 graus de temperatura aqui no centro da cidade.
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6: 1h33.
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0: 25 para as 2, 12 graus. Daqui a pouco tem Na Torcida, o espaço de esporte aqui do programa. 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
0: Agora quem está conosco é o Eduardo Serri, trazendo informações de que a AMAC anunciou uma série de projetos aqui do município que vão receber recursos das leis de incentivo à cultura, né, Dudu? Dá detalhes aí pra gente.
13: Vamos lá então, pessoal. Falando de cultura, falando aqui com a Candice Campos, presidente da Associação Marauense Amigos da Cultura, para falar sobre uma série de projetos que foram aprovados pelo projeto, né, da Lei Aldir Blanc e de artistas, de pessoas marauenses integrantes aqui do grupo. A Candice vai falar um pouquinho para a gente sobre quais são esses projetos, quem está propondo e como é que eles vão beneficiar a nossa comunidade, né, Candice? Bem-vinda mais uma vez à nossa programação.
14: Obrigada por nos chamar para conversar sobre isso hoje. Na verdade, nós anunciamos os contemplados porque nós somos muito afoitos, né? Porque ontem saiu a primeira publicação no Diário Oficial. Então, como saíram 40 proponentes apresentaram projetos e os 18 primeiros, teoricamente, são os que vão ser contemplados. Nós já saímos comemorando com aqueles 18 e tal, porque a tendência é essa, né? Então, só vai sair dali, digamos, não vai ser contemplado um desses 18 se ele tiver um problema na documentação, alguma coisa assim. Mas a gente já tem uma noção de que vai ser isso mesmo, que está tudo sob controle. Então, nós, como a MAC, nós conseguimos, nós temos entre os 18 contemplados, 9 associados. E hoje de manhã nós associamos mais uma proponente que teve o projeto. Então, nós temos entre os aprovados, 10 são associados da MAC.
13: Que legal. Vamos falar sobre quais são, então, esses projetos, Candice?
14: Os projetos é mais complicado para eu te falar, Dudu, porque cada um foi feito pela pessoa física, né? Ele é associado, mas o projeto não tem vínculo com a AMAC. Então, cada proponente vai saber falar melhor sobre o seu projeto. Posso falar sobre o meu, né? Então, nós, como Miralua Criações, nós apresentamos 2 projetos, o meu e o do Arthur. Então, o do Arthur foi o que ficou em primeiro lugar. Até de toda a expectativa que nós tínhamos, esse do Arthur era um dos que eu tinha medo que a comissão avaliadora não compreendesse e não fosse, talvez não fosse aprovado, porque era um risco assim, ó. Ou se a comissão compreendesse o que eu tinha escrito ali, ele seria muito bem contemplado, iria arrasar. Mas se eu não tivesse conseguido me fazer entender bem, ia ficar uma coisa confusa e talvez ele não fosse aprovado. Então, porque o mundo dos projetos é isso, né? Tu escreve o que tu pensa, tu escreve para ser compreendido, mas nem sempre funciona. Então, citando o que são esses dois projetos, né, os dois primeiros, um é um observatório cultural de Marau. Então, o que nós vamos fazer? Nós vamos mapear todo o sistema de cultura de Marau. Então, é um trabalho bem amplo, bem abrangente, que no fim, como resultado, ele vai servir como um guia para o município, se quiser aproveitar o conteúdo, criar, aperfeiçoar o Plano Municipal de Cultura. Porque é baseado nesse Plano Municipal de Cultura que as ações podem ser melhor elaboradas, planejadas, e não só para hoje, não só para uma gestão, mas para o futuro.
13: Que maravilha, então. Eu vou aproveitar para citar os projetos que vocês divulgaram aqui através do Instagram, Candice, rapidinho. Então, esse primeiro lugar que tu comentou é o Observatório Cultural, né? O diagnóstico dos hábitos culturais de Marau. Em segundo lugar, tem a Cartilha Marau como Potência Criativa. Em terceiro lugar, o projeto Traço e Palavra. Em quarto lugar, o projeto Ver a Cidade, Cinema, Cidadania e Tecnologia na Infância. Em quinto lugar, tem o Catálogo dos Profissionais da Cultura de Marau. E nós temos também o projeto Arte e Cor no CAPS de Marau, o Gestos de Marau, Imagens e Histórias que Inspiram. Enfim, diversos projetos aí de artistas. Fala um pouquinho mais sobre... Tu falou do projeto do Arthur, tu não falou muito do teu projeto. Qual que é ele, Candice?
14: Então, o meu projeto, eu vou criar uma cartilha que ensine as pessoas, artistas de Marau, a fazerem o que a gente faz hoje. Então, assim, como tu elabora um projeto, como desde o início, como tu coloca a tua ideia no papel, como fazer ele ser bem avaliado. Então, uma cartilha bem ampla, e a gente vai sair e distribuir essa cartilha, então, para os CTGs, para as entidades de cultura que tem espalhadas pelo município e para qualquer agente cultural que tenha interesse em acessar. Porque há muito edital aberto no país todo, há muita oportunidade disponível, e quanto mais as pessoas se prepararem para os editais, mais elas vão conseguir acessar esses recursos e mais esses recursos vão vir para Marau, que é um dos objetivos da AMAC, né? E assim a gente vai conseguir atingir.
13: Que bacana. E mais um projeto que eu vi que vocês deram um certo destaque e que vai ser muito legal, inclusive para todos os associados, é o projeto da Joyce Carollo e do João Tatim, né? Que é o de produzir e lançar um catálogo dos profissionais da cultura de Marau.
14: Sim, esse nós ficamos muito empolgados em ter conseguido aprovar, porque desde que a AMAC surgiu, até antes dela nascer, a gente sempre teve como objetivo da entidade a gente poder, digamos, a Associação Comercial vai fazer a Expo Marau, o Festival do Salame vai ter uma programação cultural. Então, que a gente pudesse chegar a esses produtores que organizam esses eventos e ter um catálogo para mostrar dos nossos artistas. Então, esses são os músicos que nós temos, esses são os desenhistas, esses são os escritores. E agora, graças a esse projeto, a gente vai conseguir ter esse catálogo. A Joyce é muito boa no design gráfico e o Tatinho é muito bom na fotografia, então eles uniram forças e vão fazer esse catálogo no maior capricho.
13: Que legal, então, quais os próximos passos daí para colocar esses projetos em prática? Tu falou que é uma fase bem inicial, né? A seleção, o que que acontece depois?
14: Então, até tem uma notícia muito boa para dar, porque hoje nós estamos aqui, um dia depois da divulgação do resultado preliminar, né, aqui na Secretaria de Cultura, Turismo e Eventos, justamente porque viemos conversar com o Paulo, que foram 40 inscritos. Não é o normal. Em Marau, no ano passado, eram 25 vagas e foram 27 inscritos. Então, a gente tem muito costume em Marau, até hoje, de escrever o projeto e ele ser aprovado, né? Porque são as vagas combinam com a quantidade de inscritos. E esse ano, quanto mais as pessoas conhecem, mais elas se aperfeiçoam, mais elas vão acessar os recursos, né? Então, nós tivemos um edital de 18 vagas e 40 inscritos. Desses 40, eu acredito que uns 37 por aí foram habilitados. Então, quer dizer, fez um projeto de acordo com as regras, não esqueceu de nenhum documento e tal, né? E só 18 vão ser contemplados. Mas nós viemos conversar com o secretário para solicitar, ver a possibilidade de ser aportado um recurso, tanto um recurso municipal, que há previsão no edital, quanto a utilização dos juros que rende a conta corrente da PNAB. Então, já fomos informados de que sim, os juros existem e que pelo menos seis projetos a mais vão ser contemplados, e isso é uma segunda etapa, né? Então, agora o que acontece? Talvez sejam mais do que seis, né? Mas seis, pelo menos, já está garantido que vai ser possível. Então, qual é o processo agora? Agora, em 3 dias, abre um prazo de recurso, aí dentro de uns 5 dias, provavelmente, sai uma lista definitiva, já dizendo quem são os contemplados, quem são os suplentes. Então, os contemplados, em seguida, vão apresentar a documentação. Se todos apresentarem a documentação correta, eles vão receber o recurso e vão executar os projetos. Isso deve terminar na metade de agosto, esse processo. Então, terminado esse processo, abre-se, então, uma nova fase para a chamada dos suplentes, que é aí que, então, conseguimos, né, articular com o secretário que nos confirmasse a possibilidade de pelo menos mais 6 projetos entrar, com a possibilidade de entrar algo a mais. E isso, então, deve acontecer a partir de setembro, outubro. Então, são boas notícias para Amaral.
13: Que legal, então. Aproveitar para falar rapidinho contigo, eu acho que a gente conversou lá no estúdio rapidinho sobre a confirmação da segunda edição do Festival de Música Autoral, né, Candice? A gente tava conversando agora há pouco. O que a gente tem de meio confirmado, assim, além de que ele vai acontecer?
14: A gente já planejou diversas melhorias, né, com base na avaliação feita do ano passado, coisas que a gente pode alterar, tanto que mais grupos vão ser premiados esse ano, os finalistas só para virem a Amaral já vão ter uma ajuda de custo, então são várias melhorias, né, que vão ser implementadas, mas também tudo isso depende da parte burocrática, e eu acredito que hoje sai então a homologação definitiva na Secretaria da Cultura do Estado. Aí vem a parte de apresentar documentos, fazer o contrato e tudo aquilo. Então, eu acredito que dentro de 2 meses a gente começa realmente a colocar a mão na massa, divulgar, abrir inscrições e tudo mais.
13: Show. Obrigadão, Candice, por me receber aqui e conversar comigo. E boa sorte com esses projetos.
14: Obrigada, Eduardo. Obrigada pela força que nos dá sempre. Um abraço a todos que nos ouviram.
13: Isso aí, pessoal. Falando com a Candice Campos sobre projetos de amaraulenses que foram aprovados aqui e vão beneficiar, com certeza, toda a nossa comunidade. Assim, eu finalizo mais uma participação por aqui, devolvendo a programação da emissora Eduardo Serri.
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0: Valeu, Dudu. Brigadão, tá? Pelas informações. Abraço também pra Candice. Agora, 13 pra 2 horas da tarde, 13 para as 2, 12 graus a temperatura aqui no centro de Marau. A gente passa a falar de esportes a partir de agora.
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0: Recebendo o colega Vinícius Gaieschi. Oi, Vini.
16: Alô, você ligado na programação da tua Rádio Alvorada, uma excelente terça-feira para você. Vamos chegando com os esportes por aqui. Uma segunda-feira movimentada de Copa do Mundo, onde tivemos 4 empates. E começamos falando de Espanha e Cabo Verde, talvez a grande história até o momento dessa Copa do Mundo. Seleção de Cabo Verde segurando uma das favoritas ao título, a Espanha, e teve o grande personagem até agora da Copa, o goleiro Vozinha da seleção cabo-verdiana. Fez, no mínimo, 6 intervenções primordiais para segurar esse resultado. Um jogo bastante legal da gente ver e um jogo que acende alguns alertas para a seleção espanhola. Uma seleção que, sem Lamine Yamal, não conseguia criar muitas coisas. Um futebol bastante burocrático, muitos passes para o lado, sem tanto objetividade na direção do gol. Depois que o Yamal entrou na partida, a Espanha melhorou, mas parou nas boas intervenções do goleiro Vozinha e na dupla de zaga cabo-verdiana, que foi muito bem na partida. Principalmente o zagueiro Dinei Borges e o zagueiro Pico O lateral também, Sidney Lopes, foi um dos grandes destaques dessa seleção cabo-verdiana. Mais tarde, a gente teve o outro confronto do grupo. Arábia Saudita e Uruguai também empate 1-1, então o grupo ficou bastante embolado. E já falando dessa partida, segue a sina dos sul-americanos sem vencer na Copa do Mundo. Já jogaram Brasil, Paraguai, Equador e agora a seleção uruguaia. E nenhum sul-americano venceu até o momento na Copa do Mundo. A seleção uruguaia foi bastante superior. Foi, acho que, dos sul-americanos, foi a que melhor jogou, a que merecia ter vencido, mas parou também em grandes atuações do goleiro saudita. Saiu perdendo com uma falha do Muslera. O Muslera estava fazendo uma boa partida, mas acabou falhando no gol da Arábia Saudita. No segundo tempo, ele não trabalhou, só deu Uruguai. O Uruguai buscou empate, merecia ter até virado a partida, mas não conseguiu. Então o grupo está embolado, todo mundo com um ponto. Já no outro grupo, exatamente a mesma coisa. A gente teve Bélgica e Egito, um jogo onde o Egito sai na frente e a Bélgica é melhor durante o restante da partida. Empata o jogo com o Lukaku, mas fica por aí. Martelou e acabou ficando no empate. Por fim, acredito que tenha sido o melhor jogo do dia. Nova Zelândia e Irã nos proporcionaram um 2-2 com bastante movimentação. Um jogo que os dois times não queriam perder. Era contra-ataque em cima de contra-ataque. Um jogo bastante frenético, para falar a verdade. É um jogo que a gente, quando olhou, não esperava que fosse tão movimentado assim. Mas a Copa do Mundo nos reserva esse tipo de surpresa. A seleção neozelandesa buscava sua primeira vitória em Copas do Mundo. Ficou duas vezes à frente do placar. Mas a seleção iraniana buscou empate nessas duas oportunidades também. Grupo embolado, todo mundo com um ponto. Segunda-feira sem vencedores, mas uma segunda-feira bastante proveitosa para o fã de futebol e para o fã da Copa do Mundo. E nessa terça a gente tem bons jogos novamente. Tem estreia de favorita, tem França e Senegal a partir das 16 horas. Depois tem Iraque e Noruega. A gente está ansioso para ver o Haaland estrear na sua primeira Copa do Mundo. E depois tem Argentina e Nigéria, a última Copa de Lionel Messi, vai estrear tentando buscar o tetracampeonato. E já na madrugada a gente tem Áustria e Jordânia fechando o dia de Copa do Mundo. E falando um pouco de seleção brasileira, o Neymar segue fora das atividades com o restante do grupo. Na quarta-feira ele vai completar um mês da sua lesão que ele sofreu lá diante do Curitiba e não participou de nenhum treinamento desde a convocação. O Gabriel Magalhães, Bruno Guimarães e o Rafinha ficaram de fora do treino dessa segunda-feira, mas não preocupam para o jogo contra o Haiti que acontece na sexta-feira. Inclusive, o astro do Santos foi submetido a novos exames na segunda-feira para avaliar a condição da panturrilha. Eu acho que é bastante improvável que ele entre em campo contra o Haiti. Não participou de nenhum treino até agora, não treinou com bola, não conseguiu nem calçar as chuteiras ainda para ir a campo. Acho bastante improvável que ele fique disponível na partida contra o Haiti. E aí só sobraria a partida contra a Escócia na fase de grupos para Neymar jogar alguns minutos. É uma situação bastante estranha, mas a CBF reforça nos bastidores que o Neymar não está tratando a lesão, mas treinando a sua parte física com as limitações que a panturrilha demanda. Fica essa pulga atrás da orelha de Neymar ter sido convocado e até agora não estar em condições de jogo. É uma pena, porque é um talento que o Brasil vai precisar nessa Copa do Mundo, mas ele aparentemente não está saudável. Fica até, de repente, aquela questão de talvez não devesse ser convocado ou até tivesse que ter sido cortado da Copa do Mundo. A gente vai ver, porque essa novela vai se desenrolar por bastante tempo. A gente torce que o Neymar fique disponível, pelo menos para o jogo contra a Escócia, para ter alguma minutagem, para, se o Brasil classificar, que a gente torce, ele possa ajudar a seleção brasileira na fase dos mata-matas.
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0: Valeu, Vini, brigadão, tá? Pelas tuas informações. E a gente acaba de receber aqui a notícia de que o Neymar foi a novidade do treinamento do Brasil nesta terça. O camisa 10 foi para o campo pela primeira vez desde que a seleção se reuniu para a Copa do Mundo de tênis e não de chuteira, como o Vini comentou, né? O camisa 10 fez exercícios físicos, ainda sem contato com bola e com os demais jogadores também não. Mas ele não estava nem indo para o gramado, né? Como o Vini bem falou. Mas hoje, então, foi visto no treinamento do Brasil, de tênis, não de chuteira, sem exercício com bola, apenas exercícios físicos e também sem contato com outros jogadores. Vamos com o esporte, fechando o programa de hoje, agradecendo a audiência de todos. Muito obrigada por estar por aqui na programação da tua Rádio Alvorada. Logo mais a gente acompanha as notícias da hora com a rede Tua Rádio. Depois tem o FIFO Cassiano Tomasi apresentando o Em Alto, Te Aproxega e o Tua Noite. Às 19h tem Tua Noite com o Johnny França. Até mais, gente. Uma ótima tarde em sintonia da tua Rádio Alvorada. Paz e bem. Hit!

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5: 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O Rio Grande do Sul registrou mínimas negativas pelo segundo dia consecutivo nesta semana. Os termômetros ficaram abaixo de zero grau em 12 municípios gaúchos na madrugada desta terça, segundo dados do Sistema de Monitoramento e Alertas Agroclimáticos e do Instituto Nacional de Meteorologia. Com mínima abaixo de 5 graus, Porto Alegre registrou a menor temperatura em 2026. A menor marca foi registrada em São Francisco de Paula. Por volta das 7h15, medição do Simagro indicou 3 graus negativos no município da Serra. Em Santana do Livramento, na fronteira oeste, a mínima foi de 2 graus negativos. Às 3 horas, os termômetros já haviam baixado de zero no município e registraram 2 graus negativos. O ministro Alexandre de Moraes, do Supremo Tribunal Federal, determinou nesta terça-feira que a defesa do ex-presidente Jair Messias Bolsonaro preste esclarecimentos no prazo de 24 horas sobre uma arma de fogo de propriedade de Bolsonaro, apreendida em uma blitz da Polícia Militar do Distrito Federal na noite de ontem. O ex-presidente está em prisão domiciliar desde o dia 24 de março, quando deixou o hospital DF Star em Brasília após ser internado para tratar um quadro de pneumonia bacteriana. De acordo com a decisão de Moraes, a arma foi apreendida às 11h30 da noite de segunda-feira, quando um Honda Civic foi parado em um ponto de bloqueio no Pistão Norte, em Taguatinga. 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O FBI frustrou um plano de atentado com drones explosivos no UFC na Casa Branca, revelou nesta terça-feira a TV norte-americana Fox News. Uma fonte do FBI afirmou que o plano supostamente envolvia o uso de drones carregados com explosivos para atingir prédios próximos ao evento para forçar uma evacuação em massa e direcionar a multidão para uma equipe de atiradores estrategicamente posicionados. A luta ocorreu na madrugada de domingo para segunda, no gramado da Casa Branca, sede do governo dos Estados Unidos, e foi marcado por celebrações dos 250 anos de independência dos Estados Unidos e também do aniversário do presidente Donald Trump. 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
1: Vamos indo então, meu amigo, minha amiga, vamos embora, chegando aqui com o programa em alta, até as 4 da tarde, muita música sertaneja de bandas e gaúchas também. 2:08, 12 graus de temperatura, 16 de junho, 2026. 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Teu Sorriso, depois tem Chitão Chororó, Brincar de Ser Feliz, tem Carisma, Copo de Batom. Ô musicão, hein? E para fechar o bloco, Juliano César, Quem Será Seu Outro Amor? 2:10, 12 graus, paz e bem.

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1: É, vamos lá. Previsão do tempo, 12:25, 12 graus de temperatura, no oferecimento de Zamiani Materiais e Construção, Brita, Cal, Areia, Cimento e Ferro em qualquer quantidade com entrega em toda a região. 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Kátia Valente, agora tem sol, né? Vamos ver como é que fica aí nas próximas horas.
2: Olá, pessoal. Temos uma terça-feira gelada com geadas generalizadas, não só aqui pela região, mas por todo o estado. Muito frio predominando devido ao amplo domínio da massa de ar de origem polar. Ao longo do dia de hoje, ou seja, ao longo das próximas horas, o ar frio desta manhã vai dando espaço a uma temperatura ligeiramente mais agradável. Durante a tarde, por exemplo, as máximas previstas podem chegar à faixa dos 14 a 16 graus, oscilam nessa faixa aqui na região. Depois, na quarta-feira, o dia começa ainda com frio. As geadas já são mais pontuais. As mínimas vão oscilar entre 2 e 4 graus por aqui. Depois, isso nos pontos mais de baixada, né? Em média, temperaturas de 3 a 5 graus. Aí o que acontece? Ao longo da tarde tem sol, pouca na variação de nebulosidade e máximas já um pouquinho mais agradáveis, variando entre 17 e 18 graus aqui na região. Na quinta-feira, o ar frio da manhã já perde intensidade e à tarde as máximas sobem um pouquinho mais. Pela manhã, mínimas entre 6 e 9 graus e à tarde as máximas oscilam entre 18 e 20 graus. E aí, na sexta-feira, os prognósticos indicam que a chuva deve chegar por aqui. Com a previsão do tempo, Kátia Valente.
1: Tá aí, obrigado, Kátia. Leonardo Eduardo Costa chegando para cantar. Pedaço de minha vida. Boa tarde, paz e bem. Toca essa desgraça.

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5: 2:32.
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1: Vamos dando sequência, agora 26 faltando para as 3, 12 graus de temperatura, tem Made in Brasil, trazendo para cantar Fábio Júnior, 20 e poucos anos.
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2: Aí, musicão, né? Musicão pra matar a saudade. Já vamos trazer mais aí.
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2: O Made in Brasil. Antes, vamos agradecendo aqui aos nossos patrocinadores. 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Mês de São João, Craveiro e Cravinho chegando para cantar uma das antigas, Trem da Vida. Boa tarde, paz e bem. 19 faltando para as 3, 12 graus de temperatura.

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3: 2:48.
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1: Vamos embora então, meu amigo, minha amiga. 11 faltando para as 3, 12 graus de temperatura. O dia de hoje na história, trazendo para você as informações.
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2: 16 de junho. Os aniversariantes do dia. A cantora Simária Mendes, que fez dupla com a irmã Simone Mendes.

0: Os fatos do dia. Em 1790 foi fundada Washington, a capital dos Estados Unidos. Em 1903 foi fundada por Henry Ford, a montadora de automóveis Ford Motor Company, em Detroit, nos Estados Unidos. Em 1927 nasceu o famoso dramaturgo, romancista, poeta, professor e advogado brasileiro Ariano Suassuna. Ele morreu em 2014. Em 1950 foi inaugurado o Maracanã, ainda com o nome de Estádio Mendes de Moraes, prefeito da capital fluminense. O estádio completo só ficou pronto 15 anos depois, quando foi rebatizado com o nome do jornalista Mário Filho. E em 2002, Padre Pio foi canonizado pela Igreja Romana. Mário Vivan para a tua rádio.
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2: Vamos embora então, obrigado Mar Vivan. 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Vamos lá então, apenas 6 apenas faltando para as 3 da tarde, 12 graus de temperatura, vem aí as notícias da hora e depois eu mesmo volto com mais uma hora de programa em alta. Então, não saia daí, faze bem, obrigado pela tua audiência, companhia e sintonia nessa tarde ensolarada de terça-feira, 16 de junho de 2026. Até mais, meu amigo, minha amiga, paz e bem, fui! E deixei cantando Zezé de Camargo e Luciano.

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6: 3 horas. 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Uma análise técnica apresentada pelo CEPERS Sindicato e pelo Departamento Intersindical de Estatística e Estudos Socioeconômicos apontou riscos e inconsistências na modelagem econômico-financeira das parcerias públicos-privadas, as PPPs da educação, propostas pelo governo do Estado. Com a previsão de ser leiloado na B3, em São Paulo, no dia 26 de junho, o projeto prevê a requalificação de 98 escolas estaduais distribuídas em 15 municípios e que, segundo o sindicato, poderá comprometer mais de 4 bilhões de reais em recursos públicos em 25 anos. O governo do estado informou que não irá se manifestar sobre os apontamentos porque não recebeu o estudo. Ainda nesta manhã, servidores ligados ao CEPER sindicatos, alunos e funcionários de escolas estaduais realizaram protestos sobre o projeto. A Polícia Federal afirmou, em representação enviada ao Supremo Tribunal Federal, que o ex-banqueiro Daniel Vorcaro, dono do Master, dava um tratamento privilegiado e diferenciado ao senador Ciro Nogueira, inclusive com custeio de viagens internacionais de luxo. A relação de Vorcaro com o parlamentar do Piauí chamou a atenção dos investigadores pelo pagamento de acomodações de elevado padrão, inclusive em hotéis de luxo no exterior. As conclusões constam de um documento da Polícia Federal enviado ao ministro André Mendonça do Supremo Tribunal Federal, cujo sigilo foi retirado nesta terça-feira. Quem cultiva gratidão é capaz de realizar sonhos que parecem inalcançáveis. 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A seleção do Irã enfrentou dificuldades para deixar os Estados Unidos após a partida de estreia na Copa do Mundo de 2026, na qual empatou em 2-2 com a Nova Zelândia. De acordo com a agência Brasil, procedimentos burocráticos causados pela imigração do aeroporto de Los Angeles teriam causado transtorno e atraso no retorno da delegação ao México. A agência estatal iraniana, a IRNA, afirmou que o atraso injustificável acabou prejudicando a preparação da equipe, que só pôde chegar de madrugada em Tijuana. 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
12: Vamos embora então, vamos chegando para a segunda hora do programa em alta. 3:07, 12 graus de temperatura. Faz bem para quem ligou o rádio agora. Seja muito bem-vindo à nossa programação. 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Vamos de música e música da boa. Que tal botar para cantar? O Daniel, prato do dia para dar sequência aqui às comemorações das festas do mês de junho, mês de São João, mês de Santo Antônio. Boa tarde, paz e bem.

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1: Comunidades. Na lista de festas das comunidades da região, no dia 21 de junho, a comunidade de São Luís, Vila Maria, convida para a tradicional festa em honra ao padroeiro. No sábado, dia 20, haverá almoço servido nas mesas. No domingo, 10h30 missa, ao meio-dia almoço com serviço de copa e cozinha e 14h, tarde dançante com sedução fatal. Eventos. De segunda a quinta-feira, a Faculdade FAB de Marau realiza uma programação voltada ao meio ambiente, a 10ª EcoFAB. E na quinta-feira, haverá Feira do Produtor, em horário diferenciado a partir das 6 horas da tarde, no ginásio da faculdade. Já na programação da Festa Italiana, nessa quarta-feira, dia 17, tem sessão solene italiana da Câmara de Vereadores a partir das 7 horas da noite na comunidade de Santo Antônio dos Triquês. Já na quinta-feira, dia 18, tem jogos típicos italianos no convento São Boaventura. Vai ter mora, morina, bisca e bocha, inscrições no local. No sábado, dia 20, Marau recebe o Campeonato Gaúcho de Enduro a partir das 10 horas da manhã no Parque Lauro Ricieri Bortolom. Também no sábado, dia 20, tem futsal em Marau. A MF enfrenta o Cerca em um clássico regional a partir das 8 horas da noite no ginásio do Taborim. E dentro da programação da Festa Italiana de Marau, também no próximo domingo, vai acontecer um desfile italiano, né? Com o tema Coraggio, da Coragem Nasceu Marau, a partir das 2 horas da tarde, na Avenida Júlio Borella. Rosana Costenaro para a tua Rádio Alvorada.

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1: Vamos lá, que tem música da boa chegando por aqui. Com o seu pause, fala no ar. 13h25, 13 graus de temperatura. Deu uma aumentadinha, boa tarde pra você.
0: Tem ouvinte pra participar no ar, alô.
2: Oi, eu queria pedir uma música do Vilseu Pause. As músicas dele tocam no coração da gente.
0: E qual música você quer ouvir, amigo?
2: Eu queria pedir aquela música que fala no ar o quanto eu gosto dela. E diz pra ela que eu...

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1: Vamos embora então, vamos embora, 3h33, 13, olha quanto 3, 3h33, 13 graus de temperatura, e aqui mais 6, ó, 16/6/2026, barbaridade, hein? A programação da 37ª Festa Italiana de Marau terá sequência nesta quarta-feira, dia 17, com a realização da sessão solene italiana promovida pela Câmara de Vereadores. O evento acontece a partir das 19 horas no Salão da Comunidade de Santo Antônio dos Triquês. A solenidade é dedicada à valorização da história, da cultura e das tradições herdadas dos imigrantes italianos, cuja presença marcou o desenvolvimento econômico, social e cultural do município. A atividade deverá reunir autoridades, lideranças locais e representantes da comunidade. Além da sessão, a programação prevê apresentações artísticas ligadas à cultura italiana. Após o ato solene, será servido jantar aos convidados. A comunidade também poderá acompanhar a sessão solene italiana por meio de transmissão ao vivo na página oficial da Câmara de Vereadores de Marau no Facebook. E aí, dando continuidade, na quinta-feira, dia 18, jogos típicos italianos com o Grupo Lazer e Convivência, a partir das 14 horas no Convento São Boaventura. A atividade Contará com jogos tradicionais como mora, morina, bisca e bocha, práticas culturais trazidas pelos imigrantes italianos e mantidas pelas comunidades locais. Vamos lá! Domingo, desfile Coraggio, da coragem nasceu Marau, né? Ninguém tem dúvida disso. 14 horas, na Avenida Júlio Borel. O desfile deve reunir entidades, escolas, comunidades em apresentações que retratam a imigração italiana, a história do município e também o tema da edição. Dia 21, domingo também tem o culto italiano às 19 horas na Igreja do Evangelho Quadrangular, no bairro Jardim do Sol. A programação religiosa também inclui celebração voltada à valorização da cultura italiana. Então tá aí a nossa 37ª Festa Italiana aqui do município do Marau acontecendo. 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
1: Tá aí, musicão, hein? No Made in Brasil, na primeira parte, Solidão, voz e violão, Zezé de Camargo e Luciano, nessa música que ele fez aí, né? E a dupla Leandro e Leonardo gravaram, sem a permissão dele, até porque nem precisava, né? Amigos de infância, e foi com essa música que a família do Zezé de Camargo e Luciano se sustentaram por vários anos, né? Segundo ele mesmo. E aí agora ele regrava. Tem mais Made in Brasil? 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Os Reis do Baile, os atuais, na segunda parte no Made in Brasil. Volte, amor. Boa tarde.
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1: Vamos embora então, 14 faltando para as 4, 13 graus de temperatura, tem informações que vem do esporte agora.
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1: É o Vini Gajewski que chega com as informações.
9: Alô, você ligado na programação da tua Rádio Alvorada, uma excelente terça-feira para você. Vamos chegando com os esportes por aqui. Uma segunda-feira movimentada de Copa do Mundo, onde tivemos 4 empates. E começamos falando de Espanha e Cabo Verde, talvez a grande história até o momento dessa Copa do Mundo. Seleção de Cabo Verde segurando uma das favoritas ao título, a Espanha. E teve o grande personagem até agora da Copa, o goleiro Vozinha, da seleção cabo-verdiana, fez no mínimo 6 intervenções primordiais para segurar esse resultado. Um jogo bastante legal da gente ver e um jogo que acende alguns alertas para a seleção espanhola, uma seleção que sem Lamine Yamal não conseguia criar muitas coisas, um futebol bastante burocrático, muitos passes para o lado sem tanto objetividade na direção do gol. Depois que o Yamal entrou na partida, a Espanha melhorou, mas parou nas boas intervenções do goleiro Vozinha e na dupla de zaga cabo-verdiana, que foi muito bem na partida. Principalmente o zagueiro Dinei Borges e o zagueiro Pico. O lateral também, Sidney Lopes, foi um dos grandes destaques dessa seleção cabo-verdiana. Mais tarde, a gente teve o outro confronto do grupo, Arábia Saudita e Uruguai, também empate 1-1, então o grupo ficou bastante embolado. E já falando dessa partida, segue a sina dos sul-americanos sem vencer na Copa do Mundo. Já jogaram Brasil, Paraguai, Equador e agora a seleção uruguaia. E nenhum sul-americano venceu até o momento na Copa do Mundo. A seleção uruguaia foi bastante superior. Foi, acho que, dos sul-americanos, foi a que melhor jogou, a que merecia ter vencido. Mas parou também em grandes atuações do goleiro saudita. Saiu perdendo com uma falha do Muslera. O Muslera estava fazendo uma boa partida, mas acabou falhando no gol da Arábia Saudita. No segundo tempo, ele não trabalhou, só deu Uruguai. O Uruguai buscou o empate, merecia ter até virado a partida, mas não conseguiu. Então o grupo está embolado, todo mundo com um ponto. Já no outro grupo, exatamente a mesma coisa. A gente teve Bélgica e Egito, um jogo onde o Egito sai na frente e a Bélgica é melhor durante o restante da partida. Empata o jogo com o Lukaku, mas fica por aí. Martelou e acabou ficando no empate. Por fim, acredito que tenha sido o melhor jogo do dia. Nova Zelândia e Irã nos proporcionaram um 2x2 com bastante movimentação, um jogo que os dois times não queriam perder, era contra-ataque, cima de contra-ataque, um jogo bastante frenético, para falar a verdade. É um jogo que a gente, quando olhou, não esperava que fosse tão movimentado assim, mas a Copa do Mundo nos reserva esse tipo de surpresa. A seleção neozelandesa buscava sua primeira vitória em Copas do Mundo, ficou duas vezes à frente do placar, mas a seleção iraniana buscou empate nessas duas oportunidades também. Grupo embolado, todo mundo com um ponto. Segunda-feira sem vencedores, mas uma segunda-feira bastante proveitosa para o fã de futebol e para o fã da Copa do Mundo. E nessa terça a gente tem bons jogos novamente, tem estreia de favorita, tem França e Senegal a partir das 16 horas, depois tem Iraque e Noruega, a gente está ansioso para ver o Haaland estrear na sua primeira Copa do Mundo, e depois tem Argentina e Nigéria, a última Copa de Lionel Messi, vai estrear tentando buscar o tetracampeonato, e já na madrugada a gente tem Áustria e Jordânia fechando o dia de Copa do Mundo. E falando um pouco de seleção brasileira, o Neymar segue fora das atividades com o restante do grupo. Na quarta-feira ele vai completar um mês da sua lesão que ele sofreu lá diante do Curitiba e não participou de nenhum treinamento desde a convocação. O Gabriel Magalhães, Bruno Guimarães e o Rafinha ficaram de fora do treino dessa segunda-feira, mas não preocupam para o jogo contra o Haiti que acontece na sexta-feira. Inclusive, o astro do Santos foi submetido a novos exames na segunda-feira para avaliar a condição da panturrilha. Eu acho que é bastante improvável que ele entre em campo contra o Haiti, não participou de nenhum treino até agora, não treinou com bola, não conseguiu nem calçar as chuteiras ainda para ir a campo. Acho bastante improvável que ele fique disponível na partida contra o Haiti, e aí só sobraria a partida contra a Escócia na fase de grupos para Neymar jogar alguns minutos. É uma situação bastante estranha, mas a CBF reforça nos bastidores que o Neymar não está tratando a lesão, mas treinando a sua parte física com as limitações que a panturrilha demanda. Fica essa pulga atrás da orelha de Neymar ter sido convocado e até agora não estar em condições de jogo. É uma pena, porque é um talento que o Brasil vai precisar nessa Copa do Mundo, mas ele aparentemente não está saudável. Fica até, de repente, aquela questão de talvez não devesse ser convocado ou até tivesse que ter sido cortado da Copa do Mundo. A gente vai ver, porque essa novela vai se desenrolar por bastante tempo. A gente torce que o Neymar fique disponível, pelo menos para o jogo contra a Escócia, para ter alguma minutagem, para, se o Brasil classificar, que a gente torce, ele possa ajudar a seleção brasileira na fase dos mata-matas.
1: Tá aí, obrigado Vini Gaieschi, faltando 7 para as 4, 13 graus de temperatura.
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1: E agora tem Leandro Leonardo para cantar a Narriê, já que estamos vivendo as festas juninas.

Ô, musicão aí, dando sequência às festas juninas. 4:04. 13 graus de temperatura, fechei. 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Vem aí as notícias da hora. É, você é meu convidado especial, vá ficando por aí. Eu mesmo já volto com o programa Até a Proxega na tua Rádio Alvorada. Fecheio em alta de hoje, 16 de junho de 2026, 13 graus de temperatura. Paz e bem, meu amigo, minha amiga. Paz e bem.

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4: 4 horas, notícias da hora. Um ato realizado pelo Ministério da Saúde na tarde desta terça-feira, no Centro Histórico de Porto Alegre, marcou a assinatura da ordem de serviço para o início da construção de 11 novas unidades básicas de saúde no Rio Grande do Sul. Além disso, foram anunciadas as entregas de 9 combos de equipamentos para hospitais gaúchos. Ao todo, o investimento do governo federal para as ações desta terça é de R$ 47 milhões. As UBSs serão construídas nas cidades de Bagé, Dom Pedrito, Itaqui, Mata, Osório, Palmeira das Missões, Porto Alegre, Rio Grande, Rosário do Sul, São Vicente do Sul e Três Coroas. O ato marcou ainda o repasse dos valores para as prefeituras que serão responsáveis pela licitação para a construção das unidades. Joana Mourão, irmã de Luiz Felipe Mourão, conhecido como Sicário, ameaçou revelar arquivos capazes de acabar com a família do ex-banqueiro preso Daniel Vorcaro, segundo documentos da Polícia Federal obtidos nesta terça. De acordo com as investigações, integrantes da organização criminosa chefiada por Vorcaro atuaram para tentar comprar o silêncio dela. O documento foi produzido pelos investigadores e enviado ao ministro relator do caso Master no Supremo Tribunal Federal, André Mendonça. Nesta terça, o ministro retirou o sigilo do documento. Não coloque limites em seus sonhos, coloque fé. 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O presidente dos Estados Unidos, Donald Trump, e o presidente Luiz Inácio Lula da Silva voltaram a posar juntos nesta terça, antes de um jantar de gala na cidade de Evian, na França. Mais cedo, os dois líderes já haviam participado da tradicional foto de família. A foto de família com Lula e Trump desta terça chamou a atenção por ocorrer em meio às tensões entre Brasil e Estados Unidos por conta da aplicação pelo governo Trump de novas tarifas contra produtos brasileiros. Após a foto, Lula conversou rapidamente com Ursula von der Leyen, ainda no local do retrato. Enquanto eles conversavam, Trump passou pelos dois. Lula e Trump não se cumprimentaram nesta ocasião. 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
4: Próxima edição às 5 horas.
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2: Boa tarde, meu amigo, minha amiga. 4 e 6, 13 graus de temperatura, 16 de junho de 2026. Paz e bem, muito obrigado pela tua audiência, companhia e sintonia. Está no ar o programa Te Aproxega da tua Rádio Alvorada. E daqui nós seguimos até as 6 da tarde com muita música gaúcha, informação e bom humor. 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Vamos ver, né? Tem informação aqui que vem de ouvinte, ó, o trânsito está interrompido nos dois sentidos entre Marau e Passo Fundo. Vamos ver aqui, o colega Johnny Francis também colocou que a rodovia 324 está parada em ambos os sentidos nesse momento, tá? Vamos lá então. O primeiro tenente Nichelle disse que fica liberado em 30 minutos, tá? Informação aqui então. Para quem está preso ao trânsito aí, ó, a gente recebeu a mensagem aqui do colega Johnny Francis às 16h02, que a rodovia estava parada, e agora aqui às 16h05, o pessoal já nos informa que daqui a meia hora então. Então vamos lá, lá por 4h30 estará liberada a pista. É, fica aí a informação pro ouvinte da tua Rádio Alvorada. Vamos lá, garotos de ouro. Bom, quem tá empenhado no trânsito ali paradinho, né? Fica acompanhando a nossa programação. Garotos de ouro, batendo água.
3: Batendo água!

0: obrigado, garotos de ouro, por esta maravilhosa oportunidade e pelo carinho de vocês.
1: Tá aí, garotos de ouro, batendo água. Agora 4:12, 13 graus de temperatura. Vamos lá, então. A população de Marau terá a oportunidade de esclarecer dúvidas sobre os serviços de abastecimento de água durante a audiência pública, marcada para quarta-feira, dia 24 de junho, às 19 horas, no plenário da Câmara de Vereadores. O encontro abordará temas relacionados aos direitos e deveres dos consumidores, incluindo procedimentos para registro de reclamações, pedidos de revisão de faturas, cobranças consideradas indevidas e situações envolvendo prejuízos causados pela interrupção no fornecimento de água. A programação vai contar com a participação de representantes da Agência Estadual de Regulação de Serviços Públicos, delegados do Rio Grande do Sul, a AGERGS, além de convidados ligados à defesa dos direitos ao consumidor. Também estarão em pauta questões relacionadas às interrupções do abastecimento e aos mecanismos disponíveis para que a população busque orientação e encaminhe demandas. A audiência é aberta à comunidade e tem como objetivo ampliar o acesso à informação sobre os serviços prestados pela Corsan e os canais existentes para atendimento, fiscalização e resolução de problemas. Então tá aqui, ó. Assim como eu, muita gente reclamando, tá aqui a oportunidade, ó. Quarta-feira, dia 24 de junho, às 19 horas, no plenário da Câmara de Vereadores, o encontro abordará temas relacionados aos direitos e deveres dos consumidores, incluindo procedimentos para registro de reclamações.

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5: 12 graus.
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10: Vamos embora então, gauchada. Botei pra cantar o Porca Véia, fim do baile. Alô, meu amigo Jandir Chiqueleiro, lá na Vila Rigo, acompanhando a programação.

Participação de luto. A funerária Martelo, juntamente com o filho Hamilton, a nora, netos, bisnetos e demais familiares, com pesar comunicam o falecimento de Venina Girardi, ocorrido hoje aos 90 anos de idade. Convidam para a celebração de despedida hoje às 16h30 na Igreja da Comunidade Estrela do Sul, Nicolau Vergueiro, logo após sepultamento no cemitério da mesma comunidade. Comunicamos o falecimento de Venina Girardi, ocorrido hoje aos 90 anos. Participação de luto. A funerária Martelo, juntamente com o filho Hamilton, a nora, netos, bisnetos e demais familiares, comunicam o falecimento de Venina Girardi, ocorrido hoje aos 90 anos de idade. Convidam para a celebração de despedida, hoje, às 16h30, na Igreja da Comunidade Estrela do Sul, Nicolau Vergueiro, e logo após o sepultamento no cemitério da mesma comunidade. Comunicamos o falecimento de Venina Girardi, ocorrido hoje aos 90 anos. 4h29 agora, 12 graus de temperatura, Teixeirinha chegando para cantar o Colônia.

Ô Teixeirinha cantando o colono, 25 faltando para 5, 12 graus de temperatura. A comunidade de São João do Lamaizão convida para a festa em honra ao padroeiro a realizar-se no dia 21 de junho de 2026. 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Grande abraço aí, AgroFR Mecânica do João. Obrigado aí, amigos da comunidade de São João do Lamaizão. 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O branco do teu cabelo, garotos de ouro, 24 faltando para 5, 12 graus de temperatura, baixou um pouquinho, hein? Estão se enfrentando nesse momento aqui França e Senegal. 34 minutos aí do primeiro tempo, França e Senegal. Estão jogando nesse momento aí, pro pessoal que não pode estar assistindo. Se der gol aí, a gente informa aqui na tua rádio Alvorada.

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7: 12 graus.
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1: Vamos embora então, gauchada. Agora tem Gildo de Freitas para cantar a resposta do Facão Três Listras. 15, faltando para 5, 12 graus de temperatura. Boa tarde para você. Quase bem. Céu limpinho, né? Previsão de mais geada no dia de amanhã.

Ô, musicão do Gildo de Freitas, a resposta do Facão Três Listras pro meu amigo Evandro do Jardim do Sol. Olá, Evandro, obrigado pela audiência, companhia e sintonia. Na sequência vai tocar uma dos Bertucci também. Vamos lá então, 11 faltando para 5, 12 graus de temperatura. 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Canta Nenitz Arturi, o canto alegretense. Já volto para encerrar. 9 apenas, faltando para 5, 12 graus de temperatura.

0: Ó, musicão aí, Nenito Sartori, o canto alegretense. 5 faltando para 5, 12 graus de temperatura. Fechei com chave de ouro a primeira hora do Teatro Chega e deixei cantando Leonardo. Levanta, Bugio, já para a primeira hora. Depois eu vou providenciar aqui uma dos Bertucci pro meu amigo Evandro do Jardim do Sol, que pediu. Valeu, Evandro! Leonardo, levanta, Bugio.
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5: 5 horas. 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Vamos às informações da central de conteúdo da tua rádio.
6: O Festival Mesa Gaúcha chegou à Lagoa Vermelha para valorizar produtos locais e transformar a gastronomia em motor de desenvolvimento econômico. Idealizado pelo deputado Ronaldo Santini, quando ocupava a pasta da Secretaria Estadual de Turismo, o projeto leva o churrasco, a erva mate e outros sabores da região para todo o estado e além. Conforme o deputado, a cidade se torna ponto estratégico para receber turistas que buscam tradição e qualidade. Além da comida, o turismo religioso, rural e de negócios também ganha força. Da tua rádio Cacique de Lagoa Vermelha, Daniel Carvalho.
5: Um caso de transporte coletivo clandestino foi registrado nesta segunda-feira. A fiscalização de trânsito localizou um ônibus fazendo fretamento irregular, transportando trabalhadores. Às 6h50 da manhã, na rua Doutor Assis Antônio Mariani, no bairro São Caetano. Em 2026, por meio de denúncias da população, os agentes já flagraram 9 veículos transportando estudantes de forma inadequada e sem cadastro no município para esse tipo de serviço. Conforme o artigo 231, inciso 8º do Código de Trânsito Brasileiro, o transporte sem licença do município é infração gravíssima. A penalidade prevê o condutor multa de R$ 293,47, recolhimento do veículo e 7 pontos da CNH. Da tua rádio São Francisco de Caxias do Sul, Alice Corrêa.
7: Na região de Veranópolis, motoristas que precisam se deslocar entre Vila Flores e Antônio Prado durante bloqueios na IRS 437 podem utilizar a estrada alternativa pela comunidade de São Caetano. O trajeto tem sido preparado para servir como rota de desvio durante períodos de interrupção da rodovia, garantindo uma opção de ligação entre os municípios. A Prefeitura de Vila Flores realizou melhorias e alargamento da via para oferecer mais segurança e melhores condições de trafegabilidade aos usuários. A orientação é que os condutores redobrem a atenção ao trafegar pelo trecho, respeitando a sinalização e as condições da estrada, sendo que a recomendação é de que caminhões mais pesados evitem a circulação pela via. Da tua Rádio Veranense de Veranópolis, Mário Vivan.
8: Em Marau, destaque para o lançamento do Centro de Consultoria em Gestão, Inovação e Desenvolvimento Empresarial da Faculdade FAB. O projeto passa a oferecer novos serviços voltados ao apoio de empreendedores e empresas da região. Além do atendimento a microempreendedores individuais, o centro passa a atuar com consultorias nas áreas de planejamento estratégico, planejamento financeiro e planejamento de vendas. A iniciativa também prevê a realização de workshops, palestras e atividades de formação, buscando aproximar conhecimento acadêmico e desenvolvimento empresarial. Tatuá Rádio Alvorada de Marau, Ana Lúcia Giacomini.
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8: Vamos embora então, gauchada, chegando para a segunda hora do Teatro. Chega 5:09 agora, 11 graus, baixou mais um pouquinho aí a temperatura, paz e bem. Para quem chegou agora na nossa programação, seja muito bem-vindo, viu? 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Alô, meu amigo Evandro do Jardim do Sol, pediu e vai ouvir os Bertucci, te conto, Patrício.

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0: 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Conta, Kátia Valente, como é que fica o tempo nas próximas horas?
1: Quarta-feira, o dia começa ainda com frio. As geadas já são mais pontuais. As mínimas vão oscilar entre 2 e 4 graus por aqui. Depois, isso nos pontos mais de baixada, né? Em média, temperaturas de 3 a 5 graus. Aí o que que acontece? Ao longo da tarde tem sol, pouca na variação de nebulosidade e máximas já um pouquinho mais agradáveis, variando entre 17 e 18 graus aqui na região. Na quinta-feira, o ar frio da manhã já perde intensidade e à tarde as máximas sobem um pouquinho mais. Pela manhã, mínimas entre 6 e 9 graus e à tarde as máximas oscilam entre 18 e 20 graus. E aí, na sexta-feira, os prognósticos indicam que a chuva deve chegar por aqui. Com a previsão do tempo, Kátia Valente.
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5: O sentimento de saciedade é tudo o que queremos quando o assunto é controle do peso. Os alimentos que trazem saciedade estão destacados pelos seus nutrientes. Se preferir, busque opções semelhantes que contenham as mesmas substâncias. Os aminoácidos, como a proteína de girassol, é rica no aminoácido da saciedade. Ela estimula a produção de dopamina, que regula a ingestão alimentar e o humor. Essa notícia é boa. As fibras, como a aveia, asseguram uma absorção mais lenta dos nutrientes. Alimentos como o abacate combatem a inflamação crônica e também devolve a capacidade de controlar o apetite. Mais do que um estômago cheio, é necessário aquela sensação de tranquilidade, de controle da própria ansiedade. Esse foi o Bem Viver de hoje e eu, Ana Paula Barros, volto já já com mais uma dica pra você. Coma com sabedoria.
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8: 5 horas e 27 minutos. 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
1: Botei pra cantar os mateadores, o baile da ramada. Boa tarde, paz e bem.
2: Não.

0: Aí os mateadores cantando o baile da ramada, 11 graus de temperatura, baixou mais um pouquinho, hein? 29 faltando para 6. Alô, Marau e região. 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Cantam os mirins? Madrugada? Ó, baixou mais um. 10 graus de temperatura, tá despencando!
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5: É, vamos dando sequência agora, 22, faltando para 6, 10 graus de temperatura. Muito obrigado pela tua audiência, companhia e sintonia. Vou botar para cantar aqui o José Mendes, Robeia Fazendeira. Alô, dona Rosinha, ali do Carolo, acompanhando a nossa programação. Muito obrigado aí pela audiência, companhia e sintonia. Paz e bem!

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3: 5:46.
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8: É o grupo Rodeio que chega para cantar Gritos de Liberdade. 13, faltando para 6, 10 graus de temperatura. Bom final de tarde, meu amigo, minha amiga. Paz e bem.

Vamos embora então, meu amigo, minha amiga. 9 faltando para 6, 10 graus de temperatura. Vou fechando por aqui. 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Vamos embora então, vamos embora, seis, apenas seis, faltando para seis, 10 graus de temperatura. Deixo cantando Tordilho Negro com Teixeirinha e Os Serranos. Já, o programa Encontro Certo, teu dia em evidência. Faze bem.

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9: Olá, meu amigo, olá, minha amiga ouvinte. Eu sou o Padre Ezequiel e convido você para este momento de oração. É um momento para entregar a vida. A vida é um presente de Deus. E a gente diariamente diz a Deus, a Nossa Senhora, muito obrigado. Muito obrigado por aquilo que eu recebo diariamente, por aquilo que eu vivo, pela família, pelo trabalho, pelos amigos, pela saúde. Por isso eu agradeço. É um momento de oração, de gratidão, de acolhida da graça que nos vem pela intercessão da Mãe Maria. Terça-feira, vamos rezar. E o pensamento do dia é: os sonhos se tornam realidades quando o desejo os transforma em ação concreta. Peça à vida, ao universo, a Deus, grandes presentes e você terá muita abundância. O universo nos dá muito mais do que pedimos. Meditemos a canção.

0: Vamos rezar juntos. O anjo do Senhor anunciou a Maria, e ela concebeu do Espírito Santo. Ave Maria, cheia de graça, o Senhor é convosco. Bendita sois vós entre as mulheres, e bendito é o fruto do vosso ventre, Jesus. Santa Maria, Mãe de Deus, rogai por nós, pecadores, agora e na hora da nossa morte. Amém. Eis aqui a escrava do Senhor, faça-se em mim segundo a vossa palavra. Ave Maria, cheia de graça, o Senhor é convosco, bendita sois vós entre as mulheres, e bendito é o fruto do vosso ventre, Jesus. Santa Maria, Mãe de Deus, rogai por nós, pecadores, agora e na hora de nossa morte. Amém. E o Verbo se fez carne e habitou entre nós. Ave Maria, cheia de graça, o Senhor é convosco, bendita sois vós entre as mulheres, e bendito é o fruto do vosso ventre, Jesus. Santa Maria, Mãe de Deus, rogai por nós, pecadores, agora e na hora de nossa morte. Amém. Rogai por nós, Santa Mãe de Deus, para que sejamos dignos das promessas de Cristo. Oremos. Derramai, ó Deus, a vossa graça em nossos corações, para que, conhecendo pela mensagem do anjo a encarnação do vosso Filho, cheguemos por sua paixão e cruz à glória da ressurreição. Por Cristo nosso Senhor. Amém. E agora, sobre você, sobre a sua família, sobre a sua vida, a bênção de Deus. O Senhor esteja convosco, Ele está no meio de nós. Por intercessão da Virgem Maria, nossa Mãe, Mãe de tantos nomes, desça sobre você a paz, a luz, a inspiração, a saúde e a vida. Deus te abençoe e te guarde. Em nome do Pai, do Filho, do Espírito Santo. Amém.
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2: Vamos embora então, meu amigo, minha amiga, chegando com o programa Encontro Certo, teu dia em evidência. Bom final de tarde, bom início de noite, 6:07 agora, 10 graus de temperatura, produção da Central de Conteúdo da tua Rádio Alvorada, coordenação Ana Lúcia Giacomini, gerência Mauro Matesco, direção Frei Renor Pegorar. Até às 7 seguimos com informação e bom humor em nome da Agro Mais, aonde chegou alguns modelos de fogões a lenha. 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A primeira informação que sempre nós trazemos aqui no programa Encontro Certo vem com ela, a Kátia Valente, para falar do tempo.
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2: 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Kátia Valente, atualize-nos como é que fica o tempo nas próximas horas.
3: Quarta-feira, o dia começa ainda com frio. As geadas já são mais pontuais. As mínimas vão oscilar entre 2 e 4 graus por aqui. Depois, isso nos pontos mais de baixada, né? Em média, temperaturas de 3 a 5 graus. Aí o que acontece? Ao longo da tarde tem sol, pouca na variação de nebulosidade e máximas já um pouquinho mais agradáveis, variando entre 17 e 18 graus aqui na região. Na quinta-feira, o ar frio da manhã já perde intensidade e à tarde as máximas sobem um pouquinho mais. Pela manhã, mínimas entre 6 e 9 graus e à tarde as máximas oscilam entre 18 e 20 graus. E aí, na sexta-feira, os prognósticos indicam que a chuva deve chegar por aqui. Com a previsão do tempo, Kátia Valente.
2: Tá aí, muito obrigado, Kátia. Por aqui a informação não para. 6:10, 10 graus de temperatura.
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4: Conversei dias atrás com um ouvinte vilamariense, e são muitos, Ana Lúcia e companheiros do programa, fiéis na nossa audiência. Me contou do entusiasmo dos moradores de Vila Maria com a proposta de restauração da sua igreja matriz, dedicada a Nossa Senhora da Saúde, que lhe dá o nome. Com quase 100 anos, a obra precisa mesmo de restauração, e exemplo para isso é o incêndio de poucos dias atrás naquela de Flores da Cunha, justificando ainda mais a obra. O padre Edi Fávero capitaneia o projeto oficial da restauração com o apoio do município de Vila Maria, da diocese, buscando recursos da lei de incentivo à cultura. Aquela velha e famosa lei Rouanet, que destina tanto dinheiro para artistas e cantores, deverá também repassar verba para a restauração da igreja. Pois no projeto, na proposta toda, vi coisas bonitas. Começa que a obra vai ser capitaneada por um mariense, o Luiz Antônio Rigo e sua filha, a arquiteta Francine Agostini Rigo. E eles têm história com Vila Maria. Os nonos Francisco Rigo e Solferino Agostini com certeza devem estar vibrando com a marca dos seus nomes na obra. E vi também que a obra tem apoio financeiro da Comercial Zafari, hoje uma gigante no Rio Grande do Sul, mas que também tem origem, tem história em Vila Maria, na pessoa do tronco Paulo Zafari. Deles, vi que a dona Celestina é uma das idealizadoras do projeto. Meus amigos, bonito ver tudo isso. Sucesso à obra, bom trabalho à comissão que vai acompanhar o padre Edi, e aos fiéis de Vila Maria, um pouco de paciência com a obra. Lembro da nossa restauração aqui em Marau. Levou um tempo o trabalho na nossa igreja matriz. Participei da comissão, mas valeu a pena. Hoje temos nossa bela igreja matriz restaurada. O mesmo em breve para Vila Maria. Até amanhã, se Deus quiser.
2: Até amanhã. Obrigado, Vitor Hugo Ultramar. Agora tem intervalo comercial, depois tem agenda. 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
1: Vamos indo então, que agora tem agenda com a colega Rosana Costenaro.
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2: Comunidades. Na lista de festas das comunidades da região, no dia 21 de junho, a comunidade de São Luís, Vila Maria, convida para a tradicional festa em honra ao padroeiro. No sábado, dia 20, haverá almoço servido nas mesas. No domingo, 10h30 missa, ao meio-dia almoço com serviço de copo e cozinha e 14h tarde dançante com sedução fatal. Eventos. De segunda a quinta-feira, a Faculdade FAB de Marau realiza uma programação voltada ao meio ambiente, a 10ª EcoFAB. E na quinta-feira, haverá Feira do Produtor, em horário diferenciado a partir das 18h da tarde, no ginásio da faculdade. Já na programação da Festa Italiana, nessa quarta-feira, dia 17, tem sessão solene italiana da Câmara de Vereadores a partir das 19h da noite, na comunidade de Santo Antônio dos Triquês. Já na quinta-feira, dia 18, tem jogos típicos italianos no Convento São Boaventura. Vai ter mora, morina, bisca e bocha, inscrições no local. No sábado, dia 20, Marau recebe o Campeonato Gaúcho de Enduro a partir das 10h da manhã no Parque Lauro Ricieri Bortolom. Também no sábado, dia 20, tem futsal em Marau. A MF enfrenta o Cerca em um clássico regional a partir das 20h da noite no ginásio do Taborim. E dentro da programação da Festa Italiana de Marau, também no próximo domingo, vai acontecer um desfile italiano, né? Com o tema Coraggio, da Coragem Nasceu Marau, a partir das 14h da tarde, na Avenida Júlio Borella. Rosana Costenaro para a tua Rádio Alvorada.
1: Tá aí, obrigado, colega Rosana Costenaro. 6h18 agora, 10 graus de temperatura.
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1: Primeiramente, chegando Ana Lúcia Giacomini com as cotações de mercado. Vamos acompanhar.
4: E nós iniciamos com as cotações dos grãos comercializados nas sacas de 60 quilos. A soja, R$ 113,00. O milho, R$ 58,00. E o trigo, R$ 69,00. Demais produtos. Boi gordo, R$ 13,00 ao quilo vivo. Vaca gorda, R$ 10,75 ao quilo vivo. Suíno tipo carne no preço integração, R$ 5,70 ao quilo vivo. Suíno tipo carne no preço particular, R$ 5,54 ao quilo vivo. E o leite padrão de acordo com a Emater, comercializado na região, com o menor preço referência em R$ 2,20 ao litro. Ana Lúcia Giacomini para a tua rádio.
1: Tá aí, obrigado, Ana Lúcia Giacomini. Agora 6h19, 10 graus de temperatura. 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Segunda parte da produção rural, falando sobre frangos. Vamos acompanhar, 6h20 da tarde, 10 graus de temperatura. Aliás, da noite, né? Já anoiteceu.
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0: Rural.
1: Falando hoje sobre exportações brasileiras de carne de frango, considerando todos os produtos entre in natura e processados, elas alcançaram um marco inédito em maio de 2026, segundo informações da Associação Brasileira de Proteína Animal, a ABPA. Pela primeira vez na história do setor, a receita mensal das exportações superou a marca de 1 bilhão, totalizando 1,9 bilhão no período. O resultado é 36,1% maior que o obtido em maio de 2025. Em volume, os embarques somaram 509,9 mil toneladas, o maior resultado já registrado para um mês de maio. Número que é 29,6% superior ao alcançado no mesmo período do ano passado. Mês com base menor porque foi decorrente ao único registro, já superado, da influenza aviária de alta patogenicidade na história do setor nacional. Com o desempenho de maio, as exportações brasileiras de carne de frango acumulam 2,453 milhões de toneladas entre janeiro e maio desse ano. Em receita, o crescimento acumulado alcança 11%. E entre os principais destinos das exportações brasileiras em maio estão a China, liderando as exportações, seguida por Japão, União Europeia, Arábia Saudita, Emirados Árabes Unidos, África do Sul, México, Filipinas, Coreia do Sul e Reino Unido. No desempenho por estados exportadores, o Paraná manteve a liderança nacional, seguido por Santa Catarina, Rio Grande do Sul, São Paulo e Goiás.
0: Tá aí, obrigado, dona Lúcia Jacomini, por aqui a informação não para. 6h22 agora.
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0: 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Colega José Maculan, o que nos traz para hoje?
3: Assunto da sua terça-feira: intolerância à lactose e proteína do leite. De volta aqui, nutricionista Ana Daniela.
4: Para começar, quem cuida dessa questão aí é o gastroenterologista.
3: Um gastro?
4: É um gastro, tá? Claro, o clínico geral também tem condições, né? Mas basicamente ali é o gastro.
3: Tem que fazer exames.
4: Então, se a gente já desconfia, então manda. O paciente começa a falar assim, porque eu posso pedir esse exame, né?
3: Sim.
4: Então, assim, começa a falar ali os sintomas: diarreia ou constipação. Estufamento abdominal, às vezes dá dor de cabeça, chega a dar náusea, de tanta dor na barriga também. Ah, já manda fazer, tem dois tipos, né? Tem o exame de sangue e tem o exame genético. Então, já pede para ele fazer, tá? Daí, claro, a gente não pode dar diagnóstico, mas hoje eu sei interpretar um exame, eu sei se a pessoa tem intolerância ou não. Tá? Mas o ideal é fazer sim, para ter certeza que é isso, porque pode ser alguma outra coisa. O que é? A intolerância à lactose é quando o paciente ele não tem ou tem pouca enzima lactase. A enzima vai quebrar o açúcar do leite, que é a lactose, em galactose e glicose, e facilitar a absorção. Quando a gente tem uma deficiência dessa enzima, ou não tem ela, né, não fabrica, o açúcar fica ali no intestino, se junta com as bactérias e fazem a festa. Daí os sintomas, né? Sabe aquele barulho? Tudo isso. Então, isso aí que acontece, tá? Aí eu vou consumir produto zero lactose. Na verdade, eles não são zero lactose. Eles têm a enzima lactase dentro deles. Só que, por exemplo, a marca que faz bem para ti, para mim, não pode não fazer para ti. Porque depende muito de quanto que o teu organismo produz de lactase e depende muito de quanto tem de lactase dentro daquele produto. Tá? Então, por isso que às vezes não funciona mesmo. Eu tenho algumas marcas de leite que eu não consigo consumir. Me dá sintoma igual. E assim, ó.
3: Diarreia.
4: Reza. Geralmente diarreia. Também pode dar constipação. Tá? Outra coisa. Alergia à proteína do leite, ela dá sintomas um pouco diferentes. Tá? Pode dar lesão na pele. pode dar as fezes mais ácidas, né? Então acaba assando bastante. São várias outras coisinhas, porque a proteína do leite, ela é diferente. Ela é uma reação do nosso corpo à proteína. E a intolerância à lactose, então, é uma deficiência que a gente tem. É totalmente diferente. Mas assim, ó, tem adulto com alergia à proteína do leite, né? Então, tem que ir num gastro, tem que pesquisar isso aí.
5: Trata da mesma forma as duas também?
4: Não, porque a intolerância à lactose, eu ainda consigo adicionar a enzima à dieta. Agora, a alergia à proteína do leite, eu tenho que tirar tudo. E quando eu falo tudo, maculã, até margarina, que é gordura, não precisaria.
5: Então, busque ajuda para ter mais qualidade de vida. José Maculan, para a tua Rádio Alvorada.
0: Obrigado, José Maculan. Agora tem notícia para quem está interessado, precisando, mas acima de tudo, querendo. Às 6h27, 9 graus de temperatura, baixou mais um pouquinho.
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0: Informações com a colega Júlia Berghetti Xavier.
6: Se você está em busca de emprego, o Cine de Marau possui vagas na indústria metalúrgica para alimentador de linha de produção, traçador, operador de máquina-serra, motorista, operador de muck, montador externo, operador de ponte rolante e jateador. Na indústria frigorífica, para auxiliar de linha de produção, magarefe, inspetor de qualidade, serviços gerais, cozinheiro e auxiliar de cozinha. No comércio, para vendedor externo e em supermercados, para operador de caixa, fiscal de caixa e repositor. Na indústria em geral, as vagas são para auxiliar de pintura, preparador de pintura, operador de máquina, auxiliar de costura, auxiliar de rotomoldagem e trabalhador para laticínios. Em serviços, as vagas são para motorista categoria D, eletricista auxiliar de manutenção, auxiliar mecânico de manutenção, auxiliar de cozinha para restaurante, assistente de responsabilidade social, auxiliar de serviços patrimoniais para portaria, auxiliar administrativo casal para trabalhar na avicultura, vigilante, analista financeiro, coordenador de equipe na coleta de sucata, técnico de enfermagem, cozinheira, auxiliar de carga e descarga, pedreiro e servente de obras. Lembrando que para se candidatar às vagas, você deve ir até o Cine com seu documento pessoal, fazer o seu cadastro e será encaminhado para as entrevistas. Júlia Berghetti Xavier para a tua Rádio Alvorada.
0: Tá aí, obrigado, Júlia Berghetti Xavier. 6h29 agora, vou botar para girar a nossa unidade móvel, trazendo informações.
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0: Quem chega é o colega Luiz Carlos Rodrigues de Lima, falando da Câmara de Vereadores.
7: E vou conversar com o presidente do Legislativo, Alberto Triques, que tem um projeto muito especial de visitar o interior, conhecer mais de perto a realidade do interior do município de Marau. O próprio presidente da Câmara nos fala como é que se desenvolve esse trabalho especial.
8: Exatamente, Luiz Carlos. Nós temos um projeto da Câmara de Vereadores que a gente se desloca até o interior, né? Nas comunidades. Iniciamos já neste mês, que passou no mês de maio, e nós passamos em 3 comunidades, né? Comunidade Cachoeirão, Caravaggio e São José dos Rice, né? O objetivo, Luiz Carlos, do projeto Câmara no Interior é você estar mais, a Câmara de Vereadores estar mais próximo das comunidades, né? Ouvindo demandas, né? Ouvindo as necessidades lá no meio rural.
7: Pretende visitar todas as comunidades do interior?
8: Luiz Carlos, nesse ano nós iniciamos o projeto, sim, agora neste mês de junho iremos fazer mais um roteiro, passaremos em mais algumas comunidades fazendo visitas, né? E a gente está feliz já com o início desse projeto, Luiz Carlos, pela receptividade das comunidades, da população, né? Demonstram satisfação em receber a Câmara, né? E apresentam as suas demandas diretamente.
7: O que pode se constatar das principais necessidades dessas comunidades já visitadas. É possível concluir alguma coisa?
8: Luiz Carlos, é bem diversificado porque cada comunidade, né, tem as suas particularidades, os seus pedidos. Mas, enfim, o que mais é questionado, e solicitado também, a questão de obras no interior. Né? O pessoal está contente, está feliz, né? Mas sempre tem algo a melhorar. Então, dessa forma, a gente leva a prefeita Naura e o vice-prefeito Vilmo as demandas do interior do nosso município.
7: E a participação da população, do povo, dos moradores dessa comunidade, dessas comunidades, tem sido boas?
8: Sim, Luiz Carlos. O pessoal está participando, né? Está nos recebendo, né? De portas abertas, e isso nos deixa muito feliz.
7: Cachoeirão, Caravaggio e São José dos Reis foram as comunidades já visitadas. Já tem programadas as próximas?
8: Luiz Carlos, a gente ainda está desenhando as próximas comunidades, aí pensando qual roteiro será feito, mas acredito que seja aqui na região do Planalto, Gramadinho, enfim, na região aqui de cima do município.
7: Bom, uma programação que está prevista para acontecer nos próximos dias aqui na Câmara de Vereadores ou pela Câmara, estamos vivendo a festa italiana, será uma sessão solene em homenagem à programação toda, às origens italianas. Já tem alguma coisa definida?
8: Sim, Luiz Carlos, a sessão solene será no dia 17, né? Na próxima quarta-feira, né? Temos a nossa tradicional sessão italiana, que acontecerá no Salão da Comunidade, lá de Santo Antônio dos Triquês, com início às 19 horas, né? Lembrar o pessoal que este ano não teremos homenagens durante a solenidade, pois é vedado devido ao período eleitoral, tá? Mas a comunidade pode acompanhar também a solenidade através da transmissão pelo Facebook da Câmara de Vereadores.
7: Quarta-feira, 17 de junho, em Santo Antônio dos Triquês, horário tradicional do início das sessões?
8: Às 19 horas.
7: 17 da noite.
8: Exatamente, isso aí.
7: Tá bom. O que mais tem a nos dizer, presidentes?
8: Eu só agradecer a tua Rádio Alvorada pela oportunidade, né? E nós divulgar os trabalhos da Câmara de Vereadores. Um grande abraço a todos.
7: Aqui da Câmara de Vereadores, conversamos com o presidente do Legislativo, Alberto Triquez, inicialmente sobre esse roteiro que ele está cobrindo, está fazendo no interior do município, visitando as comunidades, tomando conhecimento das principais necessidades de cada uma, e também falou sobre a sessão solene da Câmara na próxima quarta-feira na comunidade de Santo Antônio dos Triquês, em homenagem à programação italiana que estamos vivendo. Repórter Luiz Carlos para a programação da emissora. 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
0: Obrigado, colega Luiz Carlos Rodrigues de Lima.
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0: Hoje é terça-feira, dia do nosso comentarista Marlon Cook falar sobre empreendedorismo. Vamos acompanhar, 26, faltando para 7, 9 graus de temperatura.
9: Olá a todos, espero encontrar todos bem. Onde as empresas mais perdem dinheiro sem perceber? Quando pensamos em perdas financeiras dentro das empresas, normalmente imaginamos grandes erros, investimentos equivocados ou crises de mercado. Mas a verdade é que boa parte do dinheiro perdido está escondido em pequenas situações do dia a dia. Muitas empresas deixam dinheiro na mesa por falta de organização, retrabalho, falhas de comunicação, estoques mal administrados e processos que consomem mais tempo do que deveriam. São pequenas ineficiências que, isoladamente, parecem insignificantes, mas que, somadas ao longo dos meses, representam valores expressivos. Outro ponto importante é a falta de acompanhamento dos indicadores. Muitas organizações analisam apenas o faturamento, mas não monitoram produtividade, desperdícios, atrasos, custos operacionais e satisfação dos clientes. E aquilo que não é medido dificilmente é melhorado. Também existe uma perda silenciosa relacionada às pessoas. Colaboradores desmotivados, falta de treinamento ou profissionais desempenhando funções inadequadas reduzem resultados e impactam diretamente a competitividade da empresa. Por isso, antes de buscar novas vendas ou grandes investimentos, vale a pena olhar para dentro da organização e perguntar: onde estamos desperdiçando tempo, recursos ou oportunidades? Muitas vezes o caminho mais rápido para aumentar os resultados não está em vender mais, mas em perder menos. Na próxima semana eu volto com mais conteúdo de gestão para vocês. Uma ótima semana, um abraço, paz e bem.
0: Paz e bem, obrigado Marlon Cook, até terça-feira que vem. 24 faltando para 7, 9 graus de temperatura.
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10: Deixa eu fazer um convite aqui, mandar um abraço especial pro pessoal da MR Embalagens. Vamos embora então, aqui ó, mais um convite recebido, né? Grande abraço pessoal aí. Festa em honra ao padroeiro São Pedro, na linha 17, São Pedro Montauri. Nossa audiência lá, né? Oi, meia amici de la San Piero. 24, 25 e 26 de junho, trido preparatório às 19 horas. Dia 28 de julho, às 10h30, missa, 12 horas, almoço com churrasco padrão, copo e cozinha. Tarde dançante com Fábio Martelo e banda. Vamos lá, né? Um abraço aí ao pároco Valcir Rizardi e todos os cesteiros, o Jair Panisson, a Catiane Damo Panisson, o Leonardo Dalmazzi e também a Aline Marafon. Um abraço aí, muito obrigado pelo convite, queridos amigos da Capela São Pedro, linha 17, Montauri, do de la San Piero. Agora dá para falar um pouco italiano também, já que estamos vivendo a festa italiana de Marau.
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1: Vamos dando sequência, 9 graus de temperatura, 19 faltando para 7. Agora tem o nosso colega Gabriel conversando com a prof. Silviane sobre o restante da programação da Ecofab, que já está em sua 10ª edição. Vamos acompanhar.
2: Professora Silvane Poma, a responsável pela organização do evento. Então, Silvane, conta pra nós o que vai ter nesses dias de evento, quem vai falar, até quando ele vai, o que acontece. Bem-vinda à programação.
3: Obrigado, olá. É um prazer estar aqui conversando com vocês. Então, a Ecofab, na sua 10ª edição, traz uma atividade bem variada, que envolve tanto a questão dos acadêmicos, quanto também a questão da comunidade em geral. Nos próximos dias, então, nós teremos uma palestra com o Frei Laércio, do Minelli da Luz, para a turma de pedagogia, com o tema Conectar para Preservar a Infância e Educação Ambiental. Já na quarta-feira, nós teremos uma oficina com o curso da pedagogia, Cienciando com a Pedagogia, da Teoria à Prática, com a química Valéria Marini. E no dia 18, encerrando a Ecofab, então, nós teremos algumas ações, como a Feira do Produtor, que vai estar aqui a partir das 17 horas até as 21 horas. Nós teremos também nesse dia comercialização de pastéis, de doces, e também teremos algumas premiações. A premiação da Gincana Socioambiental Tampinhas do Bem, em prol da ONG Patas Protetoras. Também teremos a premiação da Mostra Fotográfica Olhares que Transformam. Então, dessa forma, a gente está envolvendo tanto a comunidade acadêmica quanto a comunidade externa. Até porque esse ano a FAB está comemorando, então, 25 anos de existência. Então, um motivo a mais para comemorar.
2: Então, tu pode falar para nós como é que surgiu essa ideia para unir a sustentabilidade com os alunos, dar essas oportunidades para eles. Como surgiu a ideia e qual que é o objetivo central do evento?
3: Bom, então o objetivo central do evento é o tripé da sustentabilidade, que busca a questão social, a questão ambiental e também a questão econômica, porque não adianta a gente achar que o meio ambiente se restringe só à natureza. Então, precisamos envolver todas essas ações. Então, na disciplina de responsabilidade social, no início do semestre, foi lançado um desafio para a turma de propor ações que envolvessem esse tripé da sustentabilidade. Então, eles propuseram duas ações: fazer uma gincana socioambiental para arrecadar tampinhas em prol dessa ONG aí, que foi decidido entre eles também qual entidade escolher, e também a Feira do Produtor, porque daí vai estar auxiliando, divulgando, porque talvez quem for participar da Feira do Produtor aqui nunca foi na Feira do Produtor lá no seu horário normal, até por causa de algum impedimento de horário de trabalho, fomentando já a alimentação saudável, fomentando a questão da importância, daqui a pouco o jovem permanecer no campo e tirar o sustento, e a gente sabe como é boa a alimentação, os produtos que tem na Feira do Produtor. E assim, e a palestra de hoje é essa questão também da teoria, que é muito importante a gente falar sobre sustentabilidade, sobre o direito ambiental, porque nós temos direitos quanto ao meio ambiente, mas também temos deveres,
2: Isso aí, agora para finalizar, faz o teu convite para a comunidade marauense, para eles virem aqui prestigiar o evento de vocês.
3: Então, a gente quer deixar um convite, a toda a comunidade marauense para o dia 18 de junho, quinta-feira, a partir das 17 horas, então das 17 às 21 horas, no ginásio aqui da FAB, participar da Feira do Produtor, onde teremos produtos orgânicos, teremos artesanato, teremos venda de pastéis pelas atléticas e também doces pelos cursos de pedagogia.
2: Isso aí, tu falou da venda dos pastéis, já tem os preços definidos?
3: Sim, nós temos combos, que são 3 pastéis, dois salgados e um doce por R$ 21,00 ou a unidade R$ 8,00.
2: Show, muito obrigado.
3: Eu que agradeço e obrigado pelo apoio aí que a rádio sempre nos fornece.
2: Devolvendo para a programação, Gabriel Grando Melo.
1: Tá aí, obrigado, Gabriel Grando Melo. Agora vamos conversar com o colega José Maculans, com a coordenação da catequese, números e próximas ações também. Por aqui, a informação não para. 14, faltando para 7, 9 graus.
4: Ana Cláudia de Conto Lazarite, coordenadora da catequese, paróquia Cristo Rei de Marau, um trabalho feito com muito amor, dedicação e perseverança. Muitas famílias, muitos catequizando e muitas catequistas envolvidas nesta grande pastoral que tem, acima de tudo, uma grande responsabilidade de formar novos cristãos, mas também novos cidadãos nessa caminhada maravilhosa. Ana Cláudia, bom dia.
5: Bom dia, Maculam. Bom dia a todos os ouvintes.
4: Bom, eu sei que você, de catequese ou catequista, já tem uma história fantástica, não é mesmo?
5: Isso, é algo assim que desde a minha adolescência eu comecei, né, com a catequese e sigo até hoje. Como a gente diz, não existe aposentadoria nesse serviço para a comunidade. E é algo que me completa, é uma necessidade que eu tenho de estar servindo, né, ao construindo um pouquinho do reino de Deus aqui através desse serviço.
4: Organizar tudo isso com tanta gente, com tantos catequizandos, hein?
5: Isso, então, na verdade a gente forma uma rede, né? É um grupo bem grande, até na coordenação eu não estou sozinha, a gente somos mais 7 catequistas, né, que fazem a coordenação e que a gente mais ou menos divide por etapas para poder coordenar o total de 184 catequistas que temos na paróquia. Isso dividido, né, nas comunidades, cada comunidade tem a sua coordenação e ali dentro da comunidade também as catequistas, né? Então eu digo que é esse grupo que trabalha unido e que faz a catequese acontecer aqui na nossa paróquia.
4: Bom, 184. Tem espaço para mais gente?
5: Ou sempre. Sempre. Olha, nós estamos hoje com um total de 1.245 catequizandos. Então, a gente sempre precisa, a gente sabe que tem comunidades, né, que são bem grandes e que elas têm turmas grandes também. Então, as catequistas se doam além para poder conciliar e atender. Né? A gente sabe que o ideal seria formar grupos de, no máximo, 5 para poder fazer um bom trabalho. Mas a gente tem aí turmas que estão com 10, que estão com mais catequizandos, justamente porque precisamos ainda de mais catequistas. O trabalho é maravilhoso, quem está aí está se doando, dispõe do seu tempo, do seu espaço, porque muitas catequistas dão em casa mesmo, né? Claro, algumas comunidades já dispõem do espaço, a sala catequética. Nós aqui na Matriz, por exemplo, temos só uma sala catequética. Então, a gente não consegue atender todas as turmas. É uma dedicação, é uma doação que é maravilhosa.
4: E sobre as etapas, como é que está hoje, hein?
5: Em agosto, temos a ordenação dos diáconos, que também eles estão visitando as comunidades. No final do mês, agora vão participar da celebração catequética aqui da Matriz, para que também todas os catequizandos conheçam e saibam o que é o diaconato. Estamos vivendo o ano jubilar franciscano, que a nossa igreja é considerada um lugar de peregrinação. Então, também para outubro, a gente quer intensificar essa atividade com a catequese, que as turmas façam a sua peregrinação até a igreja, passem pela Porta Santa. E depois a gente segue. Em setembro temos as confissões para a etapa da Crisma 1. Em outubro temos as confissões para as etapas de Eucaristia 2 e Crisma 2. E assim vai. Depois daí já começam as celebrações das primeiras Eucaristias nas comunidades. Em novembro temos a nossa Crisma, que esse ano vamos fazer 4 turmas a pedido do Dom Rodolfo, de tanta gente que tem.
4: Quantos esse ano, hein?
5: Esse ano nós temos um total de Crisma, são 276. Mas aí nós temos mais os 22 adultos, né? Claro que desses aí, todos vão fazer Crisma, né? Então nós já estamos com 295 praticamente, né?
4: Olha, que pastoral maravilhosa, hein? Que turma que vocês têm. Parabéns, parabéns. E conte sempre com a gente no que for necessário.
5: Muito obrigada.
1: Tá aí, obrigado, José Maculan. Agora tem Na Torcida, faltando apenas 9 para 7, 9 graus de temperatura.
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1: É o Vini Gajewski chegando com as informações.
6: Alô, você ligado na programação da tua Rádio Alvorada, uma excelente terça-feira para você. Vamos chegando com os esportes por aqui.
7: O Grêmio anunciou nessa terça-feira um comunicado informando o encerramento do vínculo do volante Arthur. Em nota, o Grêmio Futebol Porto Alegre se informa que o meio-campista Arthur não terá seu vínculo estendido após o encerramento do período de empréstimo contratual junto à Juventus da Itália, com término agora no dia 30 de junho de 2026. Diante da manifestação de interesse na permanência do atleta, o clube formalizou proposta de novo contrato de trabalho. Não houve acordo financeiro entre as partes envolvidas e em que pese a intenção mútua da continuidade da carreira do atleta na arena. O Grêmio agradece ao Arthur pelos serviços prestados e deseja sucesso em sua sequência esportiva. Essa é a notícia da terça-feira. O Grêmio não vai seguir com o Arthur. Arthur não vai seguir na arena. E agora fica a parte da opinião. O Grêmio de 2026 não está dando paz para o torcedor nem em período de Copa do Mundo, nem sem entrar em campo. É uma decisão que assusta bastante a torcida do Grêmio. A gente já vê em redes sociais um certo desespero, porque o Grêmio está na porta do Z4 e perde o seu melhor jogador para o restante da temporada. E aí fica uma questão bastante importante de: foi somente a questão financeira? Porque se sim, aí o presidente Odorico Ramon e sua diretoria têm que dar muitas e muitas explicações, porque o Grêmio gastou uma fortuna com o TT, com o Nardone, com o Léo Pérez. O Grêmio está pagando 2 milhões para a Bright White e aí não vai pagar um salário um pouco mais alto para o Arthur? É uma questão a ser questionada a diretoria do Grêmio, mesmo afastado de jogos no momento. Preocupa bastante o torcedor do Grêmio essa notícia e vamos ver o que vai virar esse time do Grêmio na volta da Copa do Mundo. O Grêmio tem um calendário bastante complicado, provavelmente vai entrar nesse Z4 na volta, porque vai ficar com jogos a menos por questão da Sul-Americana, e agora vai ter esse desfalque do Arthur, que era o melhor jogador da equipe gremista. Se a gente tiver mais informações de dupla Grenal durante o período da Copa do Mundo, a gente vai comunicar a você, nosso ouvinte, mas é bastante preocupante essa situação do Grêmio sem Arthur pós-Copa do Mundo.
1: Tá aí, obrigado, Vini Gajewski.
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1: Bom, vou fechando por aqui, faltando 6 para 7, 9 graus de temperatura. 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Paz e bem, fico por aqui, volto amanhã das 2 às 4, das 4 às 6 e das 6 às 7. Vem aí o programa Tua Noite com Johnny Francio. Até amanhã, tchau, tchau.
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1: Pontualmente 7 horas, 19 horas, temperatura 9 graus aqui na área central após a comunicação do nosso colega Cassiano Tomasi, o Fifo, ele que se despede dos bastidores depois aí de muita informação, muita música, muito entretenimento. Aproveitamos para saudar a nossa gigantesca e respeitável audiência, você que se liga pelo som local do 107.7 e também de Marau para o mundo nas plataformas digitais. A partir de agora, o Johnny pede licença então para ficar contigo até as 9 horas da noite. Neste início de noite de terça-feira, 16 de junho de 2026. Cumprimentando a você no campo, na cidade, na rodovia, você que nos leva de carona pelos pagos da querência, valorizando a música e a arte. Duas horinhas com o som de bandas. Pessoal que gosta de fazer um pezinho, música alegre no seu ambiente, música gaúcha e também moda de viola sertanejo, a música que toca no teu coração. Saudando também aqui os nossos patrocinadores, parceiros que estão conosco valorizando o seu empreendimento, disponibilizando os seus serviços nesta primeira hora. 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Nossa Senhora do Brasil, Padre Marcelo com Bruno Marrone começa a programação musical. Forte abraço, tamo junto até às 9 horas juntinho com muita música. E fica o WhatsApp aqui disponível, pessoal que quer interagir conosco e pedir o teu som. Boa noite.
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0: Oi, Padre Marcelo Rossi. É um prazer muito grande para nós estarmos fazendo essa oração junto com o senhor. Um abraço do Bruno.
1: E o outro do Marrone, pro senhor e para todos os fiéis que estão cantando aqui com a gente.
2: Deus abençoe, Bruno.

0: Valeu, som de bandas aqui no 107.7, na tua Rádio Alvorada 7:11. Pérola Negra, muito boa noite para você que está chegando agora na audiência. Fica com a gente aí, bom trabalho para quem tá indo pro trabalho. Galera universitária também, uma excelente noite de conhecimento. Jorge Mateus, para fechar penca musical.
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0: 7:11, 9 graus.

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1: Maravilha, você ligado aqui na tua rádio, agora 7:17, 8 graus a temperatura, baixou um risquinho aqui no termômetro, 8 graus neste momento. Vamos conferir se vai seguir esse friozinho. 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
2: Quarta-feira, o dia começa ainda com frio. As geadas já são mais pontuais. As mínimas vão oscilar entre 2 e 4 graus por aqui. Depois, isso nos pontos mais de baixada, né? Em média, temperaturas de 3 a 5 graus. Aí, o que que acontece? Ao longo da tarde, tem sol, pouca na variação de nebulosidade, e máximas já um pouquinho mais agradáveis, variando entre 17 e 18 graus aqui na região. Na quinta-feira, o ar frio da manhã já perde intensidade, e à tarde as máximas sobem um pouquinho mais. Pela manhã, mínimas entre 6 e 9 graus, e à tarde as máximas oscilam entre 18 e 20 graus. E aí, na sexta-feira, os prognósticos indicam que a chuva deve chegar por aqui. Com a previsão do tempo, Kátia Valente.
1: Muito obrigado, Kátia Valente. Agora 19:19, 7:19. Vamos seguindo aqui com a programação musical, trazendo a banda 10, com participação do Rainha Musical. Aproveitar para mandar um abraço e os nossos parceiros, pessoal que vai fazer a parceria conosco aqui. É, já estamos. Agora sim, o homem chegou de viagem. Eita, parceiro. Companheiro Raimundo, obrigado pela sintonia. O pessoal nos leva de carona aí pra terra, pra capital do Planalto Médio, em Passo Fundo. A rapaziada toda aí do Rei do Bailão, que vai trazer nesta sexta-feira, dia 19 de junho, Banda 10. Ativando aí o modo bailão. Fica o convite especial aí. Seja bem-vindo também à nossa programação. Um abração, Raimundo. E obrigado por acreditar aí nesta potência e a tua Rádio Alvorada. Som de bandas, é eles quem cantam, que estarão no palco dia 19 aqui em Marau.
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1: Boa viagem, parceiro. Boa viagem, pessoal que tá na estrada.
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1: Muito bem, 7 horas 26 minutos. Chegando informação aqui na tua rádio. Importante informação, Corpo de Bombeiros. Um abraço à corporação aqui de Marau. Na descida para o parque, bem como na saída para Passo Fundo. Pessoal que vai realizar nesta quarta-feira, amanhã dia 17, às 13h30, um simulado de evacuação na Escola Municipal de Ensino Fundamental Eupídio Fialho. A atividade que tem como objetivo preparar alunos, professores e demais integrantes da comunidade escolar para agir de forma segura em situações de emergência. Os bombeiros destacam que a ação faz parte de um treinamento preventivo voltado à prevenção da vida e ao fortalecimento da cultura de segurança. A divulgação antecipada do simulado busca informar a população e também evitar interpretações equivocadas da movimentação de equipe e viaturas no local, prevenindo pânico ou alarmes desnecessários. A orientação é para que a comunidade esteja ciente desta atividade e compreenda seu caráter exclusivamente educativo e preventivo. Muito bem, importante, né? Tá de parabéns pela iniciativa. Nossos jovens aí e professores. Então, se você ouvir os bombeiros amanhã, o pessoal estará fazendo um treinamento na Escola Municipal de Ensino Fundamental Eupídio Fialho. A nossa audiência participando e mandando um alerta aqui no bairro, ou melhor, na rua José Pastre, com a rua Jorge Matheus Rigo. Tem uma vala grande ali, pessoal. Tá bem sinalizado, mas fica a atenção. Só não passou o bairro pra gente aqui, o parceiro. Mas muito obrigado aí ao nosso ouvinte Luiz Guilherme. 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
1: Ouvimos cantando Chitãozinho e Chororó, o inesquecível Jairzinho, A Majestade, o Sabiá. 24 minutos faltando para as 8 horas. 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Só reforçando aqui o chamamento do pessoal do bairro Santa Lúcia para a reforma na rua José Pastre com a rua Jorge Matheus Rigo. Nossa audiência aí alertando que está em obras, está bem sinalizado, mas fica o alerta para que não haja acidente. A continuidade das obras de asfaltamento da Estrada da Laranjeira, uma das principais demandas de infraestrutura do meio rural de Marau, deve avançar nos próximos dias. A expectativa é de que a segunda etapa da pavimentação tenha início já na próxima semana. Após a conclusão dos trâmites administrativos e ambientais necessários para o começo dos trabalhos. Na manhã desta terça-feira, o deputado Vilmar Zanquim disse em seu comentário semanal que a licitação para a execução da nova etapa foi realizada na semana passada e teve como vencedor uma empresa de Vila Maria. Segundo ele, a homologação do processo pela Prefeitura de Marau deve ocorrer ainda nesta semana. E na sequência, resta apenas a liberação de uma licença por parte da Fundação Estadual de Proteção Ambiental, a FEPAM, para que as máquinas retornem ao trecho. A segunda etapa prevê a pavimentação de mais de 5 quilômetros da estrada. Os recursos para a obra foram confirmados pelo governo do estado por meio de um convênio articulado junto ao município. O investimento estadual soma 7 milhões, enquanto a Prefeitura de Marau participa com uma contrapartida de 2,36 milhões. Com a conclusão dessa fase, o projeto alcançará cerca de 10 quilômetros de asfalto, considerando também o trecho já executado na primeira etapa. Grande abraço, Jaqueline Greff, recebendo aí um abraço e um beijo especial do seu esposo, companheiro Raimundo, mais um da comitiva Rei do Bailão. Muito obrigado pela sintonia. Céu e Cantos, ou melhor, Corpo e Alma, com Bruno e Marrone. Fechando mais um bloco musical. Hoje às 10.
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1: 8 graus.

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4: Vamos nessa então, 15 minutos faltando para as 8, 15 para as 8. Bom chimarrão para você que está mateando, tá tomando um café com a família, jantando, enfim. Nos levando de carona, amigo motorista, vai na boa, vai na tranquilidade. Obrigado pela carona, os motoristas aí da região. Pessoal que já fez o trabalho, a lida de campo, povo amigo do interior. Chegando o quadro Te Aproxega, e é o saudoso Porca Véia, que vem trazer uma vaneira bem botada, aproveitando para enviar um abraço especial ao seu Raul, também lá pela linha 18, Roso, seu Piero, também a dona Nena, família De Carli, obrigado pelo prestígio, e aqui pela linha 25, família Guion, companheiro Luiz Henrique, também a dona Mari, o Mano, seu Alberto. 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
1: Conheço um velho ditado desde o tempo do Zagai: um pai trata 10 filhos, 10 filhos não tratam um pai. 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E o rapaz, coração duro, com o velhinho foi falar: para o senhor se mudar, meu pai, eu vim lhe pedir. Hoje aqui da minha casa o senhor tem que sair. Leve esse couro de boi que eu acabei de curtir, pra lhe servir de coberta aonde o senhor dormir.

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1: Couro de Boi na voz do César e Paulinho, uma bela mensagem através da música Sertaneja de Raiz, 7 minutos faltando para as 8 horas, fechando quase esta primeira hora com oferecimento da AgroSonora 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
5: Vamos lá, minha gente querida, agora 8h03, abrindo aqui a nossa segunda hora da programação, saudando a você de perto, de longe, que nos leva na garupa do vento, nas plataformas digitais. Acesse nosso site também da tua Rádio Alvorada e fique sempre informado. 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Ataíra e Alexandre, a Estrada do Amor, aproveitar para enviar um abraço em especial aqui nossa ouvinte Salete Dalquiavon. Muito obrigado pela audiência, família Dalquiavon. Boa noite, tudo bem? Tudo bem, todas as noites ligada. Lucas e Lucian. É Lucas e Lucian. Milagre da Caixa 7. Vamos ver se achamos o pedido aí da amiga. Um abraço também à pequena Evelyn. Ainda a dona Gessi, companheiro Mistura. Obrigado pela sintonia.
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1: Será que tem alguém apaixonado nesse recinto hoje?

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0: Muito bem, seguimos aqui com a programação musical, quando passam 12 minutos das 8 horas. 8:12, temperatura segue na marca dos 8 graus, isto mesmo. Vamos trazer mais informações. Após o trabalho de perícia realizado pelo IGP em Passo Fundo, no final da manhã desta terça-feira, foram identificadas as vítimas fatais da colisão frontal entre uma caminhonete do Corpo de Bombeiros de Passo Fundo e um Ford Ka com placas de Lagoa Vermelha. Trata-se de Ramiro Mazuco, de 60 anos, natural de Lagoa Vermelha, e Lúcia Crestani Dalmolin, de 59 anos, natural de Lages, Santa Catarina, esposa de Mazuco. Devido à violência do impacto, ambos morreram ainda no local. No momento do acidente, havia intensa neblina sobre o trecho, condições que reduzia significativamente a visibilidade dos motoristas. O militar que ocupava a viatura sofreu ferimentos leves e foi encaminhado para o atendimento médico. De família tradicional, em Lagoa Vermelha, Lúcia Dalmolin era professora e atuava na escola Trajano Machado, enquanto Ramiro Mazuco mantinha negócios da família. 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
1: Vamos nessa, 8:18, 8:18, 8 graus a temperatura, chegando o mapa do tempo com Kátia Valente.
2: Quarta-feira, o dia começa ainda com frio. As geadas já são mais pontuais. As mínimas vão oscilar entre 2 e 4 graus por aqui. Depois, isso nos pontos mais de baixada, né? Em média, temperaturas de 3 a 5 graus. Aí o que que acontece? Ao longo da tarde tem sol, pouca na variação de nebulosidade e máximas já um pouquinho mais agradáveis, variando entre 17 e 18 graus aqui na região. Na quinta-feira, o ar frio da manhã já perde intensidade e à tarde as máximas sobem um pouquinho mais. Pela manhã, mínimas entre 6 e 9 graus e à tarde as máximas oscilam entre 18 e 20 graus. E aí, na sexta-feira, os prognósticos indicam que a chuva deve chegar por aqui. Com a previsão do tempo, Kátia Valente.
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5: Muito bem, agora 25 minutos passando das 8 horas, 8h25. 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Mais informação chegando. Agora 8h26. Atenção, a população de Marau terá a oportunidade de esclarecer dúvidas sobre os serviços de abastecimento de água durante a audiência pública marcada para amanhã, quarta-feira, às 19 horas, no plenário da Câmara de Vereadores. O encontro abordará temas relacionados aos direitos e deveres dos consumidores, incluindo procedimentos para registro de reclamações, pedidos de revisão de faturas, cobranças consideradas indevidas e situações envolvendo prejuízos causados pela interrupção no fornecimento de água. A programação vai contar com a participação de representantes da Agência Estadual de Regulação dos Serviços Públicos, delegados do Rio Grande do Sul, a AGERGS, além de convidados ligados à defesa dos direitos do consumidor. Também estarão em pauta questões relacionadas às interrupções no abastecimento e aos mecanismos disponíveis para que a população busque orientação e encaminhe demandas. A audiência é aberta à comunidade e tem como objetivo ampliar o acesso à informação sobre os serviços prestados pela Corsan e os canais existentes para atendimento, fiscalização e resolução de problemas. E vem aí mais uma edição do Festival Nacional do Salame. Este ano terá entrada gratuita. Durante a programação, o público pagará apenas pelos produtos que irá consumir. O festival, que acontece nos dias 3, 4 e 5 de julho, na Vila Gastronômica do Parque Municipal Lauro Ricieri Bortolom. Na sexta-feira e no sábado, a programação será das 10 às 23 horas, enquanto no domingo, o evento ocorre das 10 às 19. Para a compra de comidas e bebidas, o festival contará com moeda própria, que poderá ser adquirida por meio de dinheiro, Pix ou cartão. Os visitantes também poderão adquirir a taça oficial do festival, produzida em acrílico, pelo valor de R$ 5,00. Para quem optar por ir de carro, o estacionamento terá um custo de R$ 25,00 por dia, ou R$ 50,00 pelo passaporte, válido para os 3 dias do evento. A programação contará com diversos shows e apresentações gratuitas com atrações locais e regionais. Já que falamos em Festival do Salame, e a italianada que capricha, chega para cantar missioneiro Luiz Carlos Borges, Sangue Italiano, Alma Brasileira. O quadro Te Aproxega, na sequência, Matias e os Veteranos, o Tigrão do Baile. Em especial o pessoal que está ouvindo o programa aí no bairro Consoladora, em Casca. Muito obrigado pela audiência, nosso ouvinte Pedro.
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1: 18 minutos faltando para as 21 horas. Depois das 9 tem aí a Voz do Brasil. E a gente vai seguindo aqui, trazendo música, informação que você gosta e precisa ouvir. O Comitê de Política Monetária do Banco Central se reúne nesta terça-feira e amanhã, quarta, para decidir sobre a taxa básica de juros, a Selic, atualmente em 14,5%. O cupom vai avaliar os indicadores da economia brasileira e global e deliberar se o espaço para uma queda nos juros, se há espaço, né, para uma queda nos juros ou se a taxa permanecerá elevada por mais tempo. Na última reunião, em abril, por unanimidade, o Copom cortou os juros em 0,25 ponto percentual. A Selic é considerada a principal referência de juros do país, com impacto em financiamentos, empréstimos, investimentos e no crédito para empresas e consumidores. E para você que gosta de apostar na sorte, as 6 dezenas do concurso 3019 da Mega Sena serão sorteadas a partir das 21 horas, horário de Brasília, no Espaço da Sorte em São Paulo. O prêmio da faixa principal está acumulado em estimado 16 milhões. As apostas foram até as 20 horas de hoje nas loterias, então logo mais. Jogo simples com 6 números marcados custou R$6, né? E quem sabe aí, você que apostou na sorte, 16 milhões. Quadro Te Aproxega, versos de amor sem fim, na voz dos Serranos.
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1: Dez para as nove. 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E assim nós vamos chegando ao fim de mais uma edição aqui da programação Tua Noite, agradecendo aí de coração a sua companhia nesse começo de noite, cheio de muita música, informação e muita tradição, passando por aqui grandes sucessos da música gaúcha, sertaneja, som de bandas, a música que toca direto no teu coração e as notícias que mantém você bem informado. Muito obrigado, você que esteve na sintonia, na sua casa, no seu carro, no trabalho, tomando mate com a gente. Que a sua noite seja tranquila, abençoada e cheia de coisas boas. Chegando na sequência, a voz do Brasil. E não esqueça, não espere conquistar tudo para agradecer. Agradeça para criar dentro de si o estado emocional de quem já reconhece a riqueza da própria caminhada. A vida sempre encontra maneiras de se expandir na direção daquilo que valorizamos. A abundância começa onde a gratidão se torna um hábito. Uma boa noite e até mais ver. Paz e bem.
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1: Está no ar a Voz do Brasil. As notícias do governo federal que movimentaram o país no dia de hoje.
2: Olá, boa noite.
3: Boa noite para você que nos acompanha em todo o país.
2: Terça-feira, 16 de junho de 2026.
3: Vamos ao destaque do dia. Presidente Lula se reúne com países mais desenvolvidos do Ocidente.
2: Em reunião do G7 na França, presidente defendeu que dívidas de países pobres sejam convertidas em serviços ambientais.
3: Destacou ações brasileiras para conter o aquecimento global e a redução da pobreza. Luana Karen.
4: Lula também falou de segurança. Defendeu que o combate ao narcotráfico seja feito junto ao combate de ilícitos, como lavagem de dinheiro e tráfico de armas.
2: E ainda, na nossa última reportagem sobre o Move Brasil, vamos falar das condições facilitadas para motoristas de táxi e aplicativos trocarem os carros.
3: Os profissionais poderão comprar carros de até R$150 mil, pagando a metade dos juros de mercado. Luciana Colares de Holanda.
5: A partir de 19 de junho, os motoristas habilitados poderão escolher veículos e procurar uma instituição financeira credenciada para solicitar o financiamento.
2: E a gente vai falar também de educação.
3: Termina amanhã o prazo para pagar as inscrições do Enem para os alunos que não estão isentos da taxa.
2: E os dados mais recentes divulgados pelo governo do Brasil mostram que o número de crianças dependentes do BPC na escola é o maior já registrado.
3: Hoje, na apresentação da Voz do Brasil, eu, Mariana Jungmann e Luciano Seixas.
2: E acompanhe a gente ao vivo, acesse radiogov.ebc.com.br ou o canal Gov na sua TV aberta.
3: O presidente Lula segue na França, onde participou hoje da reunião de cúpula do G7, o grupo que reúne as nações mais...